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1: Bem-vindos a mais um motor de busca, este que é o seu calendário vivo, na antena do posto emissor do Funchal. 2 de junho, mas do ano de 1953, Isabel II era coroada Rainha de Inglaterra, iniciando assim um dos reinados mais longos da história. No campo da saúde, lembramos que a estabilidade institucional contribui ela também para a segurança social e bem-estar coletivo das sociedades. No campo da cultura e da literatura, as coroações sempre inspiraram a música, a literatura e também a arte cerimonial. Como personalidade do dia, o destaque vai para o escritor inglês Thomas Hardy, que morreu neste mesmo dia. E já que falamos em coroações, a curiosidade do dia vai para a cerimónia da coroação de Isabel II. Foi a primeira coroação transmitida em canal aberto pela televisão. E o destaque musical do dia vai para Handel, com a sua música Zadok the Priest. E é com esta mesma música que o convidamos a voltar connosco também amanhã para mais um Motor de Busca.

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1: Vivemos uma mudança de época por múltiplas razões, mas em particular pelas oportunidades que nos são oferecidas pela tecnologia e pela inteligência artificial. E o desafio, refere o Papa Leão XIV, não é tecnológico, mas antropológico. Preservar rostos e as vozes significa, em última análise, preservarmos-nos a nós próprios. Aceitar com coragem, determinação e discernimento as oportunidades oferecidas pela tecnologia digital e pela inteligência artificial não é sinónimo de esconder de nós mesmos os pontos críticos, a opacidade e os riscos. Não existe espaço para o ético e o moral, nem para a compaixão ou misericórdia, nem para a relação ou o afeto, mesmo que do lado cá seja suscitado um sentimento de enorme gratidão pela rapidez e surpresa ou a admiração pela capacidade sem limites. De facto, privilegiamos a solução ao compromisso, o resultado à proximidade. E é precisamente esse potencial engano que nos pode conduzir a um vazio de capacidade crítica, de relações, de valores, de calor humano, de proximidade, de rostos, de sentido de família e de verdadeira amizade, substituindo gradualmente uma cultura de cuidado, colocando a máquina em vez da pessoa. A resposta em voz poderá soar humana e calorosa, mas virá da máquina. Por isso o desafio será compreender que lugar reservamos àquele que foi criado à imagem e semelhança de Deus.
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tinha suspirado. Tinha beijado o papel devotamente. Era a primeira vez que lhe escreviam aquelas sentimentalidades. E o seu orgulho dilatava-se ao calor amoroso que saía delas, como um corpo ressequido que se estira num banho tépido. Sentia um acréscimo de estima por si mesma e parecia-lhe que entrava, enfim, numa existência superiormente interessante, onde cada hora tinha o seu encanto diferente, cada passo conduzia a um êxtase e a alma se cobria.

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1: Campanha rendeu menos, mas Banco Alimentar tem 29 toneladas de alimentos para distribuir. Dom José Tolentino Mendonça alerta que a inteligência artificial pode gerar um retrocesso social. Unidades de alojamento local, geridas pela Diocese, Bernardo Trindade concorda com a rentabilização do património. Arai alerta para o perigo de asfixia provocado por um peluche à venda também na região. Começamos precisamente com este alerta da ARAI, a Autoridade Regional das Atividades Económicas, avisa os consumidores que devem recolher com urgência brinquedos de peluche em forma de coelho da marca Flying Tiger Copenhagen, devido a um risco elevado de asfixia, e recomenda a suspensão imediata da sua utilização. Em causa estão os modelos Teddy Bunny Pink e Teddy Bunny Blue, com as referências 3065-419 e 3065-573, cuja notificação foi emitida no âmbito do Sistema Europeu Safety Gate, Sistema de Alerta Rápido para Produtos Perigosos Não Alimentares, através de comunicação da Direção-Geral do Consumidor. De acordo com a ARAI, foi identificado que as orelhas e pernas dos peluches podem destacar-se durante a utilização, podendo igualmente ocorrer libertação de enchimento interior, o que representa um risco significativo para crianças de tenra idade. Menos bens doados, mas com a solidariedade de sempre, a campanha de recolha de alimentos do fim de semana rendeu cerca de 29 toneladas. Em relação à de maio do ano passado, o Banco Alimentar registrou uma redução de 8,5%, ou seja, uma quebra de 2.500 quilos. Ainda assim, Lúcio Muniz faz um balanço positivo. O elevado custo de vida não impediu a população da Madeira e do Porto Santo de ajudar.
2: A conjuntura atual, os preços dos produtos de supermercado estão muito altos. Para além disso, as pessoas também têm que fazer face a outros aumentos nos seus orçamentos e se calhar têm menos disponibilidade para contribuir. Contribuíram na mesma, mas se calhar com um pouco menos do que aquilo que foi há um ano atrás. De qualquer das formas, estamos satisfeitos, agradecemos aos madeirenses todo o apoio que nos deram ao longo deste fim de semana e é com esses valores que vamos trabalhar daqui para a frente.
1: Na campanha do fim de semana estiveram envolvidos 800 voluntários e 60 entidades. O Banco Alimentar prepara-se já para entregar os cabazes às instituições apoiadas.
2: A partir de agora, nós vamos gerir este estoque de quase 29 toneladas durante os próximos 6 meses. Obviamente temos alguns reforços provenientes ainda da campanha Ajuda Vale e da campanha online que ainda estão a decorrer até dia 7 de junho e que os madeirenses que não contribuíram no fim de semana poderão contribuir ainda nestas duas modalidades de campanha. Mas estes alimentos começam a sair de imediato.
1: Os bens alimentares recolhidos serão distribuídos nos próximos meses. A próxima campanha do Banco Alimentar contra a Fome realiza-se em novembro. O cardeal madeirense Dom José Tolentino Mendonça considera histórica a encíclica do Papa Leão XIV sobre a inteligência artificial. O documento intitulado Magnífica Humanidade tem cerca de 100 páginas. Para Dom Tolentino, é um sinal de alerta perante os riscos que esta tecnologia representa na sociedade. O poeta defende limites, temendo um retrocesso social.
3: Sem essa ideia do limite e sem uma consciência crítica e sem uma ativação democrática das nossas sociedades que tenham verdadeiramente uma palavra a dizer, nós corremos, como diz a encíclica, riscos não de uma evolução, mas de uma involução em termos da vida social.
1: Em declarações à Rádio Renascença, o responsável pelo Dicastério da Cultura e Educação descreve uma sociedade com déficit de informação. Dom José Tolentino Mendonça traça um quadro negativo do contexto internacional.
3: Nós hoje vivemos uma espécie de cacofonia. É um momento que se deixa levar muito pelo ressentimento, pelo grito, pela fragmentação, pela reivindicação exasperada de autoritarismos e de interesses. E precisamos de dar talvez um passo atrás e recolher ao próprio coração. Porque o homem tem em si, o ser humano tem em si os recursos. E precisamos de ativar os recursos espirituais. E um recurso espiritual é o silêncio. Escutar o próprio coração, fazer uma reflexão mais madura, discernir com critérios que não sejam apenas os do próprio interesse, mas sejam os critérios do bem comum, os critérios da vida.
1: O cardeal madeirense Tolentino Mendonça manifesta preocupação perante os perigos que representam a inteligência artificial, adverte para as consequências de um mundo marcado por instabilidade, egoísmos e autoritarismos. Alojamento local em prédios da Diocese Bernardo Trindade não vê razões para a polémica desencadeada com a divulgação de que a Igreja Madeirense possui 7 unidades desse tipo de alojamento. Na rubrica Uma Opinião que Conta, emitida no posto emissor, Bernardo Trindade disse não ver qualquer problema na rentabilização do património.
4: Não vejo aqui qualquer problema. A Igreja, como qualquer outra instituição, tem património. E esse património, quando bem gerido, pode e deve gerar rendimento. Não para enriquecer, mas para sustentar a sua missão. Esse rendimento é tributado, contribui para as receitas públicas e, acima de tudo, permite financiar a atividade pastoral e preservar um património que é, em larga medida, coletivo e identitário. Falo também enquanto alguém que aprecia profundamente locais de culto.
1: O comentador do PEF aproveitou para deixar uma preocupação. Há poucos jovens interessados em enverdar pela vida religiosa.
4: Deveria preocupar-nos a todos. A crise das vocações. Hoje há menos jovens a entrar no seminário. Menos padres, menos pessoas disponíveis para assegurar a continuidade da vida sacramental e da presença pastoral junto das comunidades. Este não é apenas um desafio interno da Igreja, é também um nível de mudança social profunda. E perante essa realidade, torna-se ainda mais urgente garantir que os recursos existentes são bem geridos, sustentáveis e colocados ao serviço das pessoas. Prefiro uma Igreja que gere com responsabilidade o seu património, com regras, com transparência dentro da lei, do que uma instituição sem meios para cumprir a sua missão ou dependente de práticas que a própria história condenou.
1: Uma opinião que conta com a assinatura de Bernardo Trindade. Miguel Albuquerque garante que o Governo Regional já está a trabalhar há muito tempo para prevenir fogos florestais. No dia em que arrancou o Plano Operacional de Combate a Incêndios na Madeira, o Presidente do Governo visitou uma área do Funchal onde decorrem trabalhos de limpeza e eliminação de infestantes.
5: Esta é uma empreitada que tem cerca de 3 km de extensão, até à boca do túnel do Corral, e também vamos aproveitar para fazer aqui uma limpeza nos Três Paus e Viana também. Nós estamos também a fazer outras áreas, a Trompica, por exemplo, que é uma zona crítica, estamos a fazer um acesso para estacionarmos na zona da Trompica, que é normalmente uma zona onde começam muitos focos, vamos ter um acesso e um conjunto de infraestruturas, algumas delas permanentes na altura dos focos, para erradicar quando qualquer deflagração do fogo ou qualquer fogo posto naquela zona. Temos que melhorar a acessibilidade. Estamos a fazer uma limpeza também na zona da Boca dos Namorados, também uma zona muito crítica. Estamos atrás do hospital, já limpamos a área, já vedamos a área, portanto é uma área atrás do Hospital dos Marmelares, tem uma zona normalmente temos sempre ali problemas, já está limpo e pusemos o guado vedado para manter a zona limpa. E temos uma zona que eu acho que é muito importante, que é continuarmos a fazer a limpeza na zona do Caminho dos Pretos, com áreas que já estão vedadas, vamos continuar a vedar e com a associação com os criadores de gado, vamos ter gado na zona.
1: O Presidente do Governo assegura que todos os setores estão a trabalhar em coordenação, não apenas na limpeza, mas noutras ações de prevenção de fogos.
5: Nós estamos em consonância, aliás, hoje começa o POSIF e nós trabalhamos em articulação com os bombeiros, Polícia de Segurança Pública, Forças Armadas, Guarda Florestal, pessoal da Proteção Civil, estamos todos coordenados. Aliás, toda esta área, as áreas dos incêndios, neste momento, é bom dizer, isto não é para amadores, isto agora é para profissionais. Portanto, mesmo a delimitação das áreas, nós temos neste momento, estamos a intervir em áreas que nós conhecemos, por aquilo que tem sido o histórico dos fogos, são áreas normalmente muito suscetíveis à propagação do fogo. E é nessas áreas que estamos a intervir. Em consonância, obviamente, com os nossos profissionais.
1: As garantias deixadas pelo Presidente do Governo no dia em que arrancou o POSIF, o Plano Operacional de Combate a Incêndios na Madeira, e que se prolonga até 30 de novembro. E na tarde desta segunda-feira, o helicóptero da Proteção Civil foi chamado para ajudar a combater um incêndio que deflagrou nas carreiras, num armazém, com as chamas a atingirem um conjunto de paletes de madeira e depois uma pequena área florestal vizinha. O helicóptero realizou várias descargas e conseguiu dominar o fogo nessa área florestal. Foram também mobilizados para o local meios dos bombeiros sapadores do Funchal e de Santa Cruz, dos voluntários madeirenses e dos bombeiros municipais de Machico, num total de 12 viaturas e 36 operacionais. O PS Madeira acusa o Governo da República de ignorar as propostas saídas da concertação social para a elaboração da nova Lei do Trabalho. Para a líder socialista madeirense, Célia Pessegueiro, as alterações vão prejudicar ainda mais os trabalhadores.
6: Este processo não teve, apesar deste percurso desde o ano passado, meados do ano, a discutir a proposta apresentada pelo Governo Nacional, e apesar de alguns avanços que foram sentidos, ou pelo menos alguns entendimentos em relação a algumas matérias que até tinham acabado por ser retiradas do pacote laboral, a proposta que dá entrada agora na Assembleia da República volta a ter todas essas propostas de base. Portanto, o Governo ignora todos os meses de conversa, reuniões e tentativa de negociação com os sindicatos, essa foi uma preocupação apontada, e agora ignora todo o esforço de concertação social e agora dá entrada a uma proposta que volta a colocar todas as matérias que estavam desde o início nesta discussão.
1: Célia Pessegueiro, a líder do PS Madeira, que esta semana realiza encontros com as centrais sindicais representadas na região. Conhecemos agora as previsões do estado do tempo para terça-feira, períodos de céu muito nublado, com boas abertas na vertente sul e nas terras altas da Ilha da Madeira, possibilidade de ocorrência de aguaceiros fracos na vertente norte até ao início da manhã, vento fraco a moderado de norte-nordeste, superando por vezes forte até 40 km por hora nos extremos leste e oeste da Ilha da Madeira e nas terras altas. 25 graus é a temperatura máxima prevista para o Funchal.

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1: Bem-vindos a mais um motor de busca, este que é o seu calendário vivo, na antena do posto emissor do Funchal. 2 de junho, mas do ano de 1953, Isabel II era coroada Rainha de Inglaterra, iniciando assim um dos reinados mais longos da história. No campo da saúde, lembramos que a estabilidade institucional contribui ela também para a segurança social e bem-estar coletivo das sociedades. No campo da cultura e da literatura, as coroações sempre inspiraram a música, a literatura e também a arte cerimonial. Como personalidade do dia, o destaque vai para o escritor inglês Thomas Hardy, que morreu neste mesmo dia. E já que falamos em coroações, a curiosidade do dia vai para a cerimónia da coroação de Isabel II. Foi a primeira coroação transmitida em canal aberto pela televisão. E o destaque musical do dia vai para Handel, com a sua música Zadok the Priest. E é com esta mesma música que o convidamos a voltar connosco também amanhã para mais um Motor de Busca.

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1: Sete horas 45 minutos, dois canais do Posto Emissor do Funchal apresentam-lhe agora uma Madeira Notícia, edição do Paulo Figueira. Bom dia, Paulo.
2: Olá, bom dia. A nova lei do subsídio de mobilidade entra em vigor no sábado que vem, 6 de junho. Já vamos conhecer em detalhe as principais alterações. Campanha rendeu menos, mas o Banco Alimentar possui 29 toneladas de alimentos para distribuir nos próximos meses. As atividades económicas alertam para o perigo de asfixia provocado por um peluche à venda também na região.
1: Estes são alguns dos destaques no Madeira Notícia nesta edição de terça-feira, 2 de junho. Vamos ter também a certeza de quais são os graus Celsius que temos para esta terça, garantidamente acima dos 25 graus. Para já, vamos ao desenvolvimento com o Paulo Figueira.
2: A partir do próximo sábado, 6 de junho, entram em vigor as alterações à lei do subsídio de mobilidade para residentes na Madeira e nos Açores. Mecanismo de continuidade territorial passa a ser a nova designação. Entre as principais alterações, deixa de haver limites máximos nos preços das viagens com direito a reembolso. Neste momento está nos 400 euros. O diploma extingue ainda a obrigação de não dívida às finanças e segurança social para acesso ao apoio do Estado. O pedido de reembolso tem de ser efetuado através da plataforma eletrónica. As alterações à lei foram aprovadas pela maioria dos deputados da Assembleia da República e promulgadas pelo chefe de Estado. As medidas suscitaram desconforto ao governo de Luís Montenegro, em causa a possibilidade de disparar a despesa do Estado com a comparticipação das deslocações de madeirenses e açorianos no espaço nacional. Prevenção de incêndios. Miguel Albuquerque garante que o governo já está a trabalhar há muito tempo para prevenir as consequências dos fogos florestais. No dia em que arrancou o Plano Operacional de Combate a Incêndios na Madeira, o presidente do governo visitou uma área do Funchal onde decorrem trabalhos de limpeza e de combate às infestantes.
3: Esta é uma empreitada que tem cerca de 3 km de extensão até à boca do túnel do Corral e também vamos aproveitar para fazer aqui uma limpeza nos Três Paus e Viana também. Nós estamos também a fazer outras áreas, a Trompica, por exemplo, que é uma zona crítica, estamos a fazer um acesso para estacionarmos na zona da Trompica, que é normalmente uma zona onde começam muitos focos, vamos ter um acesso e um conjunto de infraestruturas, algumas delas permanentes na altura dos focos, para erradicar quando qualquer deflagração do fogo ou qualquer fogo posto naquela zona. Temos que melhorar a acessibilidade. Estamos a fazer uma limpeza também na zona da Boca dos Namorados, também uma zona muito crítica. Estamos atrás do hospital, já limpamos a área, já vedamos a área, portanto é uma área atrás do Hospital dos Marmelares, tem uma zona que normalmente temos sempre ali problemas, já está limpo e pusemos o gado vedado para manter a zona limpa. E temos uma zona que eu acho que é muito importante, que é continuarmos a fazer a limpeza na zona do Caminho dos Pretos, com áreas já estão vedadas, vamos continuar a vedar e com a associação com os criadores de gado, vamos ter gado na zona.
2: Miguel Albuquerque assegura que todos os setores trabalham em coordenação, não apenas na limpeza, mas noutras ações de prevenção de incêndios.
3: Nós estamos em consonância, aliás hoje começa o POSSIF e nós trabalhamos em articulação com os bombeiros, Polícia de Segurança Pública e Forças Armadas, Guarda Florestal, pessoal da Proteção Civil, estamos todos coordenados. Aliás, toda esta área, as áreas dos incêndios, neste momento, é bom dizer que isto não é para amadores, isto agora é para profissionais. Portanto, mesmo a delimitação das áreas, nós temos neste momento, estamos a intervir em áreas que nós conhecemos, por aquilo que tem sido o histórico dos fogos, são áreas normalmente muito suscetíveis à propagação do fogo. É nessas áreas que estamos a intervir. Em consonância, obviamente, com os nossos profissionais.
2: Garantias deixadas por Miguel Albuquerque ontem, dia em que arrancou o POSSIF, o Plano Operacional de Combate a Incêndios e que se prolonga até 30 de novembro. Na tarde de ontem, o helicóptero ao serviço da Proteção Civil foi chamado para ajudar nas operações de combate a um incêndio que deflagrou nas Carreiras. O foco foi-se desenvolvendo através de um armazém onde se encontravam paletes de madeira e depois alastraram uma pequena área florestal vizinha. O helicóptero realizou várias descargas, conseguindo dominar o fogo nessa área florestal. Foram mobilizados para o local meios de três corporações, nomeadamente sapadores do Funchal e de Santa Cruz, ainda dos voluntários madeirenses e bombeiros de Machico. Menos bens doados, mas com a solidariedade sempre. A campanha de recolha de alimentos do fim de semana rendeu cerca de 29 toneladas. Em relação à de maio do ano passado, o Banco Alimentar registrou uma redução de 8,5%, ou seja, uma quebra de 2.500 quilos. Ainda assim, Lúcio Muniz faz um balanço positivo, convicto também de que o elevado custo de vida fez com que algumas pessoas não contribuíssem para esta campanha como desejariam.
4: A conjuntura atual, os preços dos produtos de supermercado estão muito altos. Para além disso, as pessoas também têm que fazer face a outros aumentos nos seus orçamentos e se calhar têm menos disponibilidade para contribuíram na mesma, mas se calhar com um pouco menos do que aquilo que foi há um ano atrás. De qualquer das formas, estamos satisfeitos, agradecemos aos madeirenses todo o apoio que nos deram ao longo deste fim de semana e é com esses valores que vamos trabalhar daqui para a frente.
2: Nesta altura, o Banco Alimentar prepara-se para desencadear o processo de entrega de cabazes às instituições apoiadas.
4: A partir de agora, nós vamos gerir este estoque de quase 29 toneladas durante os próximos 6 meses. Obviamente temos alguns reforços provenientes ainda da campanha Ajuda Vale e da campanha online que ainda estão a decorrer até dia 7 de junho e que os madeirenses que não contribuíram no fim de semana poderão contribuir ainda nestas duas modalidades de campanha, mas estes alimentos começam a sair de imediato.
2: Os bens alimentares recolhidos durante o fim de semana serão distribuídos nos próximos meses. Nesta campanha estiveram envolvidos 800 voluntários e 60 entidades. A Autoridade Regional das Atividades Económicas alerta os consumidores que devem recolher com urgência brinquedos de peluche em forma de coelho da marca Flying Tiger Copenhagen, tudo por causa do risco elevado de asfixia. É recomendada a suspensão imediata da respectiva utilização. Em causa estão os modelos Teddy Bunny Pink e Teddy Bunny Blue, cuja notificação foi emitida no âmbito do Sistema de Alerta Rápido para Produtos Perigosos Não Alimentares da União Europeia. De acordo com a ARAI, foi identificado que as orelhas e pernas dos peluches podem destacar-se durante a utilização. Pode igualmente ocorrer a libertação do enchimento interior, representando um risco significativo para crianças de tenra idade. Alojamento local em prédios da Diocese, Bernardo Trindade não vê razões para a polémica desencadeada com a divulgação de que a Igreja Madeirense possui 7 unidades de AL. Na rubrica Uma Opinião que Conta, Bernardo Trindade disse não ver qualquer problema com a rentabilização do património.
5: Não vejo aqui qualquer problema. A Igreja, como qualquer outra instituição, tem património. E esse património, quando bem gerido, pode e deve gerar rendimento. Não para enriquecer, mas para sustentar a sua missão. Esse rendimento é tributado, contribui para as receitas públicas e, acima de tudo, permite financiar a atividade pastoral e preservar um património que é, em larga medida, coletivo e identitário. Falo também enquanto alguém que aprecia profundamente locais de culto.
2: O comentador do PEF aproveitou para manifestar-se preocupado com a falta de jovens interessados em enveredar pela vida religiosa.
5: deveria preocupar-nos a todos. A crise das vocações. Hoje há menos jovens a entrar no seminário, menos padres, menos pessoas disponíveis para assegurar a continuidade da vida sacramental e da presença pastoral junto das comunidades. Este não é apenas um desafio interno da Igreja, é também um nível de mudança social profunda. E perante essa realidade, torna-se ainda mais urgente garantir que os recursos existentes são bem geridos, sustentáveis e colocados ao serviço das pessoas. Prefiro uma Igreja que gere com responsabilidade o seu património, com regras, com transparência dentro da lei, do que uma instituição sem meios para cumprir a sua missão ou dependente de práticas que a própria história condenou.
2: A opinião que conta com a assinatura de Bernardo Trindade, que foi ontem publicada nesta rubrica, é diária no posto emissor do Funchal, contando com a colaboração de vários elementos. O PS Madeira acusa o Governo Central de ignorar as propostas saídas da concertação social para a elaboração da nova lei do trabalho. Para a líder socialista madeirense Célia Pessegueiro, as alterações vão prejudicar ainda mais quem trabalha.
6: Este processo não teve, apesar deste percurso desde o ano passado, meados do ano, a discutir a proposta apresentada pelo Governo Nacional e apesar de alguns avanços que foram sentidos, ou pelo menos alguns entendimentos em relação a algumas matérias que até tinham acabado por ser retiradas do pacote laboral, a proposta que dá entrada agora na Assembleia da República volta a ter todas essas propostas de base. Portanto, o Governo ignora todos os meses de conversa, reuniões e tentativa de negociação com os sindicatos, essa foi uma preocupação apontada, e agora ignora todo o esforço de concertação social e agora dá entrada a uma proposta que volta a colocar todas as matérias que estavam desde o início nesta discussão.
2: Célia Pessegueiro, a líder do PS Madeira, que esta semana realiza encontros com as centrais sindicais representadas na região. Recorde-se que amanhã há uma greve geral em Portugal contra o novo pacote laboral. É convocada pela CGTP e promete ter uma grande adesão, com alguns setores a serem mais prejudicados com a paralisação de trabalhadores. De referir ainda que, em algumas áreas, os efeitos da greve já vão sentir-se durante esta terça-feira.

Para este segundo dia de junho, o IPMA prevê períodos de céu muito nublado, com abertas na vertente sul e zonas montanhosas da ilha. O vento deve soprar fraco a moderado, mas por vezes forte nos extremos leste e oeste e zonas de montanha. 25 graus é novamente a temperatura máxima prevista para o Funchal, uma previsão que já vinha de ontem. Mantém-se assim estas temperaturas mais elevadas neste início do mês de junho.

Jornalista Paulo Figueira, que regressa mais daqui a pouco para sabermos a revista de imprensa, e depois o Madeira Notícias está de regresso quando faltarem 15 minutos para uma da tarde.

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1: Estamos aí a poucos segundos das 8 da manhã. Bom dia, obrigado por nos acompanhar. Somos posto emissor do Funchal, através dos dois canais Onda Média e FM. Já a seguir, logo após o sinal das 8, temos aí uma opinião que conta absolutamente essencial para arrancarmos da melhor forma este início de terça-feira.
2: Mensagem de Sua Excelência Reverendíssima Dom Nuno Brás, Bispo do Funchal.
3: Diz que estas são as Ilhas do Santíssimo Sacramento, celebração da festa do Corpo de Deus na cidade do Funchal, congregando à volta da Eucaristia os cristãos da Diocese. É o grande momento para agradecer a presença de Deus no meio de nós. Convoco-vos a todos, cristãos da Madeira, para no próximo dia 4, quinta-feira, às 18 horas, nos reunirmos no Largo do Município, à frente da Igreja do Colégio, para a grande festa e procissão do Corpo de Deus. Este ano a solenidade vai ser presidida pelo representante do Papa em Portugal, Sr. Núncio Apostólico. Vamos todos estar presentes e, com entusiasmo, agradecer a Eucaristia, esse alimento de vida eterna que Jesus nos dá.
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1: Vivemos uma mudança de época por múltiplas razões, mas em particular pelas oportunidades que nos são oferecidas pela tecnologia e pela inteligência artificial. E o desafio, refere o Papa Leão XIV, não é tecnológico, mas antropológico. Preservar rostos e as vozes significa, em última análise, preservarmos-nos a nós próprios. Aceitar com coragem, determinação e discernimento as oportunidades oferecidas pela tecnologia digital e pela inteligência artificial não é sinónimo de esconder de nós mesmos os pontos críticos, a opacidade e os riscos. Não existe espaço para o ético e o moral, nem para a compaixão ou a misericórdia, nem para a relação ou o afeto, mesmo que do lado cá seja suscitado um sentimento de enorme gratidão pela rapidez e surpresa ou a admiração pela capacidade sem limites. De facto, privilegiamos a solução ao compromisso, o resultado à proximidade. E é precisamente esse potencial engano que nos pode conduzir a um vazio de capacidade crítica, de relações, de valores, de calor humano, de proximidades, de rostos, de sentido de família e de verdadeira amizade, substituindo gradualmente uma cultura de cuidado, colocando a máquina em vez da pessoa. A resposta em voz poderá soar humana e calorosa, mas virá da máquina. Por isso o desafio será compreender que lugar reservamos àquele que foi criado à imagem e semelhança de Deus.
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1: Bem-vindos a mais um motor de busca, este que é o seu calendário vivo, na antena do posto emissor do Funchal. 2 de junho, mas do ano de 1953, Isabel II era coroada rainha da Inglaterra, iniciando assim um dos reinados mais longos da história. No campo da saúde, lembramos que a estabilidade institucional contribui ela também para a segurança social e bem-estar coletivo das sociedades. No campo da cultura e da literatura, as coroações sempre inspiraram a música, a literatura e também a arte cerimonial. Como personalidade do dia, o destaque vai para o escritor inglês Thomas Hardy, que morreu neste mesmo dia. E já que falamos em coroações, a curiosidade do dia vai para a cerimónia da coroação de Isabel II. Foi a primeira coroação transmitida em canal aberto pela televisão. E o destaque musical do dia vai para Handel, com a sua música Zadok the Priest. E é com esta mesma música que o convidamos a voltar connosco também amanhã para mais um Motor de Busca.

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0: Nati Roots, sorri, sorrei. Bem, no arranque da nossa emissão de hoje do Bom Dia, que está de volta à sua companhia e apraz-nos imenso, claro, tê-lo aí desse lado connosco nesta agradável manhã de primavera. Hoje é o segundo dia do mês de junho. Oxalá tenha tido um ótimo despertar na nossa companhia. Junte-se a nós para mais esta emissão que vai acompanhá-lo através da sintonia dos canais 1 e 2 do PEN. Vamos, por isso, fazer deste juntos um grande dia. Bom dia, Joana.
1: Olá, bom dia. É assim, é. Só por estarmos com mais um dia pela frente, para continuarmos a aproveitar, já é, de facto, um grande dia e vamos continuar a aproveitar este grande dia da melhor forma, com um sorriso, todos juntos, tal como combinamos no dia de ontem. É o nosso bom dia, até ao meio-dia. Lá depois das 10h30 vamos abrir linha para que possamos falar consigo, para que possamos preencher, lá está, o nosso dia da melhor forma.
0: É isso mesmo, 291-20-89-54 e também a nossa linha do WhatsApp, sempre disponíveis, 936-363-970. Venha daí, aproveite bem esta terça-feira. Seja bem-vindo, Val. Bom dia, bom dia.

0: Here comes the sun, assim é, o sol aí está dando ar da sua graça. Mais um grande clássico para recordarmos desta feita com os Beatles e ainda Hurt So Good de John Mellencamp. E bem mais recente, Paixão Sem Fim, a nova canção da banda Irmãos Verdantes nesta terça-feira, no nosso habitual bom dia que une os canais 1 e 2 do PEF. 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
1: Ora, vamos acompanhando nesta terça-feira com algumas nuvens, mas um dia quentinho. Não convém sair de casa com o casaco mais quente porque vai atrapalhar. E de que maneira? Para si que está no seu automóvel, se agradecemos a boleia, faça uma boa viagem com o PEF. Vamos acompanhá-lo e convidá-lo também, assim que for possível, a ligar para que possamos preencher da melhor forma o nosso bom dia. Bom dia.
0: Exatamente, e vamos também, não tarda nada, passar pelo nosso WhatsApp, que recebe também as vossas mensagens. Não esqueçam que é também uma forma que aqui disponibilizamos para os nossos ouvintes interagirem connosco, e através desta via podem igualmente cumprimentar familiares e amigos. No caso, o nosso amigo aqui, Silvério Fernandes, já enviou a sua mensagem, que tudo o que for bom venha para ficar. É isso mesmo, Silvério, uma feliz terça-feira. É isso, um bom dia a todos os ouvintes e a vocês, pessoas simpáticas. Já cheira a verão, desejos de um dia muito feliz para todos vocês. Muito obrigado, Silvério, pela mensagem. Um grande abraço e também para toda a malta aí do Campanário, que seja um dia feliz e bem e agradável. O Silvério, que com certeza vai também ter muito calor nessa zona, uma zona muito solarenga, que muito gostamos de visitar.
1: É verdade. Olha, sabias que hoje é dia de sair mais cedo do trabalho?
0: Ah, é? Ninguém me disse.
1: Não. Então pede lá ao chefinho. Pode ser que ele esteja a ouvir.
0: Vamos lá ver, vamos lá ver.
1: Ora, não te ponhas com ideias. Tu ficaste muito entusiasmado com o que eu disse. Mas pronto, mas para saíres mais cedo, tinhas que entrar mais cedo, mas não foi o caso.
0: Não.
1: Então não podes sair mais cedinho.
0: Exatamente. Hoje é também o Dia Internacional da Consciencialização sobre os Distúrbios Alimentares, também um assunto que continua na ordem do dia. E nesta manhã de terça-feira, e a exemplo daquilo que ontem aconteceu, vamos continuar a falar de brincadeira das crianças, porque temos aí também a visita de várias crianças.
1: Já estão cá?
0: É,
1: já viste?
0: Já vi.
1: Olha,
0: alguns.
1: Eu ainda não vi.
0: Da escola do primeiro ciclo da Roxinha, que vamos ter a oportunidade de conversar já daqui a poucos minutos. Estão já de visita às nossas instalações.
1: É verdade, vão muitos, temos quase a certeza que nunca estiveram dentro de uma estação de rádio, e com certeza que vai ser um espaço muito curioso para todos eles. Daqui a pouco vamos lá ver se vão passar também aqui pelo nosso estúdio para que possamos ter uma conversinha. Mas ainda, voltando ao dia de sair mais cedo do trabalho, se és daqueles a quem todos os dias os colegas têm de chamar para sair do trabalho, este é o dia para, naturalmente, sair mais cedinho. Não sei se é o teu caso, Madruga.
0: Não,
1: mas normalmente saímos à hora mais ou menos certinha.
0: Vista,
1: é verdade. Ainda que por vezes seja necessário sair do trabalho, lá está, mais tarde. Mas, como é sabido, não pode tornar-se uma rotina, porque também, de certa forma, belisca a nossa saúde. Porque temos muitos afazeres do outro lado, e quando ficamos mais tarde no trabalho, quase que não rende, porque começamos a pensar o que temos a fazer depois de sairmos do trabalho. Por isso, está a trabalhar, relaxe, um bom trabalho aí desse lado. Se é daqueles que saem mais tarde, hoje é dia de sair mais cedinho, vamos lá acertar as agulhas, porque hoje é o dia de sair mais cedo do trabalho. E vamos também trazendo este a par de vários assuntos que vão surgir aqui no nosso Bom Dia, Bom Dia. Este também é um assunto, porque não, para também falarmos de forma calma e relaxada aqui no nosso programa.

0: Eu perdi o dó da minha viola, a versão dos Chutes e Pontapés, para ouvirmos e recordarmos esta canção que aqui há uns anos atrás cantávamos nós quando éramos assim de palmo e meio.
1: Cantavas esta?
0: É sim, não te lembras?
1: Não.
0: Eu perdi o dó da minha... Ah, esta já é mais velha que o norte, como se costuma dizer.
1: Não, me recordo. Por isso estavas aí a curti-la e eu assim a olhar para ti, espantada.
0: E nesta versão então é super contagiante, na versão dos Chutes e Pontapés. Mas sem dúvida que somos desses tempos em que essas típicas canções, Jardim da Celeste e afins, essa lembras?
1: Sim.
0: E que mais?
1: Olha, agora não recordo. Não, neste momento não, porque eu estou aqui a ver outros assuntos e a ver também as crianças a passar aqui em frente à nossa porta do estúdio. E agora perdi, mas...
0: São os alunos da
1: Atirei o Pão ao Gato.
0: Exatamente.
1: Lembras-te?
0: Pianica, enfim, são tantas
1: canções. Passear contigo.
0: Pois, essa já não.
1: Claro que não.
0: Já não.
1: Eu estava a ver se tu escorregavas.
0: Temos a visita de um grupo de alunos da escola do primeiro ciclo
1: da
0: Rochinha.
1: Em frente, eles estão do outro lado do estúdio, sob comissão da professora e do Gilberto Teles. Estão a dizer olá, mas fugiu logo, eu fiquei tímido.
0: Olá. Temos ali uma data de alunos.
1: Querem ficar agora? Anda. Olha, o Gilberto Teles disse assim, depois, mais um instante.
0: Eles estão ainda a absorver tudo aquilo que estão a ver nas nossas instalações. De facto, é um grupo muito atento a tudo aquilo que o Gilberto vai dizendo a propósito desta visita que está a acontecer neste preciso momento, neste segundo dia do mês de junho. Isto é uma visita no âmbito do Dia da Criança que celebrou-se ontem, um dia muito especial e que vamos ter a oportunidade de também, ao longo desta semana, de aqui receber a visita de várias escolas, de vários alunos.
1: É verdade, sim. O bom tempo está a ajudar, estão todos em mangas de camisa, faz-nos lembrar que já estamos na primavera e que o verão está aí a chegar. Já não estão com muitos casacos, estão bem arejados e são muitas as famílias que já desfrutam das férias já neste mês de junho. Podem fazer aquela bela caminhada, não é? O tempo está propício. Tomar um cafezinho com a família, com os amigos, calmamente, sem olhar para o relógio, buscar os filhos mais cedo à escola, fazer um jantar com menos pressa. Estas coisas que nós gostamos, não é, de fazer nas férias sem stress. Toca relaxar.
0: É isso mesmo. 291-20-8954. Quem é que do outro lado da linha está? Vamos descobrir. Olá, bom dia. Está sim, bom dia. Olá.
1: Olá, Ana Paula, que já fez uma maratona, uma caminhada.
2: Férias,
1: ah, hoje não.
2: Não fez. Eu estou caminhando à ETA.
0: Ah, muito bem.
1: Ah, está bem, ela está melhor. Olá, Petra, estás melhor? Olha, Petra, nós temos aqui meninos no trabalho. E devem ter mais ou menos a idade da Petra, por aí. Ou mais.
3: Beijinhos para eles.
1: Quantos anos é que tens, Petra?
3: 5.
1: Ah, 5. São capazes de já.
0: Penso que devem ser
1: por aí,
0: mais
1: por aí.
0: É capaz. Já vamos conversar com eles.
1: Beijinhos, Petra. Melhoras.
0: Beijinhos. Um dia feliz. Obrigado.
1: Obrigada, Petra. Beijinhos.
2: Para pagar do Armel. A boa senha, a Paula.
0: Estamos muito bem. E a Ana, desse lado também?
2: Estou com o interesse. E a Greg, logo de manhã.
0: Está muito bem acompanhada,
1: ótimo.
0: Já deu para notar. E deste lado também, curioso, como a Joana dizia, temos a visita de vários alunos. Também as crianças aqui de passagem nas nossas instalações.
2: Sim, Paula, as crianças da nossa Alegreia.
0: Exatamente, e são o futuro do mundo.
2: É verdade.
0: E beijinhos, já sabemos que...
2: Olha, Dona Maria do Monte, acho que chega hoje a Madar.
1: Faz ela muito bem, umas boas férias.
2: Beijinhos para ela e para o senhor Mael, e um beijinho para ele, para todos os nossos migrantes espalhados pelo mundo. E quero mandar um beijinho para a Dona Elia Jardim, para a Dona Goreto Gonçalves, para a Senhora Aldanha, para a Dona Azulmeira e a Luizinha, para o Senhor Fernando, Paulo, e para a família do Ramon Aguiar, e para ele, e para vocês, do fundo do meu coração, meu grande abraço, Olha, eu sou a meia vocês aos lotes. E depois estamos no feijão para todos, cantar aí os visitantes, beijinhos para eles, tenham daí muito feliz, que eu espero que eles gostem. Depois temos a que eu também sempre adorei, depois temos o velho e novo.
1: Eita, pai.
2: Sempre adorei, o velho e novo. Beijinhos,
0: muito obrigado.
2: Muito feliz, com muita saúde.
1: Obrigada, Ana Paula.
0: Obrigado,
2: obrigada,
0: por ser também.
2: Consciente.
0: Muito obrigado. O dia promete ser um dia bem agradável. Olhamos para a previsão do Instituto Português do Mar e da Atmosfera. Aponta para céu geralmente pouco nublado. O vento vai soprar com fraca intensidade na cidade do Funchal. Vamos ter uma temperatura máxima na ordem dos 25 graus Celsius, portanto, vai subir a temperatura neste dia, onde também há que ter a devida cautela na exposição solar. O índice de radiação ultravioleta vai estar no nível 8.
1: É verdade, só olha, hoje está um dia para quem tem tempo e de forma segura tomar um banho de mar, se estiver calor e propício. Tão bom!
0: Olha, a temperatura da água do mar à superfície vai rondar hoje 20 graus Celsius. Bem agradável,
1: muito
0: sem
1: bom.
0: Dúvida.
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0: Yapaque, nova música de Fanu com Grace e o ritmo de Steve Aoki, abrindo a segunda meia hora da nossa emissão do Bom Dia, Bom Dia, desta terça-feira. Vamos até à Venezuela? Vamos a isso?
1: E olha, mas é uma o telefone, boa viagem, não é? Não faz agora viajar. Mas é que achei mais cedo, mas calma.
0: Temos aqui uma mensagem da nossa amiga Maria Ascensão. Bom dia, feliz dia, Madeira, com o símbolozinho da chaveninha de café, exatamente porque por lá está exatamente a começar o dia, que seja um bom despertar para toda essa grande comunidade que também, desde a Venezuela, acompanha a nossa emissão. Um grande abraço para todos, um bem-aja por estarem desse lado. Temos também mais, deixa-me cá ver, da nossa amiga Nadir, também.
1: Olá, Rancho, bom dia.
0: Exatamente, olá, bom dia para todos os amigos, uma ótima terça-feira, tudo bom, beijinhos para todos. Serem crianças a nascer, crescerem, viverem e serem felizes, é isso mesmo que mais importa, usufruir de cada etapa da vida. É uma etapa muito bonita que devem de aproveitar. Às vezes dou por mim a pensar que as crianças, acho que ultimamente brincam um pouco. Acho que no nosso tempo brincávamos mais.
1: Sim, obviamente, não havia os telemóveis.
0: Era escola, e depois da

0: Escolhe a explicação e depois já chegam torrados da cabeça à casa.
1: Isso é verdade, quando têm um tempinho e são muito pequeninos, pedem o telemóvel aos pais, não é, para fazerem um joguinho. E ficam ali paradinhos a olhar para o telemóvel.
0: É verdade.
1: Mas eu quero acreditar que brincam. Acreditar que são outras brincadeiras, mas que há esses momentos tão bonitos que depois mais tarde vão recordar.
0: Daqui a pouco já vamos perguntar se eles brincam muito.
1: Olha, eles estão neste momento, devem andar. Estou ali no estúdio 3, um estúdio grande com muitos microfones e eles ficam deslumbrados. Estavam ali com os olhos muito grandes a olhar para o estúdio da Onda Média.
0: Olhar atento,
1: é tão giro.
0: E curioso.
1: E não vão esquecer este momento.
0: Pois não.
1: Tenho quase a certeza que vão recordar. Olha, tu vais aqui deixar uma informação, não é?
0: É verdade, temos aí já no próximo fim de semana o Festival do Atlântico. E como é hábito, vamos ter com certeza um espetáculo piromusical que nos vai encher o olho. Portanto, não esqueçam, este fim de semana temos o concurso internacional de fogo de artifício. Não esqueçam, é aos sábados pelas 22h30. Este ano vamos ter o Canadá, a China e a Ucrânia que vão disputar o troféu do Atlântico com espetáculos que vão, como é sabido, iluminar toda a Bahia como um anfiteatro de luz. E nós vamos também lá estar neste fim de semana na Praça do Povo com Santos de Verão, com música bem animada, que vão trazer concertos ao final da tarde, DJ sets, que será exatamente com o DJ Duarte Marotti, ainda um mercadinho cheio de sabores madeirenses. É sem dúvida uma boa sugestão que aqui deixamos para os nossos ouvintes. De 5 a 28 de junho temos então o Festival do Atlântico, que transforma uma celebração contínua de música, fogo e mar. Também em Machico, o Mercado Quinhentista. Mais uma boa sugestão que aqui deixamos aos nossos ouvintes, que devolve a vila ao século XVI. E temos também uma outra sugestão para aqueles que nos ouvem na Avenida Arriaga. Acontecerá ainda a exposição Instrumentos Musicais da Madeira, que revela a alma sonora do arquipélago. É um mês em grande, porque temos também no DOC Atlântico, que leva cinema documental a vários pontos da nossa ilha, celebrando a nossa biodiversidade e a memória científica da região. E no final do mês, de 26 a 28 de junho, na Praça do Povo recebe o Aymar, um espetáculo de artes circenses, onde luz, movimento e oceano se fundem numa experiência imersiva. Será também uma outra bela sugestão para o final deste mês, um programa diversificado de muita animação para usufruirmos nos próximos dias.
1: Enfim, uma vasta de programação para este mês de junho. Vamos já entrando no mês, precisamente no mês das festas, porque a ilha tem festas todo o ano, mas com o virar da primavera, a entrada do verão, as festas vão acontecendo com mais frequência. E por falar agora, é um outro assunto, uma informação por parte da Diocese do Funchal. A Festa do Corpo de Deus, já quinta-feira, 4 de junho, das 15 às 17 horas, e na Igreja de São Pedro, adoração eucarística. No Largo do Município, das 17 às 17h45, haverá confissões, celebração da reconciliação. Ainda no Largo, na Praça do Município, às 18 horas, celebração eucarística e procissão. Estão todos convidados por parte da Diocese do Funchal, dia 4 de junho, a Festa do Corpo de Deus.
0: Precisamente, vamos ter já neste fim de semana, aliás, nesta quinta-feira, na celebração da Solenidade do Corpo de Deus, que vamos ter a oportunidade de transmitir pelas 18 horas, diretamente do Largo do Colégio, esta solenidade que será presidida pelo Sr. Bispo do Funchal, Dom Nuno Brás. Mais uma informação também para acompanhar já nos próximos dias, uma outra transmissão PEF que vai levar a todo o nosso auditório, a celebração eucarística em memória dos campeões de Portugal de 1926, precisamente a equipa do Marítimo. É uma cerimónia que vamos acompanhar desde a Igreja Paroquial de Santa Maria Maior, a Igreja do Socorro, no próximo dia 6 de junho, às 11. Não esqueçam, vamos lá estar e para acompanhar esta transmissão através dos canais 1 e 2 do Posto Emissores do Funchal. Eucaristia que celebra então o centenário dos campeões de Portugal. Este próximo fim de semana também deixamos mais esta sugestão para os nossos ouvintes no próximo sábado pelas 11 horas. E agora que estamos com 10 minutos nos parando das 11 desta manhã de terça-feira, voltamos à música e agora recordamos uma das canções de Bossa e Si, ele que compôs esta canção para a sua filha. Vamos recordá-la.

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Chama-se No Meu Tempo da Escola, a música de Bly, e também trouxemos Mais Que Amor, canção de Boss AC, que dedicou à sua filha, praticamente fechando esta primeira parte do nosso bom dia de hoje, desta terça-feira. Até aos traços do sinal horário das 11, há tempo para recordarmos os Dama, Terra.

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0: MB, e é de facto uma fase bonita esta que os nossos jovens passam à pala, e nós, pais, temos plena consciência disso mesmo. É uma fase bonita da vida e esta semana vamos ter muito gosto de receber muitos jovens aqui nas nossas instalações no âmbito da celebração do Dia da Criança, que assinala-se no dia de ontem. Vamos hoje mesmo ter a oportunidade de aqui conversar com alguns alunos da escola do primeiro ciclo da Rochinha.
1: Sob comissão da professora Carlota, só um grupo de 12, não sabemos a idade, mas eles vão dizer. Já nos confidenciaram que gostam muito da Macarena. E o Paulo Madruga vai arranjar aqui a Macarena. Olha aquele lourinho que está do outro lado do estúdio. Olha ele olhar para cá. Olá! Estão muito curiosos. Vamos, enquanto o Paulo Madruga acerta ali a Macarena, vamos perguntar: como é que te chamas? É contigo.
0: Como é que te chamas?
1: Pode ser a primeira minha.
2: É? Júlia Vieira.
1: Júlia Vieira. Estás bem disposta, Júlia?
2: Sim.
1: Quantos anos tens?
2: 6.
1: Olha, gostas da escola do primeiro ciclo da Rochinha? Gostas da escola?
2: Sim.
1: É simpática, são todos simpáticos, não tens problemas lá?
2: Não.
1: Não, ainda bem. Olha, gostas da professora Carlota?
2: Sim, muito.
1: Ah, e o teu colega? Olá.
3: Olá.
1: Paulo Madruga vai falar contigo.
0: Martim. E que tal? Está a correr bem o ano letivo?
3: Sim.
0: Qual é a disciplina que tu gostas mais? Diz lá. O que é que tu gostas mais na tua escola? Se tivesses que convencer alguém para passar para a tua escola, o que é que tu dirias? É muito fixe? Tenho bons colegas? Tens espaço para brincar? É isso?
1: Quantos anos tens?
3: 7.
1: 7? Ah, o que é que queres ser quando fores grande?
3: Piloto de avião.
1: Piloto de avião? Ah, boa!
0: Muito bom!
1: E a nossa amiguinha?
4: A médica.
1: Ah, muito bem, muito bem. Olha, vocês estão a gostar da visita aqui à estação de rádio?
4: Sim.
1: Já tinham entrado numa estação de rádio? Ou foi a primeira vez?
4: O que é a primeira vez.
1: A primeira vez. O que é que gostaste mais até aqui?
4: De falar aqui.
1: Ao microfone?
4: Sim.
1: Ah, vocês de vez em quando tocam aqui na esponjinha do micro, não é?
4: É.
1: Ele está agora a tocar. Olha, vocês vão aqui dar agora uma oportunidade à professora Carlota.
0: Uhum.
1: Não? Sim ou não?
4: Sim.
1: Ela fala ao microfone?
4: Sim.
1: Sim.
0: Fala.
1: A professora pode chegar muito assim com o microfone e usar aqui o microfone do... Já não me recordo o nome dele.
5: Martim.
1: Eu começo no Martim e acabo no Paulo. Professora Carlota, está tudo bem consigo?
5: Está tudo ótimo, obrigada.
1: O tempo está melhor, estamos muito mais bem dispostos, em mangas de camisa.
5: É verdade, e a partir deste momento gostaria de agradecer também a vossa disponibilidade para esta visita. Eles estão a adorar, tem sido muito, muito giro.
0: E, sem dúvida, com o tempo mais agradável, é propício estes passeios, visitas de estudo. Como é que surgiu a ideia de virem cá?
5: Pronto, nós já começamos a celebração, aliás, o Dia da Criança é em qualquer dia, para nós, todos os dias, exato. Ontem fomos ao cinema, fomos também comer pizza.
1: Sim, já agora, qual foi o filme?
5: Bichos a bordo.
1: Ah, foi giro.
4: Sim.
5: Comemos pipocas.
1: Ótimo. Doces ou salgadas?
5: Eram doces ou salgadas?
1: Eram boas?
5: Eram doces.
4: Eu não gosto de pipocas.
5: Ele não gosta muito das pipocas.
1: Não gosta.
5: E hoje viemos aqui à rádio e depois vamos fazer ali uma visita ao supermercado para escolher uns gelados e algumas coisas para comprar.
0: Essa parte
1: eu gosto.
0: Esta
1: parte eles estão a dar
5: para parte eu gosto.
1: Olha, eu posso ir também? Posso ir?
6: Nós vamos ao supermercado.
1: Ah, eu também gostava.
4: Se quiserem.
1: Muito obrigada. Simpático.
5: Fica o convite.
1: É, professora Carlota, e naturalmente, como é que é trabalhar todos os dias com estas maravilhosas crianças?
5: É uma alegria, uma animação, são 12, mas de facto enchem qualquer sala, estão um bocadinho envergonhados, mas são muito criativos, têm muitas ideias, querem sempre fazer muita coisa, muita energia, muita alegria. por isso é muito bom chegar às 8 da manhã e ver esta alegria toda.
0: Além
1: e são bem comportados.
5: Comportam-se muito bem, sim, muito, muito
0: sim,
5: bem.
0: Sim, estão todos muito.
1: Estão ali muito caladinhos, com os olhos muito grandes, a ouvirem e a verem.
0: E trabalhos de casa? Há muitos?
2: Nós não temos trabalho de casa, mas se quisermos fazer, tipo,
0: alguns exercícios.
2: A ler, para
1: treinar.
2: Exato. Treinar, escrita, escrever, podemos
7: ler um livro para o trono da leitura.
0: Exatamente.
2: O trono da leitura é quando nós lemos uma história.
1: Sim.
2: E quando nós lemos uma história e vamos para o trono da leitura. E depois, se outra pessoa ler, alguém vai ter de sair. E vai ser sempre assim.
0: Ah, para todos lerem um bocadinho.
7: Temos o trono da escrita. Que
0: também é importante.
7: Que é, alguém escreve.
1: Sim.
7: Vem quando é para mostrar. Eu tenho de ver.
0: Para terem uma caligrafia bonita.
7: É uma história que nós temos de escrever em vez de ler.
5: Nós não temos trabalhos para casa, de facto.
7: E nós temos palavras no minuto. Que a Amélia já saiu, porque ela tem 189
5: lidas num minuto, é verdade. Palmas para a Amélia também.
1: Olha, já agora, Matheus, porquê tu queres ser piloto? Tu gostas de aviões? Vais de vez em quando visitar o aeroporto? Tens muitos aviões para brincar nas horas livres? Porquê que tu gostas dessa profissão?
7: Porque eu gosto de...
1: Gostas de viajar?
7: Sim.
0: E tudo o que envolve o avião, que ele está, tem ali milhares de botõezinhos.
1: É por isso.
0: É um desafio.
1: É por isso que tu gostas?
7: Sim.
1: Tu sentes que queres ser um piloto?
7: Sim.
0: Ah. Recorda-me o nome?
7: O Benjamin também quer ir, o Benjamin.
1: Ah, ele também quer ser piloto, Benjamin?
8: Sim, está ali ao lado.
1: Ah, ok. Vão ser colegas de trabalho, quem sabe?
7: Sim.
1: Quem sabe? E ela é a...
0: Júlia.
1: A Júlia. E tu queres ser médica. E porquê que tu sentes isso?
7: Porque a minha mãe...
1: Gostas de ajudar os outros?
7: Porque a minha mãe é médica e eu quero também ser médica como ela.
0: Ajudar o próximo, não é? Ajudar aqueles que realmente precisam.
1: Giro.
0: Muito bem.
1: Muito bem.
0: Isso é...
1: Olha,
0: muito bom.
1: Professora Carolota, muito obrigada pela visita. Penso também, não sei se é a primeira vez numa estação de rádio, se não é.
5: Sim, já com este grupo é a primeira vez. No quarto ano tínhamos feito uma visita na RTP e conhecemos também lá a rádio, portanto é sempre bom.
1: É sempre bom.
0: Hoje, ainda há pouco falávamos da percepção que muitas vezes temos de que as crianças brincam pouco. Acha também o mesmo, professora Carolota?
5: Não, eu acho que a criança brinca, ponto. E nós trazemos isso para a sala. Nós, como estava a dizer, nós não temos trabalhos para casa, mas estas três situações que eles nos falaram são feitas em casa. Portanto, nós não enviamos trabalhos para casa.
1: Para não sobrecarregar.
0: Não sobrecarregar,
5: para não sobrecarregar,
0: lá está.
5: E também para partir esta necessidade e esta vontade de trabalhar deles próprios.
0: Exatamente.
5: E então eles vão treinando em casa, vão sendo obviamente incentivados, temos um conjunto de estratégias que...
7: Temos trabalhos para mostrar.
5: Temos trabalhos para mostrar.
1: É tão fofo. Eu ficava com ele aqui também a fazer o programa até ao meio-dia.
5: No nosso dia, assim, eles chegam e dizem: olha, tenho trabalho para mostrar o que eu fiz com a mãe, com o pai, em casa, sozinho.
1: Ah,
5: e
1: que
5: vão
1: ótimo.
5: Ganhando também recompensas. Exatamente. Para o reforço positivo.
0: Exatamente.
5: E trabalham mais do que se existisse aquele trabalho de casa.
0: Pois,
5: obrigatório.
0: Incutir esse gosto é melhor do que...
5: Sim.
0: Obrigar.
5: E a ideia é chegar ao quarto ano e já ter este sentimento. Exatamente. Trabalhado e trabalhar autonomamente em casa.
0: Não, isso não mexas. Este é o meu rato.
7: E também trabalhamos a brincar. Tipo, exato, fazemos jogos. Tipo, uma bola.
0: É um bocadinho com a gente.
7: Uma
1: didático.
7: Bola. E quando uma a bola chega a nós, temos de dizer, tipo, um animal que seja mamífero. Vaca. E passamos a outro amigo.
1: Ah, que giro. É um ótimo desafio.
0: Pois bem, isso faz o cérebro genesticar.
1: Olha, isso muito é obrigada pela visita a todos. Nós prometemos a Macarena, eles estão ali à espera.
0: É verdade.
1: Vamos à Macarena. Quem é que gosta da Macarena? Ah, gostam também de
5: dançar. Eles dança e tudo.
1: Ai, mas vamos deixar o microfone aberto se eles quiserem cantar.
7: Uma
1: boa ideia. Quem é que começa a cantar a Macarena?
0: Olha,
1: Mateus, começa a cantar.
0: Toda a malta gosta.
1: Já sabem de cor a letra, vocês já sabem.
7: Sim.
1: Mais ou menos, não
7: eu
1: é?
7: Eu sei.
1: Tu sabes?
7: Vai,
1: Martim. Canta um bocadinho.
7: Vai, era Macarena,
0: então,
1: está dando?
0: Já está dando.
1: Já estás nos ouvidos,
0: Macarena. Um bocadinho?
1: Sim.
0: Vamos lá ver.

0: Está tudo a dançar, ainda bem. Eles estão a divertir-se imenso, que é isso que mais importa desta visita.
1: Eles sabem os movimentos.
0: Exatamente.
1: Olha lá.
0: Está a ser, de facto, uma visita de estudo bem divertida.
1: Muito gira.
0: Ainda bem que todos gostaram de por cá passar. Maior sucesso para este ano letivo 2026, 2025-2026. A professora Carlota, também felicidades para este grupo. Quantas turmas tem a seu cargo?
2: Uma turma. Nós somos uma turma por ano.
0: Muito bem, então está tudo a correr da melhor forma até ao momento.
2: Da melhor forma, sim.
0: Vamos esperar que mais iniciativas destas proporcionem este bem-estar a todos eles.
1: Tchau, queridos.
0: Muito obrigado.
1: Tchau, felicidade.
3: Tchau,
1: felicidade.
3: Tchau,
1: tchau, tchau. Oh, que lindo. Tchau, querida.
0: Tchau, tchau. Martim, Júlia.
1: Olha, mas vamos ouvir a Macarena até ao fim.
0: Vamos ouvi-la. Beijinhos. Tchau, tchau. Até à próxima.

0: Adiós Lepido, música de Juanes, e também recordávamos aqui a pedido da malta mais nova, dos jovens que aqui estiveram, jovens alunos da escola do primeiro ciclo da Rochinha, as crianças que ficaram encantadas com esta visita que aqui fizeram às instalações do posto emissor de Funchal.
1: É verdade, mas agora não perdoam este momento de, também de lazer, uma ida ao supermercado para comprar os...
0: O tal geladinho da praxe.
1: Exato, o gelado da praxe. Eles estavam mesmo a dizer. Uhum. A visita foi muito boa, mas agora temos que ir porque vamos, vamos escolher um gelado. E estavam ali a apressar-se a professora.
0: Pois é.
1: É tão giro.
0: Ora, vamos continuar juntos ainda até às 12, nesta manhã de terça-feira, num dia em que, convém lembrar, pelas 19 horas, vai subir à antena o programa Os Maravilhas.
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0: Pois bem, mais logo, não esqueça então, pelas 19 horas vamos ter o programa Os Maravilhas, que semanalmente aqui reúne a família Verde Rubra.
1: É isso mesmo, não esqueça. Se tem por hábito ouvir, com certeza que vai voltar a ouvir e convidar um amigo, porque não? E se nunca ouviu, fica aqui, digamos, a dica para ouvir o programa às 19 horas. Praticamente a 6 minutos das 11h30, estamos ainda mais bem dispostos depois desta visita com as crianças
0: visita,
1: aqui ao PEF, é verdade. Amanhã vamos repetir, ao que parece.
0: Exatamente.
1: E
0: vamos
1: depois
0: ter
1: na sexta-feira.
0: Várias visitas no âmbito da celebração do Dia da Criança. Lá está, para proporcionar nessa visita a todos quantos queiram então por cá passar, nomeadamente algumas escolas que vão ter essa oportunidade de conhecerem um pouco melhor a realidade de uma estação de rádio que há poucos dias celebrou os seus 78 anos. Vamos também passar pelo nosso WhatsApp, o 936-363-970. Obrigado, Fátima Reis, também pela sua mensagem. Bom dia, Paulo e Joana. Muito obrigada pela boa disposição que transmitem para todos os que escutam. É tão bom estar a trabalhar na vossa companhia. Um dia feliz para todos. Muito obrigado, Fátima, pela sua mensagem. É sempre com agrado que recebemos as mensagens dos nossos ouvintes via WhatsApp.
1: Olha, será que a Fátima vai sair mais cedo hoje?
0: Pois, não sei. Será?
1: Porque não podemos esquecer, é dia de sair mais cedo do trabalho. É verdade, hoje é um dia que o trabalho renderá mais. Vai querer completar as tarefas mais rapidamente para sair mais cedo. Com a sensação, missão cumprida. Um grande incentivo, claro, a combinar com o seu chefe. Se é patrão e está a ouvir o PEF, surpreenda os funcionários, porque não hoje. Se é funcionário e está a ouvir o PEF, surgir ao seu chefe, patrão, que tal deixar-nos sair mais cedo? Pode ser, chefe. Pronto.
0: Fica o lembrete.
1: Olha, eu também vou pedir, vou tentar. Vou tentar a minha
0: Olha,
1: sorte.
0: Olha, ela acabou de passar. Ah, o diretor.
1: Vou tentar a minha sorte. E tu ficas. Oh, chefe, está a ouvir?
0: Não sei se está a ouvir.
1: Não.
0: Pois também às vezes sou assim. Finges que não ouço.
1: Ah, subias para o lado.
0: Vamos à música. Agora é tempo de ouvirmos os Fingertips. I Can Still Love. A grande banda portuguesa com Zé Manel de regresso à liderança com esta grande balada que agora recordamos antes de viajarmos no tempo com os clássicos do PEF.
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0: Ele está hoje de parabéns, Tony Hadley, a voz de broa da banda Spandau Ballet, com este True, uma grande balada da primeira metade dos anos 80, para recordarmos já na parte final da nossa emissão do Bom Dia desta terça-feira, no dia em que está então de parabéns Anthony Patrick Hadley, de há muitos anos esta parte, uma voz que se destacou particularmente na década de 80, onde muitos foram os sucessos que o Spandau Ballet editaram. Esta é tão somente uma das muitas canções que de quando em vez aqui gostamos de recordar, nomeadamente To Cut a Long Story Short, Gold e outras mais que de quando em vez aqui trazemos à antena. Estamos com 22 minutos nos esperando do sinal horário do meio-dia. Vamos novamente aqui recordar já aos nossos ouvintes que vamos ter aí já no próximo fim de semana o fantástico e sempre muito bonito de se ver Festival Piro Musical, Festival do Atlântico.
1: É verdade, decorre de 5 a 28 de junho, quando apetece celebrar o verão, apetece Madeira. É isso mesmo. Há uma vasta programação para esta data, de 5 a 28 de junho, precisamente na Praça do Povo. Os sunsets de verão trazem concertos ao fim da tarde, DJ sets pela noite dentro e um mercadinho cheio de sabores madeirenses. Em Machico, o mercado quinhentista também devolve à vila do século XVI, na Avenida Arriaga, a exposição Instrumentos Musicais da Madeira, revela a alma sonora do arquipélago. E o DOC Atlântico leva cinema documental e vários pontos da ilha, celebrando a nossa biodiversidade e a memória científica da região. Todos os sábados, às 22h30, o céu do Funchal, como é hábito, torna-se palco do concurso internacional do fogo de artifício. Canadá, China e Ucrânia disputam o troféu do Atlântico com espetáculos que vão iluminar a Bahia como um anfiteatro de luz. E o final do mês, no final do mês, de 26 a 28, a Praça do Povo recebe Elmar,

0: elementos, luz, som e elementos orgânicos se fundem numa linguagem contemporânea e envolvente, entre acrobacias, formas florais e atmosferas visuais em constante transformação. A performance traduz a fluidez e a força da natureza, celebrando a energia vital, a criatividade e a identidade atlântica num espetáculo de forte impacto visual e emocional que acontecerá na Praça do Povo, junto ao Cais do Funchal. Será um espetáculo vanguardista que nasce da fusão da dança com as artes circenses em torno de uma época mágica. Lá está o emblemático Festival do Atlântico, onde o PEF também vai. Lá estás todos os fins de semana. Vamos ter na animação, desde na Praça do Povo, o nosso DJ Duarte Marote também vai lá estar animando esses sunsets bem aprazíveis, como de resto sempre acontecem no mês de junho. Vamos ao nosso telefone.
1: Olha, é isso, o Festival do Atlântico, como sempre, promete e compromete todos os madeirenses e turistas. Vai ser, de facto, muito bom. O telefone está ocupado?
0: Sim. Olá, bom dia.
2: Olá.
0: Bom dia.
2: Alô?
0: E agora?
2: Olá, bom dia.
0: Olá,
2: bom dia.
0: Nossa amiga Nadir, como está? Tudo bem, Nadir?
2: Tudo bem, obrigada, com você.
0: Também, tudo ótimo. Nadir, já ouvir as crianças que há pouco aqui...
2: Ah, era para dizer que eu gostei muito. Só lá que eu um dia tivesse uma neta e tivesse aí a falar.
0: Recordou-se também desses tempos de criança?
2: Sim, sim, mas não confiei, eu pus-me tudo.
1: Nadir, e eles já sabem o que querem ser, ido. Não é?
2: Já sabem, eles são tão inteligentes, meu Deus.
0: É verdade. 6 e 7 anos.
2: Eu gostei muito. Parabéns a eles, que eles sabem bem conversar.
0: É, e todos muito bem comportadinhos. Aqui conversamos com o Martim e com
2: todos,
0: a Júlia.
2: Todos muito,
0: mas tínhamos outros mais. É verdade, é verdade.
2: Só que o senhor padre, o nosso irmão, Santa Rita, eu não sei, capaz a gente nunca dizer adoro. Porque adorar é só Deus e Nossa Senhora.
0: Sim,
2: exatamente. Ele disse lá, é para dizer, gosto muito.
1: Sim.
2: É para dizer adoro. Adorar é a Deus com Deus.
0: Nem mais,
1: gosto
0: nem mais.
1: Muito,
0: não
1: amo.
2: Sim.
0: É
2: eu deixo lá no sermão de Santa Rita que eu bem eu vou.
0: Isso
2: mas
0: é
2: eu também tenho, eu tenho o costume de dizer isso.
0: De transmitir esses ensinamentos também aos mais pequenos. Mas deu para notar, Nadir, que de facto eles gostaram imenso de terem feito esta visita aqui às instalações do PEF, mas a Nadir dizia que nunca tinha tido oportunidade de visitar quando criança, mas até podia ter calhado, porque, como sabe, o PEF celebrou 78 anos, portanto, poderia muito bem já ter aqui visitado as nossas instalações. Até porque também da sua zona, ou próximo da sua zona, vamos ter uma outra escola que vai nos visitar.
2: Penso que pode ser a da Lei do Rancho, talvez.
1: Eu já.
2: Também as crianças.
1: Olha, é a escola do primeiro ciclo do Estreito de Câmara de Lobos. Amanhã e depois a escola do primeiro ciclo da Fonte da Rocha, Câmara de Lobos.
2: Ai, é isso aqui, eu dou para dar o Corma com a Andes, ainda que o meu filho esteve lá na creche.
1: Sexta-feira.
0: Vai ser, com certeza, bem divertido também a visita destes alunos nos próximos dias. Nadir, e hoje vamos ter também o programa Os Maravilhas, portanto, mais logo às 19 horas. Estou cá a acompanhar mais este programa. Hoje vamos falar de outros temas.
2: Quando estou em casa, eu gosto.
0: Ainda bem. E um bocadinho mais cedo vamos ter igualmente o programa Energia de Mudança, que nos vai trazer mais um
2: e
0: tema.
2: E o programa Coisas
0: muito
2: Antigamente, que dá
0: exatamente às segundas-feiras, é verdade.
1: Isso é o programa Coisas de Antigamente. Uhum. Costumam ouvir.
2: Sim, gosto de ouvir.
0: Sempre
1: é
0: uma boa
1: bom.
0: Forma de recordarmos coisas bem engraçadas do passado, não é?
2: Porque isto agora está tudo mudado, não é? Como antigamente.
0: É
2: eu acredito.
0: Exatamente. E conseguimos justamente regressar ao passado com esses artigos que aqui abordámos nesse mesmo programa. Nadir, e agora, beijinhos para cá.
2: Beijinhos para vocês todos aí na Postemos do Funchal e também para todas as pessoas que nos ouvem e todos os imigrantes, porque eu não vou dizer nomes porque há mais pessoas para falar.
1: Isso, muito obrigada, Nadir. Só para perguntar se já está a preparar o almoço? Se
2: sim, já estou fazendo o meu arroz e já vou ver se já está seco.
1: Cuidado.
2: Para não queimar na fonte.
1: Olho no fogão.
2: Arroz, É um arroz com

0: Uma saladinha, uma verdurinha também.
1: Muito bom.
0: E uma carninha de vaca, as espessinha.
2: Nadir, e não esqueça que no próximo sábado vamos ter aí o Festival do Atlântico. Costuma assistir?
0: Não, vejo daqui de casa.
2: Ah, mas não tem nada a ver. De perto
0: mas não
2: é
0: tem
2: uma
0: nada
2: maravilha.
0: A ver, como no Funchal.
2: Exatamente.
1: Pois é, sente-se os sons, as cores ali.
2: É verdade.
0: Sim, sim. Não tudo, Funchal é diferente, é mais pertinho. Mas
2: é um
0: eu
2: grande
0: sempre aquele
2: bar.
0: Eu hoje daqui, eu que vejo bem.
2: Pois, acredito.
1: Pois, e também consigo ver da varanda de casa.
2: Adeus, beijinhos.
0: Muitos apetos, pessoas já sempre
2: mas é um espetáculo que vale a pena.
0: Está bem, mesmo, beijinhos para vocês.
2: Obrigado,
0: Nadir. Obrigada.
1: Muito obrigada,
0: Nadir.
2: Muito obrigado. E hoje é terça-feira, não esqueça, depois das 17 horas vamos ter o programa Energia de Mudança. Energia de Mudança. 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Mais um tema muito interessante e um convidado que vai ter a oportunidade de descobrir mais logo às 17 horas.
1: Olha, um pouco mais cedo, meio-dia e um quarto, não pode perder os motores em antena.
2: Exatamente.
1: Com o simpático Zé Manuel Ferreira.
2: É verdade, já daqui a pouco vamos ter a atualidade do desporto motorizado em antena, com foco com certeza para as próximas provas, nomeadamente a prova que se segue do calendário do Campeonato Regional de Ralis, Ribeira Brava, prova que vamos ter também a oportunidade de acompanhar a par e passo aqui no PEF. Vamos novamente ao telefone. Bom dia. Olá, bom dia.
1: Olá, bom dia.
2: E quem será que está
3: Olá,
2: do outro lado? Olá.
1: Até logo, ainda não falamos. Não foi isso que disse, até logo.
2: Alexandre Alves.
3: A
2: não,
3: menina disse tchau, Joana.
2: A menina.
1: A menina foi. A Júlia.
3: Tchau, Joana.
1: Foi, eu achei tão giro.
3: Foi.
1: Eu gostei de ouvi-la. Tchau,
3: também
1: Joana.
3: Também eu.
1: E ela convidou-me para ir com eles aos lados.
2: Pois é.
3: Vai, vai, é mesmo, apoia.
1: Ela segurou-me as mãos e não me deixava assim. Vamos, Joana,
3: minha
1: vamos,
3: querida.
1: Joana.
3: Aqui estão verdadeiras. Aqui
1: é,
3: estão,
1: muito puros.
2: Não é, que, não é que não nos apetecesse.
1: E Alexandre, hoje é dia de sair mais cedo dos trabalhos.
3: Eu já sei, já sei.
1: Ah, já sei, o chefe não disse nada.
3: Não, eu estou com agora reduzida, porque eu tive um bebé. Então ainda está na altura. Ainda não viu muito.
2: Ora pá. E por falar nisso, tem falado muito com o seu filho lá na Escócia?
3: Ah, sim. Mas eles estão cansados também. Eu não gosto de deixar eles no tempo deles.
2: Exato, exato.
3: É assim que eu faço, porque não é fácil, é
2: claro. Logo no princípio custa sempre um bocadinho, né? Já sabemos.
1: Noites mal dormidas.
2: É verdade, é verdade.
3: Sim, ela disse-me a mim que é assim, não dorme. E depois ela diz, mãe, ponho a dormir quando eu fecho os olhos já está. Depois ela vai fazer o comarinho, vai dar, e por isto tem, e depois já pôr na cama, ela fecha os olhos. Daí a pedação já está outra. Ela diz, e não se vai para o lado de me ver. E diz, ainda bem que este ano sou eu.
1: Mas Alexandra, qualquer dia vai até lá para dar uma mãozinha.
3: Sim, sim. A minha netinha queria tanto, a minha Ana. Olha que ela não dava muito o valor, era uma despassarada como eu e como eu dei. Era assim, ela não vem, ela brincava comigo, mas ela ia embora. Agora não. Se eu falo, ela diz para o meu filho, dizia que ela diz inglês. Quando eu vou lá, já tem saudades. E ela encheu a piscina e ela disse ao pai, para ligar à avó, para vou ver elas na cena da mergulho.
2: Pois é, eles gostam, claro, de estar muito bem acompanhados. Alexandra, quer mais uma novidade? Gosta de novidades?
3: Gosto, novidades. Desse.
2: Então temos mais uma para aqui deixar aos nossos ouvintes. Vamos ter já no próximo sábado, na estreia do programa PEF Sobre Rodas, vamos olhar com atenção para o trânsito, a mobilidade e segurança rodoviária na nossa ilha.
1: Que é muito importante.
2: É verdade, um programa que vai ter coordenação de Gilberto Teles, locução de Pedro Silva, e também os moderadores, o Dr. Bruno Pereira e o comissário da PSP, que vão cá estar aos sábados, quinzenalmente, entre as 10 e as 11 horas. Um programa muito interessante para acompanhar já a partir deste próximo fim de semana. Mais uma novidade. Pois vamos acompanhar para logo descobrir tudo isso.
3: Mas não se pode ligar.
2: Pois, não sei.
3: Queria ligar.
2: Queria participar.
3: Queria falar do carro parar a meio da estrada.
2: Pois.
3: Como a senhora caiu para o Parque Santa Catarina, o condutor parou, a senhora bateu a cabeça no adrelho, não sei dizer bem, no passeio.
2: Sim.
3: E parti a cabeça. E eles continuam a deixar. Não é correto, se fala. Tudo bem, Adamneiro. Deixar só sangue, não
2: é? Vamos, Alexandra, acompanhar este próximo sábado. Fica convidada e, claro, também os demais ouvintes.
3: Olha, e o Furga?
2: E claro, esse é às 10h30.
3: É, mas e cá faz de casa, da minha também faz também.
2: Muito bem.
3: Eu quero estar sentadinho com uma coisinha ali ao lado.
2: Também vamos lá estar, exatamente. Uhum. Também vamos lá estar nesse grandioso espetáculo que é o Festival do Atlântico.
3: É verdade.
2: Alexandra, e agora vamos distribuir beijinhos.
3: Tchau, senhor Paulo.
1: Adeus, adeus.
2: Muito obrigado.
3: Foi tão bom ver aquelas crianças. Eu lembro-me tanto quando eu trabalhava. Uhum. Um beijinho muito grande, Sr. Paulo, e obrigada por vocês abrir a porta e dar a oportunidade às crianças que vão aí e serem felizes, que vocês nem imaginem. Não dou nada, mas só o facto de ir aí e vocês dar um sorriso e estar a falar aí, para elas já é bastante. E isso é gratificante. Muito obrigada, que Deus ilumine-se e a sua família. E para a nossa Joana, minha gerada Algreia. Tchau, Joana!
1: Tchau.
2: Muito obrigado, Alexandre.
3: Para o Maranha, para a Delfânia, para o Sr. António, para todos os Joantinhos, os recursos, para os imigrantes, para os meus amigos todos, que liguem para a Rádio Canalite. Um beijo, um beijo, um dia feliz, um dia...
2: Muito obrigado.
3: Cheio de luz.
2: E igualmente para si, Alexandre.
3: Obrigada, meu amor. Tchau, Joana.
2: Tchau. Muito obrigado. 7 minutos para o meio-dia.

0: Drive Dolce Vita, quase no final da nossa emissão do Bom Dia de hoje, desta agradável manhã de terça-feira que tivemos, evidentemente, com muito gosto, a oportunidade de a passar consigo através da sintonia dos canais 1 e 2 do Posto Emissores do Funchal.
1: Amanhã vamos querer, uma vez mais, estar consigo aqui nas ondas do PEF para o nosso Bom Dia de quarta-feira. Quando eu e o Paulo Madruga continuamos a desejar-lhe um ótimo dia de terça-feira, seja de trabalho ou de descanso, sempre bem acompanhado com o PEF. É uma boa opção. Até amanhã.
0: A fechar, resta-nos ainda tempo para lembrarmos Coração Partido de Alejandro Sanz. Continua a fazer deste um grande dia, claro, com a sua estação favorita.

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1: Alguns homens aproximam-se de Jesus com uma pergunta armadilhada: é permitido pagar o imposto a César ou não? Querem colocá-lo contra o povo ou contra as autoridades? Mas Jesus responde com sabedoria: dai a César o que é de César e a Deus o que é de Deus. Jesus recorda-nos que também temos responsabilidades no mundo em que vivemos, mas lembra também algo ainda mais importante: o nosso coração pertence a Deus. A moeda trazia a imagem de César, mas cada pessoa traz em si a imagem de Deus. E por isso, na nossa vida, não podemos ser guiados apenas pelos interesses, pelo dinheiro ou pelo poder. O Evangelho de hoje convida-nos a perguntar: o que ocupa o primeiro lugar no nosso coração? Aquilo que passa ou aquilo que permanece? Viver a fé é aprender a estar no mundo com responsabilidade, mas sem esquecer que a nossa verdadeira identidade nasce em Deus. 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

0: É a primeira mulher leiga a ser nomeada como prefeita de um dicastério do Vaticano. O Papa acaba de nomear Maria Montserrat Alvarado para o dicastério da comunicação. Era até agora presidente e diretora de operações da EWTN News. De acordo com a Santa Sé, a nova prefeita assume o cargo a partir de 1 de novembro. Sucede a Paulo Ruffini, nomeado pelo Papa Francisco em 2018. Em comunicado, Maria Montserrat Alvarado já afirmou que, embora a nomeação tenha sido inesperada, acolhe-a com o sincero desejo de servir Leão XIV no início do pontificado. É um tema que está desenvolvido já em rr.pt. Sobe para 17 o número de mortos na sequência da vaga de ataques lançados durante a madrugada contra várias cidades ucranianas, ataques das forças militares russas. Há ainda registro de pelo menos 111 feridos. Moscovo justifica a ofensiva como uma resposta a alegados atos terroristas da Ucrânia e admite que o processo de paz continua bloqueado. O PSD e o Chega chegaram a acordo para iniciarem o processo de revisão constitucional em dezembro. Os dois partidos apresentaram um requerimento conjunto a que a Renascença teve acesso para suspender o prazo de entrega de projetos de revisão constitucional e manifestaram vontade de concluir esse processo até ao final da próxima sessão legislativa. Manuela Pires.
1: No acordo que foi alcançado entre o PSD e o Chega, André Ventura aceita adiar para 20 de dezembro a entrega do projeto de revisão constitucional. O PSD compromete-se a participar no processo. No requerimento a que a Renascença teve acesso, o Chega, que defende importantes alterações na lei fundamental, diz que este não é o cenário ideal, mas aceita as condições do PSD e os dois partidos assumem o compromisso de concluir o processo de revisão até ao final da próxima sessão legislativa. Este pedido já teve resposta por parte do Presidente da Assembleia da República, ao que a Renascença apurou. Aguiar Branco explica que o projeto de revisão do Chega nunca chegou a ser admitido no Parlamento, uma vez que suscitou várias dúvidas jurídicas e constitucionais e, por isso, não está a decorrer qualquer prazo de 30 dias. Mas há mais. O Chega admite agora alterações ao projeto que já entregou no Parlamento e, por isso, Aguiar Branco espera por uma clarificação de André Ventura, uma clarificação que pode chegar, então, no dia 20 de dezembro.
0: A jornalista Manuela Pires, um tema que vai estar desenvolvido no site da Renascença. Prisão preventiva para um advogado suspeito de ter ajudado a regularizar ilegalmente cerca de 4 mil imigrantes. É uma decisão do Tribunal de Coimbra após primeiro interrogatório. É um processo que resulta da designada Operação Terra Milagrosa, na qual a Polícia Judiciária deteve o advogado e ainda um empresário. Serão dois dos cabecilhas de um grupo criminoso organizado, que de acordo com a PJ se dedicaria à prática reiterada dos crimes de auxílio à imigração ilegal, falsificação de documentos, falsidade informática, entre outros. Também ouvido em tribunal, o empresário fica sujeito a apresentações periódicas e ao pagamento de uma caução. O Ministério Público acusa 22 arguidos de um alegado esquema de venda não declarada de roupa e calçado importados da China. De acordo com a acusação, a rede terá movimentado mais de 88 milhões de euros na zona industrial da Varziela, em Vila do Conde. Tudo para conferir, Zé, no site da Renascença.
2: Ok, Vítor. Foi a edição do meio-dia, daqui a pouco, Alex Warren.
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0: 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Muito boa tarde, 12 e 13 de junho vai para a estrada o Rally da Ribeira Brava, quarta prova do Campeonato de Rallys Coral da Madeira. Ao telefone com João Paulo, navegador de Miguel Nunes, dupla campeã regional em título. João, boa tarde.
1: Boa tarde.
0: Uma vitória em São Vicente que serve não de motivação para um assalto à liderança já na Ribeira Brava.
1: Sim, é um claro tónico para que se possa, e um fator bastante motivador para que se possa entrar nas contas do campeonato e tentar voltar a vencer, sendo certo que não será nada fácil, mas...
0: A concorrência está forte este ano?
1: A concorrência está fortíssima e depois também avizinha-se o regresso de outras... Sim, do Miguel
0: Caires.
1: Portanto, isso, eu vejo isso com muito bons olhos. O nosso campeonato precisa é disso, precisa dos melhores pilotos a competir. O nosso campeonato tem que viver dessa competitividade. Nós temos, já estou, se calhar já me repito quando digo que o nosso campeonato tem muito valor, tem um parque automóvel muito bom, e não basta só ter o parque automóvel de qualidade, é preciso também ter os melhores pilotos a competir. Sabemos que a situação às vezes não é fácil, que isto é um desporto que tem os seus elevados custos associados e muitas vezes não é fácil de se colocar os projetos que se quer em pé. Na verdade, nós acabamos por... Isto é como tudo na vida, às vezes a gente tem o que pode e não tem o que quer. Portanto, é assim que funciona. De qualquer maneira, acho que é para mim, uma satisfação muito grande poder ver o Alexandre Camacho e o Miguel Caires de regresso. O Miguel que teve um regresso já prometido
0: para
1: o Rally,
0: para entrar em São Vicente.
1: Já teve para acontecer no Rally de São Vicente, mas por uma razão ou outra não foi possível. Agora, daqui para a frente, sim, vamos tentar ver se esperemos que eles estejam ao seu melhor nível. Nós também, da parte da nossa equipa, estamos a trabalhar para que se possa fazer outra vez uma prova em grande e tentarmos, vamos claramente com o objetivo de lutar pela vitória.
0: As escolhas de pneus foram importantes para João Silva e Santana, para o Miguel Nunes na Ribeira Brava. Esperemos que essa situação não se mantenha para... Desculpa aí, São Vicente, esperemos que essa situação não se mantenha para Ribeira Brava, que é as condições climatéricas adversas.
1: Sei, quer dizer, os rallies, desde o início do campeonato, estas três
0: sempre
1: primeiras provas, tiveram sempre... As suas tiveram chuva à mistura, os pisos escorregadios, outras vezes pisos úmidos. Chegámos a ter uma situação de termos uma prova especial completamente molhada e outra completamente seca. Uhum. Isto no caso de uma classificativa logo a seguir à outra. Portanto, tivemos que lidar com isso. E ao nível que as viaturas estão hoje em dia... Qualquer pequeno erro traduz-se em diferenças muito grandes que depois às vezes se tornam difíceis de recuperar. Esperemos que agora nestas provas que se avizinham e com o regresso do tempo mais quente, pelo menos essa questão dos pneus possa ser um bocadinho mais fácil de se resolver. E seja mais objetivo essa escolha.
0: Mas há que reconhecer que com a entrada do Alexandre Camacho, o piloto que ele dedica não irá pontuar para o campeonato, poderá imiscuir-se nos lugares da frente.
1: Não, parece-me que o Alexandre se calhar pontua para o campeonato, porque se ele se inscrever até à quarta prova, eu não tenho bem presente se é isso que diz no regulamento do campeonato regional, que confesso que não fui pesquisar. Mas segundo o que existia no regulamento do campeonato do ano passado, os concorrentes não são obrigados a pagar nenhuma taxa de inscrição no campeonato ou nada que se pareça. O que tem que acontecer é que, a partir do momento em que o concorrente se inscreva até à quarta prova do Campeonato Regional de Rallies,
0: Passa a contar para o campeonato.
1: passa a contar para o Campeonato Regional de Rallies, e neste caso o Alexandre, o Alexandre,
0: Ao se inscrever na Ribeira
1: ao
0: Brava.
1: se inscrever, à partida, pelo menos eu não tenho aqui presente essa decisão, deverá efetivamente roubar pontos aos outros concorrentes. Portanto, mas isso é uma situação normal. Imagine-se que faltam ainda cinco provas para se concluírem o
0: Campeonato.
1: campeonato. O Alexandre Camacho anunciou que iria estar presente apenas em três dessas provas, mas imagine-se que, por uma questão ou outra, até será possível concluírem o campeonato até ao final, ou até ao Rally do Porto Santo. Seria uma mais-valia para o nosso campeonato, e o Alexandre amealharia aí certamente os pontos necessários para obter
0: Exato.
1: uma classificação condigna.
0: João, um rally que tem início na noite de sexta-feira, nas principais artérias da cidade da Ribeira Brava, são duas passagens nesta especial de classificação.
1: Sim, na estrutura do rally, o rally não está muito, muito, muito diferente do ano passado.
0: Alteração em quilometragens.
1: Exatamente, a única coisa que há aqui tem a ver com as zonas para aquecimento de pneus, que acaba por, entre aspas, roubar alguns metros à quilometragem que as classificativas tinham no ano passado, mas na sua generalidade a prova tem uma estrutura muito, muito, muito idêntica à do ano passado. Vamos aproveitar, da nossa parte, os dados que temos guardados do ano passado, desde vídeos e telemetrias e essas coisinhas todas, para aproveitarmos e tentarmos ser um bocadinho mais competitivos. Eu acho que o Rally tem um desenho bastante razoável. Tem uma particularidade em que o rally fazemos, são 200 e mais 250, 260 quilómetros na sua totalidade.
0: E praticamente 80 em especiais de classificação.
1: Exatamente, existem aqui muitos troços de ligação, muitas ligações, mas à parte disso, o rally, pronto, como o ano passado, tem uma estrutura bastante razoável. Há aqui uma ou outra especial que, naturalmente, que eu gosto mais. Gosto muito da Serra da Água, naturalmente. Tenho alguma tenho Gosto também muito da classificativa da Tabua, que este ano parece-me que, com esta quilometragem de 6,7 km, voltará a ter aquela zona muito rápida, certamente no final da classificativa. Depois temos a Fonte Pinheiro, que é uma classificativa, a Fonte Pinheiro e o Campanário, que são classificativas já bastante grandes. A Fonte Pinheiro nem tanto, porque são 6,8 km e 800 metros, mas a do Campanário já é maiorzinha, são mais de 10 km, quase 11, que poderão aqui
0: Decidir algo.
1: determinar aqui umas diferenças um bocadinho maiores.
0: Sem esquecer a clássica Serra d'Água, que é a última
1: Sim,
0: classificativa do Rally que
1: e que
0: poderá
1: é.
0: mexer ou não em termos de geral absoluta.
1: E que é a maior, é claramente a maior. No entanto, aqui poderá haver. Nós, pilotos conhecedores bem da prova da Serra d'Água, nós praticamente já fazemos aquilo de cor e salteado, já conseguimos fazer aquilo de olhos fechados. As diferenças aqui, Zé Manuel, eu não considero que aqui na Serra d'Água seja muito diferente, porque se forem todos em condições mais ou menos idênticas a nível de pneumáticos, as diferenças não são muito grandes. O que eu acredito que poderá aqui marcar a diferença é no início do rally, realmente a prova do Campanário.
0: Com 10 km.
1: São 10 km e 800 metros, que poderá efetivamente aqui marcar alguma diferença. Todas as
0: Portanto,
1: outras, acho que haverá certamente um equilíbrio muito grande.
0: com apenas 9 especiais de classificação, motivos de grande interesse para acompanhar mais uma etapa do Campeonato de Rallys Coral da Madeira.
1: E de que maneira? E de que maneira? Não só pelo regresso do Alexandre Camacho e do Miguel Caires, mas pelas lutas que se têm visto também na RC4. Há uma grande quantidade de viaturas da categoria Rally 4. Há uma grande competitividade também, bem patente no Troféu Engenheiro Rafael Costa, com os Peugeot 208, com a equipa da Traineira, com... Há ali muitos motivos de interesse para que se possa ter uma prova excelente no fim de semana na Ribeira Brava, sobretudo que também com... Esperemos que... Um dia de sol e com gasolina, borracha queimada e muita boa disposição à mistura e competição, sobretudo com competição.
0: É exatamente isso, motivos de grande interesse, conforme acabaste de referir, não só em termos de geral absoluta, bem como o nível de classes, tudo para acompanhar aqui no posto emissor do Funchal, nos 2 dias de competição, sexta a partir das 20h30, no sábado a partir das 21h15, para prolongarmos até ao final da nona especial de classificação, um rally que termina na classificativa de Serra d'Água. João Paulo, obrigado pela tua presença nesta emissão de motor. Está assim feita a antevisão do navegador de Miguel Nunes, dupla campeã regional em título, para esta edição do Rally da Ribeira Brava. Obrigado por tudo. Boa tarde.
1: Muito obrigado, boa tarde.
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0: Muito boa tarde, está na hora de conhecermos os títulos da informação.
1: Muito boa tarde, a nova lei do subsídio de mobilidade entra em vigor no próximo sábado. Vento no aeroporto tem cancelado alguns voos. Saúde altera regras no acesso a consultas de fisioterapia. Partidos da oposição na Assembleia pedem recuo ao governo regional. Amanhã há greve geral em Portugal e os efeitos começam a sentir-se já na noite de hoje, principalmente nas áreas que funcionam por turnos. O protesto contra a reforma laboral foi convocado pela CGTP. Ricardo Gouveia, presidente.

0: O Sindicato dos Trabalhadores da Função Pública antevê uma paralisação com níveis nunca vistos.
1: Estamos muito animados e convencidos que vamos ter uma greve com uma adesão sem precedentes. Na verdade, há uma convergência de fatores que nos permitem concluir que teremos uma grande participação e mobilização dos trabalhadores do sector público e do sector privado. Na verdade, nós está em causa essencialmente o pacote laboral que o governo pretende levar adiante e que representa um grave retrocesso em matéria de direito dos trabalhadores e, em particular, na função pública. Como digo, estamos a viver um clima de grande indignação face à inércia do governo em implementar e fazer as revisões que necessita de fazer para que a função pública se torne um emprego atrativo para novos quadros.
0: Uma greve sem precedentes na Madeira, o que espera o presidente do Sindicato dos Trabalhadores da Função Pública. Saúde, transportes, ensino e recolha de resíduos devem ser dos mais afetados, de acordo com o sindicalista.
1: Vamos ter graves constrangimentos ou mesmo paralisação na área da saúde, cujos turnos começam precisamente à meia-noite. Vamos ter também graves constrangimentos na área da remoção de lixos, nos trabalhadores na área das autarquias locais. Também, logo pela manhã, contamos ter constrangimentos na área da educação, porque na verdade são aquelas que normalmente sofrem o maior impacto, porque também são aquelas onde existe maior expressão em termos de número de trabalhadores.
0: Ricardo Gouveia, o presidente do Sindicato dos Trabalhadores da Função Pública. A greve geral de amanhã começa a ter efeitos em algumas áreas já na noite de hoje. Saúde, ensino, transportes públicos e também aéreos serão alguns dos mais afetados por esta luta contra as alterações na Lei do Trabalho. E a partir do próximo sábado entram em vigor as alterações à legislação do subsídio de mobilidade para residentes na Madeira e nos Açores. O mecanismo de continuidade territorial passa a ser a nova designação. O diploma foi ontem publicado em Diário da República. Entre as principais mudanças, deixa de haver limites máximos nos preços das viagens com direito a reembolso. O diploma extingue, por outro lado, a obrigação de não dívida às finanças e segurança social para acesso ao apoio do Estado. O pedido de reembolso tem de ser efetuado através da plataforma eletrónica. As alterações aprovadas por maioria na Assembleia da República foram promulgadas pelo chefe de Estado António José Seguro na semana passada. E a provocar polémica estão as novas regras para acesso à medicina física e de reabilitação. Os partidos da oposição na Assembleia Regional fizeram-se ouvir num coro de críticas ao governo. É que foi alterado o modelo de acesso, de faturação e reembolso e os utentes passam a comparticipar 20% do valor das consultas. O governo é acusado de decidir sem ouvir os profissionais, nomeadamente os médicos e também os fisiatras. Em causa está a restrição das especialidades médicas que podem solicitar estas sessões de fisioterapia. Elvio Sousa, do JPP, foi quem deu início às reações negativas.
2: Ortopedistas, neurologistas, reumatologistas, médicos de famílias, todos foram excluídos desta prescrição médica. Quem tem consciência desta injustiça, sobretudo para os utentes mais carenciados, e quem não tem possibilidades económicas de ir ao privado e depender do público, tem que ser feita rapidamente uma correção desta má opção governativa. Mas na prática isto está a bloquear o acesso dos madeirenses à fisioterapia.
0: O PS, através de Marta Freitas, também alertou para os impactos negativos.
3: Realmente aqui começam a solicitar e imputam ao utente mais 20% nos tratamentos, quando é o Serviço Regional de Saúde que não responde, que não tem uma resposta para os utentes. E além disso, retira unidades de onde os utentes já estão a fazer tratamento e coloca em causa esses mesmos tratamentos, exigindo mais uma consulta, mais burocracia, mais tempo de espera, quando os utentes já são atendidos em clínicas, em domicílio.
0: O PSD e o CDS mantiveram-se em silêncio. Miguel Castro do Chega desafiou o Governo a recuar.
4: Se o Governo tinha a desculpa de dizer que havia uma procura muito grande por estes tratamentos e também disse que não tinha subido o número de pessoas em tratamento, havia aqui um problema, iam à raiz do problema, viam onde é que estavam a ser duplicados tratamentos e sim acabavam com isto, não limitavam os médicos e não restringiam o tratamento aos pacientes aprovando este diploma. Isto é um erro e o Governo vai ter que voltar atrás.
0: Já Gonçalo Maia Camelo, da Iniciativa Liberal, alertou que os fisiatras autorizados a solicitar sessões de fisioterapia não vão dar para as encomendas.
5: Qualquer pessoa que queira fazer um tratamento de fisioterapia comparticipado vai ter que aguardar uma consulta num destes 11 a 15 fisiatras. Eu não sei como é que eles vão ter mãos a medir. Mas se calhar a ideia é mesmo que não tenham mãos a medir e que não haja receitas e que as pessoas não possam aceder aos tratamentos de que necessitam. Ora, isto não é boa gestão de saúde. Isto é negar serviços de saúde.
0: Partidos da oposição estão contra alterações no acesso à medicina física e de reabilitação que se encontram em vigor desde ontem. E Miguel Albuquerque garante que o Governo Jornal já está a trabalhar há muito tempo para prevenir fogos florestais. No dia em que arrancou o Plano Operacional de Combate a Incêndios na Madeira, o líder do Executivo visitou uma zona de Santo António, onde decorrem trabalhos de limpeza e de combate às espécies infestantes.
6: Esta é uma empreitada que tem cerca de 3 km de extensão, até à boca do túnel do Corral, e também vamos aproveitar para fazer aqui uma limpeza nos Três Paus e Viana também. Nós estamos também a fazer outras áreas, a Trompica, por exemplo, que é uma zona crítica, estamos a fazer um acesso para estacionarmos na zona da Trompica, que é normalmente uma zona onde começam muitos fogos, vamos ter um acesso e um conjunto de infraestruturas, algumas delas permanentes na altura dos fogos, para erradicar quando qualquer deflagração do fogo ou qualquer fogo posto naquela zona. Temos que melhorar a acessibilidade. Estamos a fazer uma limpeza também na zona da Boca dos Namorados, também uma zona muito crítica. Estamos atrás do hospital, já limpamos a área, já vedamos a área, portanto é uma área atrás do Hospital dos Marmelares, tem uma zona que normalmente temos sempre ali problemas, já está limpo e pusemos o gado vedado para manter a zona limpa. E temos uma zona que eu acho que é muito importante, que é continuarmos a fazer a limpeza na zona do Caminho dos Pretos, com áreas que já estão vedadas, vamos continuar a vedar e com a associação com os criadores de gado, vamos ter gado na zona.
0: Miguel Albuquerque assegura que há um trabalho articulado entre as várias entidades, não apenas na limpeza, mas noutras ações de prevenção de incêndios.
6: Nós estamos em consonância, aliás, hoje começa o POSSIF e nós trabalhamos em articulação com os bombeiros, Polícia de Segurança Pública, Forças Armadas, Guarda Florestal, pessoal da Proteção Civil, estamos todos coordenados. Aliás, toda esta área, as áreas dos incêndios, neste momento, é bom dizer que isto não é para amadores, isto agora é para profissionais. Portanto, mesmo a delimitação das áreas nós temos neste momento, estamos a intervir em áreas que nós conhecemos por aquilo que tem sido o histórico dos fogos, são áreas normalmente muito suscetíveis à propagação do fogo. É nessas áreas que estamos a intervir. Em consonância, obviamente, com os nossos funcionários.
0: Já está em vigor o POSSIF, o Plano Operacional de Combate a Incêndios na Madeira, que se prolonga até 30 de novembro. E ontem à tarde foi necessário empenhar o helicóptero da Proteção Civil no combate a um incêndio que deflagrou nas carreiras. Foi num armazém, com as chamas a atingirem paletes de madeira e depois uma pequena área florestal vizinha. O meio aéreo realizou várias descargas, conseguindo dominar o fogo nessa área florestal. No combate às chamas participaram 4 corporações de bombeiros. A Autoridade Regional das Atividades Económicas avisa os consumidores que devem recolher com urgência brinquedos de peluche em forma de coelho da marca Flying Tiger Copenhagen, devido a um risco elevado de asfixia. Em causa estão modelos Teddy Bunny Pink e Teddy Bunny Blue, cuja notificação foi emitida no âmbito do Sistema Europeu de Alerta Rápido para Produtos Perigosos Não Alimentares. De acordo com a ARAI, foi identificado que as orelhas e pernas dos peluches podem destacar-se, podendo igualmente ocorrer a libertação do enchimento interior, situações que representam um risco significativo para crianças de tenra idade. O PS Madeira acusa o Governo da República de ignorar as propostas saídas da concertação social para a elaboração da nova Lei do Trabalho. Para a líder socialista Célia Pessegueiro, as mudanças vão prejudicar ainda mais os trabalhadores.
7: Este processo não teve, apesar deste percurso, desde o ano passado, meados do ano, a discutir a proposta apresentada pelo Governo Nacional, e apesar de alguns avanços que foram sentidos, ou pelo menos alguns entendimentos em relação a algumas matérias que até tinham acabado por ser retiradas do pacote laboral, a proposta que dá entrada agora na Assembleia da República volta a ter todas essas propostas de base. Portanto, o Governo ignora todos os meses de conversa, reuniões e tentativa de negociação com os sindicatos, essa foi uma preocupação apontada, e agora ignora todo o esforço de concertação social e agora dá entrada a uma proposta que volta a colocar todas as matérias que estavam desde o início nesta discussão.
0: Célia Pessegueiro, a líder do Partido Socialista.

O IPMA atualizou o valor da temperatura máxima prevista para o Funchal, que deve chegar aos 26 graus numa terça-feira, com céu pouco nublado na vertente sul e zonas montanhosas da ilha. O vento vai soprar fraco, moderado de norte, mas por vezes forte nos extremos leste e oeste e ainda zonas montanhosas da Madeira. Falta menos de um minuto para a uma da tarde. Concluímos assim este bloco de informação jornal no posto emissor.

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1: Vivemos uma mudança de época por múltiplas razões, mas em particular pelas oportunidades que nos são oferecidas pela tecnologia e pela inteligência artificial. E o desafio, refere o Papa Leão XIV, não é tecnológico, mas antropológico. Preservar rostos e as vozes significa, em última análise, preservarmos-nos a nós próprios. Aceitar com coragem, determinação e discernimento as oportunidades oferecidas pela tecnologia digital e pela inteligência artificial não é sinónimo de esconder de nós mesmos os pontos críticos, a opacidade e os riscos. Não existe espaço para o ético e o moral, nem para a compaixão ou misericórdia, nem para a relação ou o afeto, mesmo que do lado cá seja suscitado um sentimento de enorme gratidão pela rapidez e surpresa ou a admiração pela capacidade sem limites. De facto, privilegiamos a solução ao compromisso, o resultado à proximidade. E é precisamente esse potencial engano que nos pode conduzir a um vazio de capacidade crítica, de relações, de valores, de calor humano, de proximidades, de rostos, de sentido de família e de verdadeira amizade, substituindo gradualmente uma cultura de cuidado, colocando a máquina em vez da pessoa. A resposta em voz poderá soar humana e calorosa, mas virá da máquina. Por isso o desafio será compreender que lugar reservamos àquele que foi criado à imagem e semelhança de Deus.
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0: Partido de André Ventura, que vota contra a autorização legislativa para criar prestação social única.
1: Notícias às duas com o Vítor Mesquita. Boa tarde, Vítor.
0: Boa tarde, Carlos. Desde março houve um agravamento do número de internamentos indevidos nos hospitais. É um dado avançado esta manhã pelo presidente da Associação Portuguesa de Administradores Hospitalares no Parlamento. Xavier Barreto refere que a estimativa para março de 2.800 camas agravou-se nos últimos dois meses. O responsável pede respostas urgentes no terreno e um reforço das equipas de cuidados domiciliários. O Chega vai votar contra a autorização legislativa pedida pelo Governo para legislar por decreto sobre a criação da prestação social única. André Ventura defende uma discussão aprofundada no Parlamento sobre o tema. Já a PCP e o Bloco de Esquerda acusam o Executivo de querer legislar à pressa e nas costas da Assembleia da República a criação de uma prestação social única, depois de ter avançado com uma autorização legislativa e ter pedido urgência no processo. Os quatro candidatos a juízes do Tribunal Constitucional foram ouvidos no Parlamento, garantem que se forem eleitos vão exercer o mandato com independência. O candidato indicado pelo Chega, Rui Brites Lameiras, garantiu que não concorda nem com a pena de morte, nem com a prisão perpétua.
2: Eu da pena de morte diria que, até pela minha formação católica, nunca poderia concordar com a pena de morte, que aliás está perfeitamente arredada da Constituição da República, é uma norma que o proíbe. Relativamente à prisão perpétua, também não faz parte da nossa cultura jurídica.
0: Sobre o acórdão do Tribunal Constitucional que rejeitou a perda de nacionalidade e que vai levar o Chega de novo, a levar de novo o tema ao Parlamento, Rui Brites Lameiras concorda com a posição tomada pelos juízes do Palácio Raton. Poder contar com equipas que conhecem o terreno é uma vantagem que não deve ser desperdiçada, ideia defendida pelo presidente da estrutura de missão para a reconstrução da região centro, que assume preocupação com os incêndios nos próximos meses. Paulo Fernandes sublinha por isso a importância de ter equipas multidisciplinares nas regiões afetadas pelas tempestades, que incluem, por exemplo, elementos do Exército para travar ignições.
3: O facto de terem estas pessoas que já aqui estão estas semanas é uma vantagem que geralmente nós falamos sempre, infelizmente, ano após ano, da tal desvantagem que muitas vezes vem à ajuda, mas é uma ajuda que não é tão conhecedora do terreno e isso em si também às vezes reduz a própria eficácia. Isto significa reduzir risco a zero? Claro que não, mas significa que acho que são caminhos que estão corretos do ponto de vista de mitigar o risco.
0: Paulo Fernandes, numa conferência de imprensa em Leiria, onde a Fundação Jerónimo Martins anunciou um apoio de 20 milhões de euros para a reconstrução de infraestruturas em Leiria, Marinha Grande, também em Ourém. A Organização Meteorológica Mundial alerta que há 80% de probabilidade de um evento El Niño se desenvolver entre junho e agosto, o que aumenta o risco de fenómenos climáticos extremos nos próximos meses. Os mais recentes dados da Agência das Nações Unidas mostram que as temperaturas excepcionalmente elevadas das águas tropicais do Pacífico estão a criar condições propícias para a formação de um evento climático extremo, tudo para conferir, Carlos, no site da Renascença.
4: E para não ficar muito descansado, não é? Infelizmente.
0: Sim, é aqui um alerta importante. É,
4: vamos lá ver o que é que nos espera este verão. Até já, Vítor.
0: Até já.
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Ora, muito boa tarde, sejam bem-vindos a este espaço aqui à música, de segunda a sexta-feira, das 14 às 16, com o Tony Santos.

Ora bem, vamos começar a cumprimentar toda esta boa gente que já se encontra lado a lado com o posto emissor do Funchal. Vou cumprimentar a Maria. A Maria encontra-se em Venezuela e, claro, está na Venezuela ainda. É manhã. Ou seja, devido ao fuso horário. E para a Maria ficam os votos de uma ótima e belíssima manhã de terça-feira e que tudo vos corra da melhor forma possível. E por essa mesma razão, a Maria também pede uma música para todos aqueles que se encontram lado a lado com o posto emissor do Funchal. São muitos, portanto, não poderei estar aqui a dizer um por um. Portanto, para todos vocês, da parte da Maria, vamos à terra da Maria.

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1: Eu vou lá para a Terra da Maria. Foi isso que nós fizemos. Fomos à Terra da Maria dar as boas-vindas à Maria. Ela também aqui pede um tema para todos vocês e nós escolhemos os Dama. E escolhemos os Dama com este tema. Terra da Maria. E nós agora vamos dar as boas-vindas à nossa amiga Lucília Menezes, que se encontra em Braga. Olá, Lucília, bem-vinda. Eu sei que hoje, por razões profissionais, não poderá estar o programa inteiro, mas é sempre bem-vinda, seja quanto tempo for. E a Lucília pede também aqui um tema. Ela sugeriu o tema de Nana Muscuri, uma canção intitulada La Paloma.

Nana Muscuri, La Paloma e a Fátima Marques, aqui no Funchal. É bem-vinda e dá também boas-vindas a todos aqueles que se encontram lado a lado conosco. Obrigado, Fátima. Ela sugeriu Jorge Ferreira. Eu te agradeço, senhor. E boa tarde para si, Fátima Marques.

0: Ferreira, a sugestão da Fátima Marques, para agradecer a todos a vossa presença.
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2: Bem-vindos a mais um Motor de Busca, este que é o seu calendário vivo na antena do posto emissor do Funchal. 2 de junho, mas do ano de 1953, Isabel II era coroada Rainha da Inglaterra, iniciando assim um dos reinados mais longos da história. No campo da saúde, lembramos que a estabilidade institucional contribui ela também para a segurança social e o bem-estar coletivo das sociedades. No campo da cultura e da literatura, as coroações sempre inspiraram a música, a literatura e também a arte cerimonial. Como personalidade do dia, o destaque vai para o escritor inglês Thomas Hardy, que morreu neste mesmo dia. E já que falamos em coroações, a curiosidade do dia vai para a cerimónia da coroação de Isabel II. Foi a primeira coroação transmitida em canal aberto pela televisão. E o destaque musical do dia vai para Handel, com a sua música Zadok the Priest. E é com esta mesma música que o convidamos a voltar connosco também amanhã para mais um Motor de Busca.

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0: Joe Dawson, ele que infelizmente já não faz parte do nosso mundo, mas deixou alguns trabalhos para que nós possamos-lo recordar, e aqui recordamos o Joe Dawson com E Se Tu N'Existais Pas, um tema gravado e editado em 1975. E agora vou saudar o nosso amigo Dinarte. Boa tarde, Dinarte. Bem-vindo. Votos de uma ótima tarde de terça-feira. E para si, tenho aqui o Bruce Springsteen.

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São 14 horas 34 minutos, altura em que vamos dar continuidade a esta emissão de Aqui há Música, de segunda a sexta-feira, das 14 às 16, com o Tony Santos. E acabo de receber umas flores da Lucília, do Jardim da Lucília. Ela manda estas flores para a Maria, que se encontra em Venezuela. Então, Maria, receba, e claro está que foi com o melhor pensamento para si da parte da Lucília Menezes. E a Maria diz-me que na Venezuela, agora neste preciso momento, são 9 horas e 30 minutos. E a temperatura já está com 26 graus. A coisa está quente, Maria. 9 horas e 30 minutos da manhã, com 26 graus de temperatura.

É o Kenny Rogers aqui com o tema Lucille. E a Maria da Venezuela não perde tempo. Envia também uma flor, uma planta do seu jardim na Venezuela e envia para a Lucília Menezes. Obrigado, Maria. Vou saudar aqui o nosso amigo Nélio.

Estava eu a dizer que vou saudar o meu amigo Nélio Santos, ele que também já entrou e já faz parte do nosso auditório. Bem-vindo, Nélio. Os Dire Straits sempre a si. E a seguir tem também os Queen Up.

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E ao Jorge Ferreira, chora, coração, companheiro e amigo. 14 horas 52 minutos mais 53 segundos. Miquel Carreira, e ele não vem só. Ele traz consigo o Anselmo Ralph, o Toy e o seu pai Tony Carreira.

0: Sua filha. Como um bom português, não recuse ao Dona Inês. Um beijinho também para si.
1: Ó Dona Inês, veja lá, ele é um rapaz.
2: E esta para a Fátima Marques, em São Martinho, Funchal.

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E agora sim vamos ao encontro dos traços do sinal horário das 15 horas para ficarmos com as notícias em cadeia com a Rádio Renascença, a emissora católica portuguesa. Eu volto logo após as notícias das 15. Então até lá.

0: os títulos em destaque nesta edição das três.
1: Tribunal suspende pena única de 13 anos de Ricardo Salgado. Mais de 200 taxistas detidos na região de Lisboa desde o início do ano, avança a PSP.
0: Notícias às três, a edição é de Vítor Mesquita. Boa tarde, Vítor.
1: Boa tarde, Carlos. 13 anos de prisão com pena suspensa para Ricardo Salgado. O ex-banqueiro é condenado em cúmulo jurídico nos processos CDP e BES, com o Tribunal Central Criminal de Lisboa a dar como provado que Salgado não teria compreensão de uma pena de prisão efetiva depois de diagnosticado com doença de Alzheimer. O Ministério Público tinha já defendido uma pena única de prisão, mas com execução suspensa por causa do estado de saúde do antigo líder do Banco Espírito Santo. Em declarações aos jornalistas à saída do Campos de Justiça em Lisboa, o advogado de Ricardo Salgado, Francisco Porença de Carvalho, afirma que era a decisão esperada.
2: Era aquilo que esperávamos, depois sabemos que o nosso cliente sofre doença de Alzheimer e que, aliás, como ficou demonstrado nesta perícia, com os primeiros indícios desde 2017, portanto há 9 anos, sendo que há 6 anos, salvo erro, ou em 2021, desde 2021, que esta defesa vem alertando para os relatórios médicos inequívocos sobre a doença de Alzheimer do nosso cliente. Portanto, desde esse primeiro momento, nós esperávamos que pelo menos este fosse o resultado final, que é o resultado que está na lei, que está na Constituição, que está em todas as convenções de direitos humanos.
1: Francisco Porença de Carvalho considera que Ricardo Salgado tem vindo a ser julgado sem possibilidade de se defender, entendo que os julgamentos nem sequer deveriam ter sido realizados. O candidato a juiz do Tribunal Constitucional, indicado pelo Chega, Rui Brites Lameiras, garante que não concorda com a pena de morte e afasta a prisão perpétua da cultura jurídica portuguesa. Declarações no Parlamento, onde foram ouvidos os 4 candidatos, indicado pelo PSD. Joaquim Cardoso Costa afirma que vai seguir o mesmo caminho de independência de outros juízes que saíram diretamente do lugar de deputados para o Tribunal Constitucional.
3: Que tentarei ter o mesmo grau de independência que vários deputados desta Casa, que foram diretamente de deputados para juízes do Tribunal Constitucional, como o conselheiro saudoso, conselheiro Luís Nunes de Almeida, ou o conselheiro António Vitorino, ou a conselheira Assunção Esteves, quem tive a honra de ser assessor jurídico nesta Casa.
1: Joaquim Cardoso Costa, 4 candidatos a juízes do Tribunal Constitucional. A eleição está marcada para dia 12. O Chega vai votar contra a autorização pedida pelo Governo para legislar por decreto sobre a criação da prestação social única. André Ventura defende uma discussão aprofundada no Parlamento sobre o tema. Já a PCP e o Bloco de Esquerda acusam o Executivo de querer legislar à pressa e nas costas da Assembleia a criação da prestação social única, depois de ter avançado com uma autorização legislativa e ter pedido urgência no processo. A União Europeia vai destacar 2 aeronaves ligeiras e 60 bombeiros em Portugal entre 16 de julho e 31 de agosto, medida tomada através do Mecanismo Europeu de Proteção Civil para apoio ao combate dos incêndios rurais. Anúncio no âmbito da apresentação em Bruxelas do dispositivo que será mobilizado este verão. A Comissária Europeia para a Preparação e Gestão de Crises diz tratar-se do dispositivo de combate a incêndios da União mais ambicioso e melhor coordenado de sempre. Nos primeiros 5 meses do ano, mais de 200 motoristas de táxi foram detidos na região de Lisboa. É um dado avançado pela PSP em causa a alegada prática do crime de especulação. De acordo com a polícia, os dados correspondem a um aumento de 132% em relação ao igual período do ano passado, ano em que se registaram 92 detenções. Tudo para conferir, Carlos, no site da Renascença.
0: É, uma porcentagem grande.
1: Sim, bastante.
0: Resta
1: bom aumento.
0: Resta perceber o porquê, claro. Obrigado, Vítor. Até.

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Zero Supply, na década dos 80, mais precisamente em 1980, ou Out of Love. 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

Deborah Harry, mais conhecida por Blondie. The Tide is High. I wanna be your number one. Quem é que não quer? Já são de fundo os Bonnie M. E os rios de Babilônia.

The Rivers of Babylon, os Bonnie M, em 1988. Este é o Bob Seger and the Silver Bullet Band.

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E a norte-americana Diane Warwick e o tema Heartbreaker. E ela aqui a dar lugar ao já falecido Bob Marley e o seu agrupamento Os Wailers. E ao tema Could You Be Loved?

São 15 horas e 49 minutos. Aqui estão os irmãos Gibbs, os Bee Gees. E eu vou cumprimentar o nosso amigo Sardinha do Nacional, que acaba de entrar na sala. Boa tarde, bem-vindo. Mais vale tarde do que nunca.

Os irmãos Gibbs, os Bee Gees, na década dos 70, mais precisamente em 1979, a dar as boas-vindas ao Sardinha do Nacional da Primeira Liga. Bem-vindo! E assim estamos já na reta final deste espaço aqui à música, de segunda a sexta-feira, das 14 às 16, com Tony Santos. E a fechar, temos uma super canção de uma super banda, numa super rádio, para uma super... para um super auditório. Estou a falar dos Super ABBA com Super Trooper.

E agora sim vamos ao encontro dos traços do sinal horário das 16 horas para ficarmos com as últimas do país e do estrangeiro e em cadeia com a Rádio Renascença, a emissora católica portuguesa. Depois das notícias, a colega Joana Ferreira, que já se encontra aqui no estúdio, far-lhe a companhia até às 17 horas. Quanto a mim, eu deixo-vos aquele grande, grande, grande abraço de sempre e bem apertadinho. E que lá está a promessa de voltar amanhã às 14 horas, isto naturalmente se Deus assim o permitir. Portem-se bem e não façam nada que o Tony Santos não faria.

0: informação é do Miguel Coelho. Miguel, boa tarde.
1: Olá, Sónia, boa tarde.
0: Quais são os destaques, Miguel?
1: Deixem os portugueses trabalhar, apela Luís Montenegro na véspera da greve geral. Via aberta para a ida de Marco Silva para o Benfica. A Renascença sabe que o técnico vai anunciar hoje ao Fulham que vai deixar o clube inglês.
0: Estas e outras notícias agora na Renascença com o Miguel Coelho.
1: 13 anos de prisão com pena suspensa para Ricardo Salgado, foi a decisão do Tribunal Central Criminal de Lisboa. Fixou o cúmulo jurídico nos processos EDP e BES, em causa as condenações de que o antigo presidente do Grupo Espírito Santo já havia sido alvo, 6 anos e 3 meses de prisão por ter corrompido o antigo ministro Manuel Pinho e 8 anos de cadeia pelo desvio de 10,7 milhões de euros do GES. O Tribunal justificou a suspensão da pena com a doença de Alzheimer, que Salgado sofre e que o impediria de compreender a pena de prisão efetiva. O Primeiro-Ministro espera que a greve geral convocada para amanhã pela CGTP não impeça os portugueses de trabalhar ou ir aos serviços públicos. O apelo foi lançado esta tarde por Luís Montenegro, no Porto, onde foi recebido por cerca de 2 dezenas de manifestantes contra a lei laboral. Montenegro garante respeitar esta posição, mas pede também compreensão por quem não queira paralisar.
2: Temos um grande respeito pelos portugueses que querem emitir a sua discordância sobre alguns temas e querem fazer greve. Mas temos igualmente muito respeito pelos portugueses que querem trabalhar e aquilo que eu espero é que deixem os portugueses trabalhar, isto é, deixem os portugueses que querem exercer um direito a poder exercê-lo, o direito à greve, mas também deixem aqueles que não querem exercer esse direito.
3: A greve vai ter um grande impacto.
2: Que querem trabalhar, que querem ir para a escola, que querem ir às consultas médicas, que querem fazer aquilo que são as suas tarefas diárias, que o possam fazer.
1: Luís Montenegro à chegada a uma conferência sobre os 50 anos do poder local, que decorre esta tarde na Alfândega do Porto. E na véspera da greve geral, o Ministério da Justiça avisa para constrangimentos no atendimento das conservatórias e lojas do cidadão durante o dia de amanhã. No entanto, lembra que há serviços mínimos que garantem a celebração de casamentos já agendados, casamentos civis urgentes, testamentos urgentes na iminência de morte e atendimento de pedidos de cartão de cidadão e passaporte de caráter urgente ou expresso. O Ministério lembra ainda que a grande maioria dos serviços do Instituto de Registro e Notariado pode ser realizado online, sem necessidade de deslocações aos balcões. O Parlamento aprovou o pedido do Governo para discutir com urgência a autorização legislativa sobre a criação da prestação social única. Prevê uma discussão na especialidade num máximo de 10 dias. O pedido foi aprovado com os votos a favor de PSD e CDS, abstenção do PS, PAN e JPP e votos contra de Chega, PCP, Livre e Bloco de Esquerda. Nos primeiros 5 meses do ano, mais de 200 motoristas de táxi foram detidos na região de Lisboa, um dado avançado pela PSP em causa à alegada prática do crime de especulação. De acordo com a polícia, os dados correspondem a um aumento de 132% em relação ao igual período do ano passado, altura em que se registaram 92 detenções. Via aberta para a ida de Marco Silva para o Benfica. A Renascença sabe que o técnico vai anunciar hoje ao Fulham que vai deixar o clube inglês. Ao que Bola Branca apurou, Marco Silva está em Londres para fazer essa comunicação aos responsáveis do emblema londrino. Fica assim livre para suceder, Sónia, a José Mourinho, caso se confirme a saída do ainda treinador encarnado para o Real Madrid.
0: Muito bem, estas e outras notícias sempre em atualização, quer no site, quer na aplicação da Renascença.
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E sim, vamos continuar com a nossa música bem variada aqui na Onda Média do Posto Emissor do Funchal. Uma boa terça-feira, um fantástico mês de junho. Agora na companhia do nosso conterrâneo João Luís Mendonça, Meu Bailinho.

0: Do Atlântico, pezinho da vila, já a seguir motor de busca. E aqui na onda média do posto emissor do Funchal.
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2: Bem-vindos a mais um Motor de Busca, este que é o seu calendário vivo, na antena do posto emissor do Funchal. 2 de junho, mas do ano de 1953, Isabel II era coroada Rainha de Inglaterra, iniciando assim um dos reinados mais longos da história. No campo da saúde, lembramos que a estabilidade institucional contribui ela também para a segurança social e bem-estar coletivo das sociedades. No campo da cultura e da literatura, as coroações sempre inspiraram a música, a literatura e também a arte cerimonial. Como personalidade do dia, o destaque vai para o escritor inglês Thomas Hardy, que morreu neste mesmo dia. E já que falamos em coroações, a curiosidade do dia vai para a cerimónia da coroação de Isabel II. Foi a primeira coroação transmitida em canal aberto pela televisão. E o destaque musical do dia vai para Handel, com a sua música Zadok the Priest. E é com esta mesma música que o convidamos a voltar connosco também amanhã para mais um Motor de Busca.

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voz de Emanuel e o Incurstai. Já a seguir, verdes trigais em flor na voz de José Cid, e deste modo se vai fazendo a sua terça-feira na companhia da Onda Média do PEF, e esperamos que bem.

voz de José Cid, Verdes Trigais em Flores, e aqui na onda média do posto emissor do Funchal. E agora relembramos que está aí o Festival do Atlântico, de 5 a 28 de junho. A Secretaria Regional do Turismo promove o Festival do Atlântico, que transforma numa celebração contínua de música, fogo e mar. Na Praça do Povo, os sunsets de verão trazem concertos ao fim da tarde, DJ sets pela noite dentro e um mercadinho cheio de sabores madeirenses. Em Machico, o mercado quinhentista devolve à vila ao século XVI. Na Avenida Arriaga, a exposição Instrumentos Musicais da Madeira revela a alma sonora da ilha. E o DOC Atlântico leva cinema documental a vários pontos da ilha, celebrando a nossa biodiversidade e a memória científica da região. Todos os sábados, às 22h30, o Céu do Funchal vai tornar-se palco do Concurso Internacional do Fogo de Artifício. Canadá, China e Ucrânia disputam o Troféu do Atlântico com espetáculos que iluminam a Bahia como um anfiteatro de luz. E no final do mês, de 26 a 28, a Praça do Povo recebe Almar, um espetáculo de artes circenses, onde luz, movimento e oceano se fundem numa experiência imersiva. Festival do Atlântico 2026, a Madeira é tão tua. E o PEF vai estar por lá para contar-lhe quase tudo. Na música, José Malhoa, Eu Rezo por Amor.

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1: Boa tarde, caros ouvintes do Energia de Mudança, onde a sustentabilidade é vida e vem da terra que nos alimenta. Hoje mergulhamos neste capítulo especial no coração fértil da Madeira com o professor Ângelo Carvalho, mentor e investigador na Isoplexis, na Universidade da Madeira, que é um centro de investigação em biodiversidade e recursos genéticos da Universidade da Madeira. É doutorado em Engenharia Agrónoma, especialista em Agricultura Sustentável e de Conservação de Recursos Genéticos. Lidera projetos que transformam sementes antigas em soluções modernas para solos vivos e comunidades mais resilientes. No tema de hoje vamos abordar a agricultura regenerativa, como terra viva. Vamos descobrir como desenvolver a vida à terra, regenerando solos, valorizando sabores ancestrais e construindo um futuro onde a agricultura rima também com harmonia, mas não com o seu esgotamento. Respirem fundo o aroma da terra molhada e vamos a isto nesta nossa conversa. Sr. Professor, desde já, muito boa tarde, obrigado por ter aceito este mesmo convite. Começando numa pergunta muito direta, o que é para si a agricultura regenerativa na nossa prática madeirense? Será um regresso às nossas raízes ou uma revolução científica para uns solos que já se sentem cansados?
2: Eu posso fazer uma correção?
1: Para sim, sim, por favor.
2: É que a minha formação é em Biologia e Bioquímica.
1: Ok.
2: E apenas depois embradei, do ponto de vista de investigação, por esta área dos recursos genéticos e da agricultura, certo, e da agrodiversidade.
1: Uhum.
2: A pergunta é um bocado, portanto, é uma pergunta que está muito aso a diferentes interpretações. E não tenho uma resposta, uma única resposta. Primeiro, a agricultura regenerativa é uma pequena, digamos assim, tendência ou uma tendência dentro de uma área muito maior que se chama agroecologia. E a agroecologia é, em princípio, um movimento e uma ciência que surgiu no início, começou a formar-se no início do século passado, depois teve várias evoluções e junta diferentes, digamos assim, correntes. Provavelmente já deve ter ouvido falar em agricultura biológica, em agricultura regenerativa, em permacultura, em agricultura dinâmica, até em agricultura natural. Tudo isto são diversas correntes dentro da agroecologia, uhum, em que todas elas têm uma preocupação, que efetivamente é a de tentar recuperar tradições com novas roupagens, com mais conhecimento, de maneira a que a produção seja feita de uma forma muito mais sustentável e onde o solo realmente é o elemento central de todo o processo de produção de alimentos.
1: Essas correntes que foram acontecendo e existindo trouxeram essa nova dinâmica aos solos porque eles também sentiam-se cansados ou era uma necessidade mesmo?
2: Não, o problema surgiu, aqui na Madeira, provavelmente até mais tarde, mas até meados do século passado, até 1950-60, a agricultura que era praticada era uma agricultura que tinha preocupações com a forma como era feita a produção. Nomeadamente, entre outras coisas, havia uma tendência sempre de tentar manter a produtividade natural dos solos, e isso implicava ter técnicas que depois foram consideradas, digamos assim, antiquadas. Nomeadamente, uma das coisas que fazia habitualmente era a necessidade de haver pousio, rotações e de entrar depois também com fertilizações naturais. Depois, a partir do século dos anos 50, introduziu-se toda uma série de, digamos assim, técnicas que levaram a uma agricultura industrializada e intensiva, com uma preocupação inicial que até era, digamos assim, benevolente, porque era a necessidade de produzir mais quando havia um aumento muito maior de necessidades alimentares e a população estava a crescer. E o que aconteceu, como acontece sempre quando nós fazemos as coisas e não pensamos nas consequências futuras, é que depois isso levou a dois problemas que são mundiais, mas que aqui na Madeira também tem algumas incidências. Foi, os solos tornaram-se cada vez menos férteis, mais pobres, perderam uma série de equilíbrios, e isso levou também a uma desertificação de muitas áreas agrícolas, e também um dos inversos de tudo isto foi que lentamente se começou a perder cada vez mais produtividade nessas áreas.
1: Tendo em conta esses,
2: a produzir menos.
1: Também. Tendo em conta esses problemas que elencou, podíamos também colocar a própria degradação, a erosão, a perda da biodiversidade. Como acha que é possível regenerar-se esses terrenos num espaço temporal entre 3 a 5 anos, ou é uma faixa ainda muito otimista?
2: Eu penso que isso é possível com práticas adequadas, embora o processo vai depender de cada uma das situações de partida. Em relação aqui à Madeira, um dos grandes problemas que eu acho que primeiro temos que explicar aqui dois pressupostos. Nós, quando olhamos para os agricultores, nós só pensamos que o agricultor serve para produzir alimento, e geralmente faz isso de uma forma um bocado mais ou menos tradicional. Na maior parte das vezes acaba por tirar pouco rendimento da própria atividade, por vários condicionantes, nomeadamente porque ele compete a nível global com uma série de outros produtores que trazem a comida para cá altamente subsidiada. E o agricultor não tem só essa função. Na agricultura, na agroecologia, na agricultura biológica e na agricultura regenerativa, um dos conceitos que existe é, nós olhamos para o campo de uma forma holística, e olhamos para o campo como sendo uma área em que se prestam vários serviços, três dos quais não são remunerados para os agricultores, apesar de ser serviços muito importantes para a sociedade. Um deles é a questão do suporte. Aqui na Madeira, vamos ver, a maior parte da área do próprio território resulta da atividade dos agricultores. Eles criaram os poios, os terraços, expandiram a área. Isto é um serviço de suporte muito importante, porque, para além disso, eles criaram o solo, e o solo é a base não só da produção, como também é a base da regeneração dos nutrientes, que implica que depois a produção seja melhor qualidade, ou de maior qualidade, e faz funções muito importantes que também geralmente se esquece. Uma delas é, permite conservar água, permite reter carbono no solo, alterações climáticas, e ainda, para além disso, é que permite depois criar pressupostos para existir não só agro, mas também biodiversidade nessas áreas. Impede, uma coisa que é muito importante, impede problemas como periodicamente existem, de deslizamentos, de perdas derrocadas num território que é altamente acidentado do ponto de vista orográfico.
1: Tendo em conta a nossa orografia, convinha, e eu notei isso no seu professor, fazia falta realçar o papel que os agricultores têm e continuarão a ter neste desenvolvimento / proteção dos locais?
2: Em termos de ordenamento
1: do território.
2: Que eles, é uma função muito importante. Ninguém paga ao agricultor por isto. Ninguém, os próprios turistas que vêm cá não pagam pela paisagem e pelo território, pela maneira como o território é ordenado pelos próprios agricultores em socalcos e com áreas que são únicas, porque isto, a Madeira é uma região que tem agricultura de montanha, que vai desde o mar até praticamente aos 1000 metros, e portanto a maior parte agora está abandonada, pronto. Certo. Mas era esta a realidade da Madeira. Não sei se algum dia isto poderá recuperar, mas manter aquilo que existe e tentar recuperar algumas áreas seriam importantes. Depois, o segundo serviço que o agricultor presta, e que nós praticamente não falamos dele, ou reter carbono no solo, ou equilibrar o solo, ele também está, ao mesmo tempo, a fazer um combate de mitigação das alterações climáticas. Nós fizemos um estudo e uma estimativa no Isoplexis de quanto é que poderia o solo da Madeira, a agrícola da Madeira, reter em termos de carbono, tendo em atenção a área e tendo em atenção os teores de matéria orgânica. Com 5 mil hectares, a Madeira de área agrícola, a Madeira retém 11 milhões de toneladas de dióxido de carbono. Para além de uma outra questão muito importante, que é, enquanto o solo está equilibrado, nós não estamos a libertar dois outros gases de estufa muito prejudiciais em termos de alterações climáticas, que é o metano e o óxido nitroso, que são dois dos piores a nível de aumento da temperatura. Para além deste serviço, nós temos o serviço que se chama provisional, que é o da produção, que tem sido muito desfigurado e muito desvalorizado, porque não se faz produção com culturas adaptadas à região e com variedades locais que, teoricamente, têm muito mais interesse do ponto de vista nutricional, são muito mais de maior qualidade e que poderiam diferenciar a própria gastronomia. E, portanto, este também é um problema que se tem vindo a agravar. Finalmente, temos o serviço ecológico. Um solo que é equilibrado, obrigatoriamente, encerra toda uma série de outros micro-organismos, de outros organismos invertebrados, animais, plantas, que são importantes depois numa conservação da biodiversidade.
1: E era esse trabalho escondido que normalmente nós olhamos para o agricultor e que não vemos o que está por detrás.
2: E que não damos valor. E ainda há um quarto serviço, que é o serviço cultural. O agricultor, ao manter o seu terreno, ao produzir, está também a criar condições para toda uma série de tradições etnográficas, culturais, que agora nós temos como outras roupagens, damos outras roupagens, como seja a festa da maçã, do pêro, a festa do maracujá, a festa da banana,
1: da cidra,
2: etc. Tudo isto são tradições que resultaram de um trabalho de décadas de agricultores da Madeira que foram desenvolvendo e que é um trabalho que está relacionado com o serviço cultural, que é aproveitado neste momento por uma atividade que é o turismo, e mais uma vez os turistas vêm cá, às vezes que procuram cada vez mais este tipo de tradições e destes serviços, e mais uma vez, penso eu, os agricultores muitas das vezes não têm grande retorno desse trabalho.
1: Muito bem. No Isoplexis, o seu professor trabalha com bancos de sementes e cultivos tradicionais. Pode partilhar connosco algum exemplo vivo de uma variedade madeirense que tenha, perdão uma expressão, ressuscitada e que prove o poder regenerativo da terra?
2: Antes de começar a falar desse exemplo, eu gostaria de explicar um bocadinho o que é que nós somos. Nós somos um centro da universidade que trabalha em agricultura sustentável e tecnologia alimentar. Já temos, neste momento, 30 anos. Fomos fundados inicialmente em 1996. Inicialmente não éramos, fazíamos parte de uma outra unidade. A partir de 2017 passamos a ser um centro independente. E o nosso primeiro trabalho foi precisamente com a agrodiversidade. Quando eu comecei a trabalhar na Universidade da Madeira, nos anos 90, uma das coisas que ainda existia muito era campos produtivos, com muitos agricultores a produzirem tradicionalmente as suas culturas, e começamos com a recolha da diversidade do trigo e do milho, primeiro com as cerealíferas, depois fomos divergindo para outras culturas, nomeadamente para feijões, leguminosas, que são muito importantes, eram muito importantes. Trabalhamos com a batata doce, Trabalhamos também com batatas antigas, as sementes antigas. E mais recentemente temos vindo a trabalhar em conjunto com o governo regional também com fruteiras e com árvores de fruto tradicionais da Madeira. E uma das funções do banco, do Isoplex, inicialmente teve a ver com a criação do banco. Neste momento nós temos uma coleção e um sistema de documentação que tem mais de 15 mil entradas de recursos genéticos que são considerados prioritários para a região. No trabalho que nós fizemos, nós tentamos sempre manter uma relação com o mais próxima possível com o agricultor para tentar manter as variedades e também fizemos algum trabalho no sentido de individualizar as variedades, porque um dos problemas que existe aqui é, digamos assim, o agricultor muitas das vezes não tem também a noção da importância do património que tem genético nas mãos e muitas das vezes também porque também não tem esse conhecimento não individualiza, ou seja, não diferencia as suas variedades. Ele chama qualidades da terra ou variedades da terra aquilo que ele realmente produz e muitas das vezes não percebe que isso até pode ser um produto distintivo, certo, a qual se pode fazer marketing. E nós tentamos fazer algum marketing em torno dessas variedades. Nós conseguimos individualizar e até proteger no Catálogo Nacional de Variedades duas variedades de milho. Uhum. Fizemos também um esforço para individualizar as variedades de batata doce. Houve em conjunto com a Associação de Agricultores e com os serviços do Governo Regional um esforço para individualizar e dar um passaporte, ou seja, fazer a identificação de 24 variedades de fruteiras. Uhum. Existe, com base nestes trabalhos, depois outros desenvolvimentos que têm que ser feitos e alguns deles foram feitos e estão neste momento a ter frutos. Um deles é, por exemplo, na denominação de origem do pão de batata, existem 6 variedades de batata doce que são aquelas que são consideradas as importantes para a produção tradicional de batata, de pão de batata. Uhum. Nós fizemos, inclusive, desenvolvemos um projeto em conjunto com a Insular de Moinhos, inclusive tentamos transformar parte dessa batata doce em farinha. E a Insular de Moinhos está a fazer isso para depois aditivar a sua farinha de trigo para poder fazer na panificação bolo do caco e pão de batata com base nessa farinha, porque permite, entre outras coisas, uma coisa que é importante, há uma certa periodicidade na produção, isso permitiria estender a transformação,
1: o
2: produto ao longo do ano.
1: Muito bem. Esse tipo de trabalho que na Isoplexes vocês vão desenvolvendo, e há pouco a professora falou, e bem, já tem 30 anos de existência. Olhando para trás, olhando para agora, sei que falou com alguma nostalgia sobre os terrenos que havia no antes. O que é que encontra agora? Que mudanças é que foi encontrando ao longo destes 30 anos de trabalho?
2: Infelizmente, a Madeira perdeu muita área agrícola. Recordo-me que houve uma altura em que a Madeira tinha cerca de 20 mil hectares, neste momento está reduzida a 5 mil. E, infelizmente, zonas que produziam produtos locais bastante interessantes, até do ponto de vista não só genético, mas do ponto de vista nutricional, acabaram por abandonar essa atividade. Por exemplo, as couves de João Frino, da zona do
1: Santa Serra, por aí fora,
2: do Rochão, já praticamente não existe a sua produção. Mesmo algumas variedades de batata doce mais antigas estão neste momento a ser praticamente abandonadas, e nós estamos a tentar conservar esses recursos genéticos com a ajuda do governo em colações in vitro e colações de campo, porque senão essas variedades vão desaparecer. E, infelizmente, esta tendência continua a agravar-se e, por isso mesmo, o nosso banco, que faz parte do Isoplex, é um banco que é bastante importante para conservar os recursos genéticos na ótica de, num futuro, seria esse o nosso, um projeto que teria que ser regional, provavelmente, que, com, envolvendo vários parceiros, poder depois criar um mercado local de produção de semente ou material de propagação para os agricultores poderem voltar a introduzir, aqueles que estiverem interessados em introduzir essas variedades no terreno. Devo dizer ainda que, por exemplo, o nosso banco neste momento faz parte de uma rede internacional de bancos, da FAO, faz parte de uma, da rede de bancos europeus, que tem o Trust como o coordenador, uhum, e o ECPGR, que são duas entidades internacionais, uma sediada na Alemanha e outra sediada em Roma, e o nosso banco integra o banco Europeu de Germoplasma, o AEGIS, ou seja, nós somos um dos bancos que mantém recursos genéticos que são considerados prioritários para a segurança alimentar e para a soberania alimentar de toda a Europa. Neste momento temos várias, habitualmente isto é assim, nós pegamos em parte dos recursos que sinalizamos como sendo os mais importantes e depois eles entram no catálogo desses bancos a nível nacional. Aí nós temos neste momento, nesse catálogo, seis variedades, as duas de milho que eu já falei anteriormente, e quatro de feijão, porque o feijão também é uma cultura muito interessante, tem muitas variedades locais que estão nesse catálogo e nós estamos a tentar estender à medida das nossas disponibilidades em termos de recursos e financeiros o número dessas variedades que passam a integrar o catálogo europeu.
1: Esse trabalho, esse reconhecimento e o fazer parte de organismos internacionais dá-nos a nós, enquanto sociedade, uma esperança enquanto legado futuro que estamos bem salvaguardados com esta sementeira genética que a Isoplex tem?
2: Eu penso que sim. É assim, nós temos um outro trabalho que nós costumamos fazer habitualmente no banco, as sementes, nós sobretudo guardamos sementes de algumas culturas, pois o material que não pode ser guardado ou está em campo, nos campos de experimentação do governo regional, ou até existe material que está em cultura in vitro também no microlave, uhum, e esse material nós habitualmente fazemos por questões de controle de qualidade, uma vez que temos que obedecer aos standards, aos padrões da rede, uhum, e há padrões de trabalho que são fixados pela rede e que são depois, digamos assim, fiscalizados por consultadoria por outros parceiros da rede, nomeadamente a Universidade de Wageningen. Quando nós fazemos esse trabalho, temos que obrigatoriamente comprovar que o material está bem guardado, que mantém a viabilidade, que continua a ser, portanto, viável para poder entrar novamente em produção, e nós temos níveis de sucesso que ultrapassam os 85% em algumas culturas.
1: Muito bem. Muitos dos agricultores que nós também já entrevistamos neste mesmo programa, pessoas ligadas também à agricultura regenerativa, que deram passos também na agricultura biológica e ancestral, que depois também enverdaram para o turismo regenerativo. Muitos dizem que querem mudar, gostavam de mudar, mas falta tempo, dinheiro e também uma das maiores preocupações, falta conhecimento. No seu ponto de vista, qual seria o primeiro passo simples que recomende para uma herdade pequena começar a regenerar o solo, por exemplo, não digo já amanhã, mas nos próximos tempos?
2: É assim, Um dos grandes problemas que realmente os agricultores têm na Madeira é terem áreas muito pequenas e precisariam provavelmente de não só ter disponibilidade de tempo, mas ter também algum suporte adicional, ou seja, ser mais rentável aquilo que eles fazem. A primeira coisa que o agricultor tem que fazer quando pretende a determinada altura embredar por esta atividade mais regenerativa é valorizar o seu próprio agrossistema, tentar produzir culturas adaptadas localmente e de preferência, evidente, nem todos os agricultores irão fazer isso, utilizar variedades locais que são aquelas que estão melhor adaptadas. Depois, há um conjunto de outras coisas que é necessário fazer. A agricultura regenerativa, assim como a agricultura biológica, tem quatro princípios a que tem que obedecer. Um dos princípios é da saúde, o outro é o princípio da ecologia e o outro é da precaução e o último é o da equidade social. Os dois primeiros são aqueles que são mais relacionados com a atividade agrícola em si, e isso implica, entre outras coisas, que o agricultor, quando faz este tipo de agricultura, não pode utilizar determinado tipo de produtos que possam contaminar a cadeia.
1: Estás a falar, nomeadamente, de produtos mais químicos, certo?
2: Sim, agroquímicos. Terá que adotar um conjunto de práticas que são mais sustentáveis. Isso implica aquilo que todos nós conhecemos, a utilização de compostos, a utilização dos resíduos da própria exploração, para fazer manter a biomassa e fazer adubações, porque depois também tem a questão do serviço de suporte e sequestro. Exato. De carbono a partir daí. Quando ele começa a fazer isto, começa a adquirir equilíbrio na própria exploração, que depois, se ele utilizar variedades locais e se ele, sobretudo, aqui há uma coisa que é importante, conseguir de alguma forma trabalhar em conjunto com outros agricultores, pode depois aumentar a rentabilidade deste tipo de produção, em claro que eles precisam também de uma ajuda dos próprios consumidores e das próprias entidades, nomeadamente restauração e revendedores, no sentido de procurarem esse produto e darem o preço e o valor justo para esse produto, que é diferente, tem uma qualidade diferente, evidente que deve ser valorizada essa qualidade até do ponto de vista nutricional, porque assim, a partir do momento que o agricultor começa a produzir localmente, não utilizando químicos, as próprias culturas têm que, elas próprias, utilizar outro tipo de estratégias de produção, interagindo com as outras culturas, as outras plantas que estão lá, o que faz potenciar os nutrientes que elas têm. Que isto tem a ver com uma questão que é as culturas, assim como as plantas e nós próprios, nós adaptamos-nos ao local em que estamos e isso implica alterar a nossa composição. No caso das plantas, isso implica alterar a composição do ponto de vista nutricional e dos nutrientes que nós temos, nomeadamente proteínas, alguns antioxidantes, tudo isto começa a funcionar de uma forma diferente e por isso é que a cultura e o produto local é muito mais apelativo do ponto de vista nutricional e também do próprio valor de organoléptico e de sabores, etc.
1: Portanto, neste caso, o Sr. Professor acaba de destornar um mito aqui, que é, normalmente associamos os produtos mais biológicos, melhor tratados, a sendo mais caros, mas não deixa de ser um investimento também para nós na qualidade e também na saúde.
2: Sim, em termos de saúde, sem dúvida. E depois há um problema que nós, há um bocado pergunta se nós estaríamos salvaguardados.
1: Para o futuro, sim.
2: Para o futuro. Há duas coisas que nós temos que pensar em termos de região e talvez, e não só da região, até do próprio país. Uhum. a população mundial está a aumentar drasticamente. As áreas agrícolas estão a diminuir por causa de processos de desertificação. Nós não produzirmos localmente é...
1: É passar uma certidão de óbito?
2: Não é, eu não diria passar uma certidão de óbito, mas é metermos numa situação de risco.
1: Uhum.
2: Idênticas àquelas que estão a acontecer atualmente, por causa das questões energéticas, etc. E por isso, a madeira nunca vai ser capaz de fazer o seu autoabastecimento, porque tem condicionantes, nós comemos diferente do que comiam os nossos antepassados, temos uhum. mais exigências, portanto nunca vamos produzir suficiente para abastecer toda a população, ainda mais agora com os turistas. Mas passarmos de uma taxa de abastecimento que deve andar à volta dos 20% a 30% para 40% ou mesmo para 50%, já é um momento positivo.
1: Certo.
2: Aqui. E nós temos que perceber que, com as alterações climáticas, com a globalização, com o aumento da população, a procura por alimento vai ser cada vez maior e vai criar mais pressão sobre as cadeias de abastecimentos e alimentares. A própria FAO diz, que é uma organização da ONU, que com as alterações climáticas e com estes vários constrangimentos, os alimentos vão continuar a aumentar de preço, vai haver uma inflação que se estima que seja à volta de 6% no preço dos alimentos até... Esta estimativa é feita até 2030. Do que vai acontecer depois daí, não sabemos.
1: Essa mesma perspectiva da FAO alerta para uma outra questão que eu tinha aqui para lhe colocar, que vai entroncar também com a nossa própria cultura na agricultura madeirense. Ela é muito familiar ainda. Como é que nós podemos, na sua ótica, Sr. Professor, envolver a próxima geração para que possam olhar para a regeneração como, de facto, aquilo que o Exoplex já faz, como uma prevenção de legado e também de futuro?
2: Bom, eu aí tenho três questões, tenho três aspectos que queria focar e que não vão responder diretamente à sua pergunta. A primeira coisa é que, infelizmente, os jovens não estão muito virados para a agricultura e para o setor de produção primária, uhum. embora existam bons exemplos de jovens agricultores e também de pessoas que não estavam ligadas à agricultura e que passam depois retornam para o campo e para a produção. E este esforço tem que ser feito cada vez mais, tendo em atenção que a grande parte, um dos grandes desafios que a agricultura da Madeira vive neste momento é a renovação geracional. Os campos estão a ser abandonados, as pessoas estão a sair das zonas rurais e os agricultores são cada vez mais pessoas mais idosas e na altura da reforma. Portanto, é preciso fazer um esforço aqui. Como é que nós temos, em termos da universidade e em termos de Exoplex, atuado? Ao nível do Exoplex, nós, no centro, nós temos quatro linhas de investigação. Uma delas chama-se monitorização da agrodiversidade, ou seja, tentar perceber o que é que está a acontecer no terreno e tentar perceber como é que podemos ajudar a agricultura a melhorar o processo produtivo. Isso implica, entre outras coisas, que eu há um bocado não falei do princípio da precaução, a agricultura regenerativa, não tanto, mas a agricultura biológica tem digamos assim, um colete de forças, que é a certificação, que é muito... não só burocrática, mas muito pouco...
1: Complexa também.
2: Não é muito aberta à experimentação de novas
1: Ou seja, é técnicas. Mais rigorosa.
2: É mais rigorosa. Novas técnicas, novas tecnologias. E aqui acho que nós temos que fazer esse esforço. Então, esta linha que nós temos de monitorização da agrodiversidade implica, entre outras coisas, que nós estamos a desenvolver projetos em que estamos a trabalhar no campo e a ver como é que funcionam as culturas, mas estamos a introduzir sensores, estamos a introduzir sondas, estamos a introduzir estações meteorológicas, estamos a utilizar drones para ver como é que nós podemos ajustar o processo produtivo e até a própria fertilização não ser aquela fertilização por atacada em que nós metemos uma cobertura sobre o terreno e ou incorporamos matéria orgânica, mas tentar agilizar este processo, nomeadamente utilizando os companheiros das plantas que lá estão, nomeadamente as bactérias, os fungos, que podem ser, que existem grupos de fungos e de bactérias que podem ser potenciados para melhorar essa atividade. Depois temos a segunda linha, que se chama a linha de fenotipagem, que é um palavrão, e conservação dos recursos genéticos. A fenotipagem é o mesmo que você faz quando vai ao registro civil e tem que fazer a sua biometria, descrever os olhos, a altura, a complexão, etc.
1: Tem uma descrição profunda daquilo que é o produto em si.
2: Das plantas e das variedades, que é para depois nós percebemos quando elas vão para o terreno como é que elas se evoluem, que se mantêm ou não, e como é que nós podemos, dessa forma, tendo em atenção como elas se adaptam, melhorar a produção. Depois temos uma terceira linha que se chama bioeconomia, biorrecursos e bioeconomia. Aqui nós o que é que tentar fazer? Estamos a tentar suportar a atividade dos agricultores numa ótica de que quando o agricultor faz uma produção, ele habitualmente produz muita biomassa, tira apenas máximo 10 a 20 ou 30 de rendimento, que é aquilo que ele pode vender. Mas há lá uma série de outros produtos e de biomassa que pode ser convertido. Não, ele só tem que ser numa ótica de cooperação e até de interação, provavelmente, com algumas jovens empresas, e existem duas ou três jovens empresas que têm sido criadas na universidade que estão a trabalhar nesta área, de depois pegar nessa biomassa e tornar num produto de valor acrescentado. E esse valor de produto acrescentado pode ser desde ingredientes alimentares, pode ser desde novos fertilizantes, novos compostos, fertilizantes líquidos e até de materiais recicláveis, ou seja, de materiais que podem ser utilizados e depois são recicláveis, podem ser
1: reutilizados
2: para outros fins ou de ser novamente recuperada a biomassa. Que é esta linha, é esta linha de investigação vai muito de encontro a uma coisa que é a estratégia de especialização inteligente, em que temos um domínio, apesar da agricultura estar a cair, há um domínio que é considerado prioritário na estratégia do governo, que é a agricultura, a alimentação e a bioeconomia. Estas três temáticas estão altamente ligadas, e não só entre si, como com o próprio território e com a necessidade de produzir localmente. E aqui tem que ser feito um esforço muito grande, porque as coisas estão realmente as tendências negativas ainda não estão a ser revertidas. A última área de trabalho no Isoplex tem a ver com a tecnologia alimentar. Ou seja, tentar depois pegar no que é produzido e perceber em que é que ele é distinto. Em que é que ele se distingue para então poder ser comercializado a melhores preços. E, portanto, esta também é uma área de trabalho em que nós temos no banco e, portanto, nós tentamos, de alguma forma, com os recursos que temos, abarcar todas estas temáticas para depois ajudar o agricultor com melhor conhecimento. Por outro lado, a universidade, e nomeadamente nós, com a ajuda do governo, com a ajuda de duas unidades orgânicas, uma delas da própria da Universidade, uma delas que se chama a Escola Superior de Tecnologia e Gestão, do Politécnico, nós temos vindo a desenvolver lá vários cursos que tentam formar jovens que estejam aptos para mais tarde voltar para a produção agrícola. E para isso nós temos três cursos neste momento acreditados pela Direção-Geral do Ensino Superior e até pela A3S, que são os cursos técnicos de agricultura biológica, que está neste momento a funcionar, o curso técnico de tecnologias agroalimentares, que neste momento não está a funcionar, infelizmente, e depois um mestrado em Agricultura Biológica e Desenvolvimento Rural.
1: Há pouco o seu professor falou numa métrica, ou num deadline, que a própria FAO estima até 2030.
2: Sim.
1: Eu, como última questão, para encerrarmos também esta nossa conversa, e também deixo aqui o desafio, como é que o seu professor vê a região em 2035, neste percurso de trabalho em exoplexes? Será que podemos esperar que daqui até lá, 2035, a nossa agricultura melhore um pouquinho?
2: Eu espero bem que sim. Eu depreendo que um dos grandes problemas que a Madeira e a região têm é o facto de ter cada vez mais pressão urbana, apesar de que, por causa do turismo, apesar de que, na realidade, o que vai acontecer é que a população vai diminuir, a população residente vai diminuir, pelo menos há estimativas disso. Por isso eu penso que se nós queremos ter alguma sustentabilidade, temos que manter a produção agrícola, temos que melhorar a produção, temos que melhorar o rendimento que damos ao agricultor, temos que melhorar as suas condições de produção. E aqui, tendo em atenção que nós vivemos numa região de muito minifúndio, acho que a única maneira de nós alterarmos este paradigma é através de uma maior cooperação entre os agricultores, primeiro entre si. Provavelmente um agricultor sozinho não faz a diferença, mas um agricultor numa determinado sítio ou numa determinada localidade da Madeira, cooperando entre si, já podem fazer essa diferença. E nós temos neste momento a desenvolver com a Câmara de Lobos, a Câmara Municipal de Câmara de Lobos, um projeto que se chama CONTE, onde nós estamos a trabalhar. E a nossa função é precisamente esta: assinalar zonas de grande potencial agrícola, produtivo e paisagístico, para tentar fazer com que essas áreas sejam classificadas e os agricultores que estejam lá possam ter, de alguma forma, um contributo adicional, possam receber contributos adicionais e rendimentos adicionais para manter aquela... serem vistos não só como agricultores, mas sim como engenheiros paisagísticos e ambientais, e manterem aquelas áreas
1: devidamente
2: protegidas e produtivas. Portanto, eu penso que esse será o futuro.
1: Muito bem. Sr. Professor, muito obrigado uma vez mais por ter vindo. O professor Miguel Ângelo Carvalho, que nos abriu também as portas do Isoplexis e também da sua paixão pela Terra Viva, trouxe-nos não só a ciência, mas a esperança tangível, uma prova viva de que a Madeira pode regenerar solos, sabores e futuro, uma semente de cada vez. A sua visão também foi um farol para os agricultores atuais, famílias e decisores também da nossa ilha. Caros ouvintes do Energia de Mudança, deixo-vos

A dica musical de hoje vai para Caetano Veloso com o seu tema Terra, uma voz que diz-nos e que nos lembra: da terra eu vim e para a terra eu vou. Até à próxima semana, se Deus quiser. Muito obrigado.

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1: Vivemos uma mudança de época por múltiplas razões, mas em particular pelas oportunidades que nos são oferecidas pela tecnologia e pela inteligência artificial. E o desafio, refere o Papa Leão XIV, não é tecnológico, mas antropológico. Preservar rostos e as vozes significa, em última análise, preservarmos-nos a nós próprios. Aceitar com coragem, determinação e discernimento as oportunidades oferecidas pela tecnologia digital e pela inteligência artificial não é sinónimo de esconder de nós mesmos os pontos críticos, a opacidade e os riscos. Não existe espaço para o ético e o moral, nem para a compaixão ou misericórdia, nem para a relação ou o afeto, mesmo que do lado cá seja suscitado um sentimento de enorme gratidão pela rapidez e surpresa, ou a admiração pela capacidade sem limites. De facto, privilegiamos a solução ao compromisso, o resultado à proximidade. E é precisamente esse potencial engano que nos pode conduzir a um vazio de capacidade crítica, de relações, de valores, de calor humano, de proximidades, de rostos, de sentido de família e de verdadeira amizade, substituindo gradualmente uma cultura de cuidado, colocando a máquina em vez da pessoa. A resposta em voz poderá soar humana e calorosa, mas virá da máquina. Por isso o desafio será compreender que lugar reservamos àquele que foi criado à imagem e semelhança de Deus.
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Vamos aos temas que marcam a atualidade informativa. A greve geral desta quarta-feira vai complicar a vida dos cidadãos. Saúde, ensino e transportes são algumas das áreas mais afetadas. Saúde.

0: feira vai ter impactos nos mais diversos setores de atividade, quer do Estado, quer ao nível dos privados. O protesto contra a reforma laboral foi convocado pela CGTP. São cerca de 100 as alterações que o Governo pretende introduzir no Código do Trabalho. Ao nível dos serviços públicos, Ricardo Gouveia, o dirigente sindical, antevê uma paralisação com níveis nunca vistos.
1: Estamos muito animados e convencidos que vamos ter uma greve com uma adesão sem precedentes. Na verdade, há uma convergência de fatores que nos permitem concluir que teremos uma grande participação e mobilização dos trabalhadores do sector público e do sector privado. Na verdade, está em causa essencialmente o pacote laboral que o Governo pretende levar adiante e que representa um grave retrocesso em matéria de direito dos trabalhadores e, em particular, na função pública. Como digo, estamos a viver um clima de grande indignação face à inércia do Governo em implementar e fazer as revisões que necessita de fazer para que a função pública se torne um emprego atrativo para novos quadros.
0: Uma greve sem precedentes na Madeira é o que perspectiva o presidente do Sindicato da Função Pública. Saúde, transportes e ensino devem ser à partida dos mais afetados.
1: Vamos ter graves constrangimentos ou mesmo paralisação na área da saúde, cujos turnos começam precisamente à meia-noite. Vamos ter também graves constrangimentos na área da remoção de lixos, nos trabalhadores na área das autarquias locais. Também, logo pela manhã, contamos ter constrangimentos na área da educação, porque na verdade são aquelas que normalmente sofrem o maior impacto, porque também são aquelas onde existe maior expressão em termos de número de trabalhadores.
0: Ricardo Gouveia, o presidente do Sindicato dos Trabalhadores da Função Pública. Os transportes terrestres e aéreos também vão sentir os efeitos. A Horários do Funchal alertou para possíveis cancelamentos de viagens. Na aviação, a TAP só garante duas ligações entre o continente e a Madeira, ao abrigo dos serviços mínimos. Esta greve geral pode afetar igualmente os aeroportos. A empresa ANA, que gera as infraestruturas aeroportuárias de Portugal, recomenda aos passageiros que confirmem previamente o estado do voo. Em áreas essenciais, como a saúde, estão assegurados os serviços mínimos. E a partir do próximo sábado entram em vigor as alterações à lei do subsídio de mobilidade para residentes na Madeira e nos Açores. Mecanismo de continuidade territorial passa a ser a nova designação. O diploma foi publicado esta segunda-feira em Diário da República. Entre as principais alterações, deixa de haver limites máximos nos preços das viagens com direito a reembolso. O diploma extingue, por outro lado, a obrigação de não dívida às finanças e segurança social para acesso ao apoio do Estado. O pedido de reembolso tem de ser efetuado através da plataforma eletrónica. E as novas regras para acesso à medicina física e de reabilitação geraram críticas dos partidos da oposição na Assembleia Regional. O Governo alterou o modelo de acesso e reembolso e os utentes passam a comparticipar 20% das consultas. O JPP levou o assunto a debate. Elvio Sousa alertou para os poucos médicos autorizados a prescrever estes tratamentos.
2: Ortopedistas, neurologistas, reumatologísticas, médicos de famílias, todos foram excluídos desta prescrição médica. Quem tem consciência desta injustiça, sobretudo para os utentes mais carenciados, e quem não tem possibilidades económicas de ir ao privado e depender do público, tem que ser feita rapidamente uma correção desta má opção governativa. Mas na prática isto está a bloquear o acesso dos madeirenses à fisioterapia.
0: Elvio Sousa, do Juntos pelo Povo. O PS, através de Marta Freitas, também alertou.

0: para as consequências negativas sobre os cidadãos mais vulneráveis.
1: Realmente aqui começam a solicitar e imputam ao utente mais 20% nos tratamentos, quando é o Serviço Regional de Saúde que não responde, que não tem uma resposta para os utentes. E além disso, retira unidades de onde os utentes já estão a fazer tratamento e coloca em causa esses mesmos tratamentos, exigindo mais uma consulta, mais burocracia, mais tempo de espera, quando os utentes já são atendidos em clínicas, em domicílio.
0: O PSD e o CDS mantiveram-se em silêncio. Miguel Castro do Chega desafiou o Governo a corrigir o que considera de erro.
2: Se o Governo tinha a desculpa de dizer que havia uma procura muito grande por estes tratamentos e também disse que não tinha subido o número de pessoas em tratamento, havia aqui um problema, iam à raiz do problema, viam onde é que estavam a ser duplicados tratamentos e sim acabavam com isto, não limitavam os médicos e não restringiam o tratamento aos pacientes aprovando este diploma. Isto é um erro e o Governo vai ter que voltar atrás.
0: Gonçalo Maia Camelo, da Iniciativa Liberal, também deixou reparos. Os fisiatras ao serviço na região são insuficientes perante as exigências da população que necessita de fisioterapia.
3: Qualquer pessoa que queira fazer um tratamento de fisioterapia com participado vai ter que aguardar uma consulta num destes 11 a 15 fisiatras. Eu não sei como é que eles vão ter mãos a medir. Mas se calhar a ideia é mesmo que não tenham mãos a medir e que não haja receitas e que as pessoas não possam aceder aos tratamentos de que necessitam. Ora, isto não é boa gestão de saúde. Isto é negar serviços de saúde.
0: Partidos da oposição contra alterações no acesso à medicina física e de reabilitação que entraram em vigor esta segunda-feira. O preço das casas para arrendar na Madeira aumentou quase 9% relativamente ao ano anterior. A região é, de resto, a segunda mais cara de Portugal. De acordo com o Idealista, a Madeira apresenta um preço mediano de 16 euros por metro quadrado. No que toca às principais cidades, o Funchal registou a quarta maior subida do país, próxima dos 11%. Representa um preço mediano de cerca de 17 euros por metro quadrado. A capital madeirense é a segunda cidade mais cara para arrendar casa, logo atrás de Lisboa. Este aumento dos preços no arrendamento de habitações na região contrasta com a descida generalizada no território continental. A polícia está atenta ao excesso de velocidade. Até 8 de junho decorre também na região a campanha Viajar Sem Pressa. Organizada pela Autoridade Nacional de Segurança Rodoviária, visa alertar os condutores para os riscos de circulação com velocidades acima do permitido ou do aconselhável nas artérias em que transitam. Em simultâneo, decorrem ações de fiscalização com recurso a radares. Uma grande parte dos acidentes com vítimas resulta da condução com excesso de velocidade e há pouca distância para com os veículos da frente. O representante do Papa Leão XIV em Portugal está de visita à Madeira até ao próximo sábado. O núncio apostólico tem vários encontros na agenda. Esta quarta-feira visita os mosteiros de Santo António, do Lombo dos Aguiares e da Caldeira e ainda à Casa de Saúde de São João de Deus. Na quinta-feira, o núncio apostólico preside a solenidade do Corpo de Deus na Praça do Colégio a partir das 18 horas. No dia seguinte, reúne-se com religiosos e religiosas na Catedral do Funchal.

Nesta quarta-feira, 3 de junho, o IPMA prevê vento fraco a moderado de norte-nordeste, por vezes forte nos extremos leste e oeste da Ilha da Madeira. As rajadas podem chegar aos 70 km por hora. Quanto à temperatura, no Funchal, são esperados 26 graus de máxima.

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1: Alguns homens aproximam-se de Jesus com uma pergunta armadilhada: é permitido pagar o imposto a César ou não? Querem colocá-lo contra o povo ou contra as autoridades? Mas Jesus responde com sabedoria: dai a César o que é de César e a Deus o que é de Deus. Jesus recorda-nos que também temos responsabilidades no mundo em que vivemos, mas lembra também algo ainda mais importante: o nosso coração pertence a Deus. A moeda trazia a imagem de César, mas cada pessoa traz em si a imagem de Deus. E por isso, na nossa vida, não podemos ser guiados apenas pelos interesses, pelo dinheiro ou pelo poder. O Evangelho de hoje convida-nos a perguntar: o que ocupa o primeiro lugar no nosso coração? Aquilo que passa ou aquilo que permanece? Viver a fé é aprender a estar no mundo com responsabilidade, mas sem esquecer que a nossa verdadeira identidade nasce em Deus.

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0: Posto emissor de Funchal, acompanhamos agora a recitação do Terço do Santo Rosário.
2: Em nome do Pai, do Filho e do Espírito Santo. Amém. Estamos reunidos no amor de Jesus. Pois a oração consiste em levar a alma a Deus ou em pedir a Deus bens conformes à sua vontade. Ela é sempre um dom de Deus que vem ao encontro do homem. A oração cristã é a relação pessoal e viva dos filhos de Deus com o Pai infinitamente bom, com o seu Filho Jesus Cristo e com o Espírito Santo que habita no coração daqueles. Rezemos com Maria, nossa Mãe, elevando o nosso coração até Deus.

0: Terceiro mistério: a coroação de espinhos. Tecendo uma coroa de espinhos, puseram-lhe na cabeça e uma cana na mão direita. Dobrando o joelho diante dele, escarneciam-no dizendo: Salve, Rei dos Judeus! E cuspindo-lhe no rosto, agarravam na cana e batiam-lhe na cabeça. Pai nosso, que estás nos céus, santificado seja o vosso nome, venha a nós o vosso reino, seja feita a vossa vontade, assim na terra como no céu.
1: O pão nosso de cada dia nos dai hoje, perdoai-nos as nossas ofensas, assim como nós perdoamos a quem nos tem ofendido. E não nos deixeis cair em tentação, mas livrai-nos do mal. Amém.
0: Ave Maria, cheia de graça, o Senhor é convosco. Bendita sois vós entre as mulheres, e bendito é o fruto do vosso ventre, Jesus.
1: Santa Maria, Mãe de Deus, rogai por nós pecadores, agora e na hora da nossa morte. Amém.
0: Ave Maria, cheia de graça, o Senhor é convosco. Bendita sois vós entre as mulheres, e bendito é o fruto do vosso ventre, Jesus.
1: Santa Maria, Mãe de Deus, rogai por nós pecadores, agora e na hora da nossa morte. Amém.
0: Ave Maria, cheia de graça, o Senhor é convosco. Bendita sois vós entre as mulheres, e bendito é o fruto do vosso ventre, Jesus.
1: Santa Maria, Mãe de Deus, rogai por nós pecadores, agora e na hora da nossa morte. Amém.
0: Ave Maria, cheia de graça, o Senhor é convosco. Bendita sois vós entre as mulheres, e bendito é o fruto do vosso ventre, Jesus.
1: Santa Maria, Mãe de Deus, rogai por nós pecadores, agora e na hora da nossa morte. Amém.
0: Ave Maria, cheia de graça, o Senhor é convosco. Bendita sois vós entre as mulheres, e bendito é o fruto do vosso ventre, Jesus.
1: Santa Maria, Mãe de Deus, rogai por nós pecadores, agora e na hora da nossa morte. Amém.
0: Ave Maria, cheia de graça, o Senhor é convosco. Bendita sois vós entre as mulheres, e bendito é o fruto do vosso ventre, Jesus.
1: Santa Maria, Mãe de Deus, rogai por nós pecadores, agora e na hora da nossa morte. Amém.
0: Ave Maria, cheia de graça, o Senhor é convosco. Bendita sois vós entre as mulheres, e bendito é o fruto do vosso ventre, Jesus.
1: Santa Maria, Mãe de Deus, rogai por nós pecadores, agora e na hora da nossa morte. Amém.
0: Ave Maria, cheia de graça, o Senhor é convosco. Bendita sois vós entre as mulheres, e bendito é o fruto do vosso ventre, Jesus.
1: Santa Maria, Mãe de Deus, rogai por nós pecadores, agora e na hora da nossa morte. Amém.
0: Ave Maria, cheia de graça, o Senhor é convosco. Bendita sois vós entre as mulheres, e bendito é o fruto do vosso ventre, Jesus.
1: Santa Maria, Mãe de Deus, rogai por nós pecadores, agora e na hora da nossa morte. Amém.
0: Ave Maria, cheia de graça, o Senhor é convosco. Bendita sois vós entre as mulheres, e bendito é o fruto do vosso ventre, Jesus.
1: Santa Maria, Mãe de Deus, rogai por nós pecadores, agora e na hora da nossa morte. Amém.
0: Glória ao Pai, ao Filho e ao Espírito Santo.
1: Como era no princípio, agora e sempre. Amém.
0: Ó Maria, concebida sem pecado,
1: rogai por nós que recorremos a vós.
0: Ó meu Jesus, perdoai-nos e livrai-nos do fogo do inferno.
1: Levai as almas todas para o céu, principalmente as que mais precisarem.
0: Quarto mistério: Jesus carrega a cruz a caminho do Calvário. Quando iam conduzindo, lançaram mão de um certo Simão de Cirene, que voltava do campo, e carregaram-no com a cruz para a levar atrás de Jesus. Pai nosso, que estás nos céus, santificado seja o vosso nome, venha a nós o vosso reino, seja feita a vossa vontade, assim na terra como no céu.
1: O pão nosso de cada dia nos dai hoje, perdoai-nos as nossas ofensas, assim como nós perdoamos a quem nos tem ofendido. E não nos deixeis cair em tentação, mas livrai-nos do mal. Amém.
0: Ave Maria, cheia de graça, o Senhor é convosco. Bendita sois vós entre as mulheres, e bendito é o fruto do vosso ventre, Jesus.
1: Santa Maria, Mãe de Deus, rogai por nós pecadores, agora e na hora da nossa morte. Amém.
0: Ave Maria, cheia de graça, o Senhor é convosco. Bendita sois vós entre as mulheres, e bendito é o fruto do vosso ventre, Jesus.
1: Santa Maria, Mãe de Deus, rogai por nós pecadores, agora e

0: Mãe de Deus, rogai por nós, pecadores, agora e na hora da nossa morte. Amém.
1: Ave Maria, cheia de graça, o Senhor é convosco. Bendita sois vós entre as mulheres, e bendito é o fruto do vosso ventre, Jesus.
0: Santa Maria, Mãe de Deus, rogai por nós, pecadores, agora e na hora da nossa morte. Amém.
1: Ave Maria, cheia de graça, o Senhor é convosco. Bendita sois vós entre as mulheres, e bendito é o fruto do vosso ventre, Jesus.
0: Santa Maria, Mãe de Deus, rogai por nós, pecadores, agora e na hora da nossa morte. Amém.
1: Ave Maria, cheia de graça, o Senhor é convosco. Bendita sois vós entre as mulheres, e bendito é o fruto do vosso ventre, Jesus.
0: Santa Maria, Mãe de Deus, rogai por nós, pecadores, agora e na hora da nossa morte. Amém.
1: Ave Maria, cheia de graça, o Senhor é convosco. Bendita sois vós entre as mulheres, e bendito é o fruto do vosso ventre, Jesus.
0: Santa Maria, Mãe de Deus, rogai por nós, pecadores, agora e na hora da nossa morte. Amém.
1: Ave Maria, cheia de graça, o Senhor é convosco. Bendita sois vós entre as mulheres, e bendito é o fruto do vosso ventre, Jesus.
0: Santa Maria, Mãe de Deus, rogai por nós, pecadores, agora e na hora da nossa morte. Amém.
1: Ave Maria, cheia de graça, o Senhor é convosco. Bendita sois vós entre as mulheres, e bendito é o fruto do vosso ventre, Jesus.
0: Santa Maria, Mãe de Deus, rogai por nós, pecadores, agora e na hora da nossa morte. Amém.
1: Glória ao Pai, ao Filho e ao Espírito Santo.
0: Como era no princípio, agora e sempre. Amém.
1: Ó Maria, concebida sem pecado,
0: rogai por nós que recorremos a vós.
1: Ó meu Jesus, perdoai-nos e livrai-nos do fogo do inferno.
0: Levai as almas todas para o céu, principalmente as que mais precisarem.

0: Quinto mistério. Jesus é crucificado e morre na cruz. Às 3 da tarde, Jesus exclamou em alta voz: Eloi, Eloi, lema sabachthani, que quer dizer: meu Deus, por que me abandonaste? Ao ouvi-lo, alguns dos que estavam ali disseram: está a chamar por Elias. Um deles correu a embeber uma esponja em vinagre, pô-la numa cana e deu-lhe a beber, dizendo: esperemos a ver se Elias vem tirá-lo dali. Mas Jesus, com um grito forte, expirou. O centurião, que estava em frente dele, ao vê-lo expirar, daquela maneira disse: verdadeiramente, este homem era filho de Deus. Pai nosso, que estás nos céus, santificado seja o vosso nome, venha a nós o vosso reino, seja feita a vossa vontade, assim na terra como no céu.
1: O pão nosso de cada dia nos dai hoje, perdoai-nos as nossas ofensas, assim como nós perdoamos a quem nos tem ofendido, e não nos deixeis cair em tentação, mas livrai-nos do mal. Amém.
0: Ave Maria, cheia de graça, o Senhor é convosco. Bendita sois vós entre as mulheres, e bendito é o fruto do vosso ventre, Jesus.
1: Santa Maria, Mãe de Deus, rogai por nós pecadores, agora e na hora da nossa morte. Amém.
0: Ave Maria, cheia de graça, o Senhor é convosco. Bendita sois vós entre as mulheres, e bendito é o fruto do vosso ventre, Jesus.
1: Santa Maria, Mãe de Deus, rogai por nós pecadores, agora e na hora da nossa morte. Amém.
0: Ave Maria, cheia de graça, o Senhor é convosco. Bendita sois vós entre as mulheres, e bendito é o fruto do vosso ventre, Jesus.

0: Deus, rogai por nós, pecadores, agora e na hora da nossa morte. Amém.
1: Ave Maria, cheia de graça, o Senhor é convosco. Bendita sois vós entre as mulheres, e bendito é o fruto do vosso ventre, Jesus.
0: Santa Maria, Mãe de Deus, rogai por nós, pecadores, agora e na hora da nossa morte. Amém.
1: Ave Maria, cheia de graça, o Senhor é convosco. Bendita sois vós entre as mulheres, e bendito é o fruto do vosso ventre, Jesus.
0: Santa Maria, Mãe de Deus, rogai por nós, pecadores, agora e na hora da nossa morte. Amém.
1: Ave Maria, cheia de graça, o Senhor é convosco. Bendita sois vós entre as mulheres, e bendito é o fruto do vosso ventre, Jesus.
0: Santa Maria, Mãe de Deus, rogai por nós, pecadores, agora e na hora da nossa morte. Amém.
1: Ave Maria, cheia de graça, o Senhor é convosco. Bendita sois vós entre as mulheres, e bendito é o fruto do vosso ventre, Jesus.
0: Santa Maria, Mãe de Deus, rogai por nós, pecadores, agora e na hora da nossa morte. Amém.
1: Ave Maria, cheia de graça, o Senhor é convosco. Bendita sois vós entre as mulheres, e bendito é o fruto do vosso ventre, Jesus.
0: Santa Maria, Mãe de Deus, rogai por nós, pecadores, agora e na hora da nossa morte. Amém.
1: Ave Maria, cheia de graça, o Senhor é convosco. Bendita sois vós entre as mulheres, e bendito é o fruto do vosso ventre, Jesus.
0: Santa Maria, Mãe de Deus, rogai por nós, pecadores, agora e na hora da nossa morte. Amém.
1: Ave Maria, cheia de graça, o Senhor é convosco. Bendita sois vós entre as mulheres, e bendito é o fruto do vosso ventre, Jesus.
0: Santa Maria, Mãe de Deus, rogai por nós, pecadores, agora e na hora da nossa morte. Amém.
1: Glória ao Pai, ao Filho e ao Espírito Santo.
0: Como era no princípio, agora e sempre. Amém.
1: Ó Maria, concebida sem pecado,
0: rogai por nós que recorremos a vós.
1: Ó meu Jesus, perdoai-nos e livrai-nos do fogo do inferno.
0: Levai as almas todas para o céu, principalmente as que mais precisarem.
1: Nestas três Ave Marias, vamos rezar pelas intenções da Igreja, pelas intenções do Santo Padre. Rezemos também pelas intenções do nosso Bispo Diocesano, Dom Nuno. Ave Maria, cheia de graça, o Senhor é convosco. Bendita sois vós entre as mulheres, e bendito é o fruto do vosso ventre, Jesus.
0: Santa Maria, Mãe de Deus, rogai por nós, pecadores, agora e na hora da nossa morte. Amém.
1: Ave Maria, cheia de graça, o Senhor é convosco. Bendita sois vós entre as mulheres, e bendito é o fruto do vosso ventre, Jesus.
0: Santa Maria, Mãe de Deus, rogai por nós, pecadores, agora e na hora da nossa morte. Amém.
1: Ave Maria, cheia de graça, o Senhor é convosco. Bendita sois vós entre as mulheres, e bendito é o fruto do vosso ventre, Jesus.
0: Santa Maria, Mãe de Deus, rogai por nós, pecadores, agora e na hora da nossa morte. Amém.
2: Salve, Rainha, Mãe de Misericórdia, vida, doçura, esperança nossa e salve. A vós, bradamos, degredados, filhos de Eva, a vós, suspirando, gemendo e chorando neste vale de lágrimas. Eia, pois, advogada nossa, esses vossos olhos misericordiosos a nós volvei. E depois desses termos mostrai, Jesus, bendito fruto do vosso ventre, ó clemente, ó piedosa, ó doce Virgem Maria, rogai por nós, Santa Mãe de Deus, para que sejamos dignos das promessas de Cristo. Amém.
1: O Senhor esteja convosco. Ele está no meio de nós. Abençoe-vos Deus Todo-Poderoso, Pai, Filho e Espírito Santo. Amém. Ide em paz e o Senhor vos acompanhe.
3: Graças a Deus.

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3: Senhores ouvintes, boa tarde. Sejam muito bem-vindos ao programa As Maravilhas, um ponto de encontro para quem gosta do marítimo. Para o programa de hoje, parece-nos que seria oportuno ter connosco os treinadores e um atleta do futebol feminino ou do futsal, equipas que nos deram a alegria de garantir a manutenção na Primeira Liga e na Segunda Divisão do futsal. Infelizmente, para o programa e sobretudo para os ouvintes, não foi possível que essa presença. Assim, comigo estão hoje, como sempre, o Manuel José Pita, o Paulo Madruga na técnica e os nossos comentadores habituais, o João Luís Martins, o Bernardo Brederode e o Luís Olim. Vamos começar, como sempre, com um livre direto.
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3: Vamos começar com o Bernardo.
5: Venha. Sim, olá, boa tarde.
3: Um remate poderoso.
5: Boa tarde a todos, é um prazer estar aqui novamente. O meu livro direto nesta semana vai direcionado para o futebol de formação no escalão do Sub-17, um escalão que atingiu a uma jornada do fim os objetivos que se tinham proposto, que era a manutenção na segunda divisão do Campeonato Nacional. Estes Sub-17 até tiveram um início de campeonato não muito bom. Foi das primeiras equipas que falávamos aqui que teriam grandes dificuldades em se manter. A verdade é que depois da sexta jornada, em que tiveram um jogo em casa, um jogo em atraso com o Porto Alegrense, em que golearam por 2-0, parece que a equipa teve um clique e despertou e parece que ganhou confiança, e a partir daí realmente fizeram um campeonato muito regular, muito bom, em que desde a jornada 6 à 14ª perderam duas vezes, uma com o Belenenses, na casa do Belenenses, que foi a equipa que ganhou, a equipa mais forte. E a última derrota aqui em casa, que podemos falar daqui a pouco.
3: Essa já vamos falar, sim, não foi.
5: Podemos falar, porque também, pronto, conta sempre na estatística como uma derrota. Mas, no geral, acho que foi um campeonato muito positivo, em que, com 37 golos marcados, 19 golos sofridos, 6 vitórias, 3 empates e 5 derrotas. Pronto, no geral, foi por isso é que se conseguiu o quarto lugar em 8 equipas. E acho que é bom para todos, é bom para o Marítimo, é bom para os jogadores, e dar os parabéns principalmente à equipa que trabalhou desde o início da época para atingir estes objetivos.
3: Muito bem, Luís Alden.
6: Boa tarde a todos.
3: Esse pé esquerdo, vamos ver se está apanhado.
6: Aqui estão, e os que nos ouvem. Eu ia aproveitar as declarações do presidente do Porto, André Vilhas Boas, para enaltecer mais uma vez aquilo que tem sido os últimos tempos de união da nossa massa adepta. Acho que cada vez menos os adeptos sentem a necessidade de torcer por um segundo clube. Acho que há aqui uma geração que vem cada vez com mais vontade de ser apenas de um só clube. Porque se é verdade que aquela percentagem que o presidente do Porto avançou faz sentido, ela faz sentido muito com base nessa variante de adeptos que torcem por mais do que um clube. E acho que é importante o Marítimo também continuar a fazer o seu papel. E queria só enaltecer que as modalidades amadoras e o futebol de formação têm um papel muito importante nessa captação de adeptos e nesse sentimento que dura uma vida toda. E que por isso também é preciso ter consciência de quando se tomam opções de políticas, de, por exemplo, dispensar miúdos com 7, 8, 9, 10, 11 anos, isso pode ter consequências no, na, naquilo que é o sentimento que eles vão ter em relação ao clube. E no tratamento que se dá às modalidades, que tem muita gente que se dedica com grande paixão e muitas vezes em prejuízo pessoal a essas mesmas modalidades para poder levar longe o nome do clube e da região, naturalmente, que se tenha a consciência desse papel social que o clube tem e dessa necessidade que temos de continuar a criar uma geração de adeptos que se orgulhem de ser do Marítimo e que não sintam a necessidade de apoiar mais nenhum.
3: Muito bem. João Luís.
7: Boa tarde a todos, todos aqui no estúdio, os nossos ouvintes também, especial os maritimistas, aqui também uma saudação especial ao Luís, que apesar de já ter estado aqui no programa mais do que uma vez, ainda não nos tínhamos cruzado.
3: O Luís já é da casa.
7: Parece que estamos aqui numa reunião de trabalho, estávamos habituados a estar muitas vezes sentados, frente a frente, e é um prazer sempre estar perto do Luís. Aliás, eu aproveito para dizer que é uma aberração, porque o futebol profissional tem coisas espetaculares, mas também tem aberrações pessoas com este nível de qualidade e estar a ter a oportunidade de descansar do futebol profissional. Portanto, é sinal que temos gente muito, muito, muito competente em todos os projetos, porque eu sei da competência do Luís e acho que continuo a considerar uma completa aberração este tempo que ele está a ter para descansar. Em relação ao meu livro direto, ele não vai bem em jeito de reconhecimento, como normalmente fazemos, mas já fizemos aqui uma vez ou outra. O Bernardo, lembro, fez um alerta em relação à sede no início. Portanto, o meu também vai um bocadinho em modo de alerta e também para o futebol jovem. Aliás, que foi ali o livro direto do Bernardo, também foi virado para o futebol jovem. E de uma forma mais concreta, em relação àquilo que é o projeto, ou que deve ser o projeto de formação. Teríamos muito para conversar sobre isso, já falamos várias vezes aqui em off que um dia até podemos fazer um programa só para a formação, não é isso que eu pretendo, mas pretendo alertar aqui para uma coisa que é importante. Os anos que passei no futebol, percebi que há várias áreas, para não dizer sectores ou departamentos, em que os clubes se limitam a ter fisicamente presentes. A gente diz assim, o nosso clube tem um departamento de scouting, e realmente se chegarmos lá, existe uma porta, e existe lá um departamento que depois funciona a 1%, ou a 60%, ou a 70%, ou 80%, ou 90%. Isto acontece muito em várias áreas, nomeadamente na formação. Há muitos clubes que dizem, nós temos formação. Ninguém nos diga que nós não temos formação. Mas não pode ser a tal ter por ter. É preciso, ao ter e ao realmente trabalhar um projeto de formação. A questão da formação está muito diferente de ser, por exemplo, nós temos uma sala de troféus muito bem organizada. Isto acho que tem que ser um desejo, quase uma exigência dos clubes. Mas não é vital. Um clube que não tenha uma sala bem organizada de troféus vai continuar a viver. Agora, a questão da formação é vital. Não há outra hipótese, não há tipo, há uns que acreditam e outros que não acreditam. Podem acreditar ou não nos processos, dar mais importância ou menos importância, mas a questão da formação é vital, em especial para os clubes que não nadam financeiramente, é vital. É importante haver uma aposta forte. Eu não tenho conhecimento do projeto de formação, portanto não vou dizer que o clube tem ou não tem. Este meu alerta tem um bocadinho a ver também com aquele movimento que houve nos últimos anos. Nos últimos anos tem-se assistido a uma alteração constante dos, não vou dizer que os líderes, o líder máximo é a direção, é a sua SAD, mas aqueles que estão um bocadinho à frente da formação, nomeadamente em termos de coordenação. É um entre-sai, vão buscar pessoas que nós consideramos, eu pelo menos considero, extremamente competentes, depois um ano depois já não estão, mas depois juntam-se o segundo elemento e depois fica o segundo elemento e sai o primeiro, depois no ano seguinte sai o segundo elemento, fica nenhum, vão buscar mais um e depois sai dois. E eu fico com muitas dúvidas, porque é fundamental que o projeto de formação, que tem que passar por dezenas de etapas, dezenas, alguns passos são dados atrás, como por exemplo a descida do sub-19, significa que agora são precisos dar muitos mais em frente, é preciso saber esperar, os passos são lentos, o processo é lento e portanto não há tempo para passos mal dados, porque mesmo com os bem dados é preciso esperar não sei quanto tempo. E esta alternância, por exemplo, no comando da coordenação, não sei se é um sinal, por exemplo, de indisponibilidade das pessoas, também pode ser, acontece isso, as pessoas não estão disponíveis para continuar, têm outros projetos profissionais, têm outras prioridades, ou uma insatisfação dos responsáveis do clube. O que eu sei que é importante é que haja alguma estabilidade para se pôr em prática um projeto, que é o tal que eu não conheço, mas que acredito que o clube tenha, não é? Tem um projeto e precisa dessa estabilidade para levar em frente, não é isso que me parece, com aquelas constantes alterações, e eu não estou a falar da qualidade das pessoas que entram e saem, porque já reconheci aqui que têm entrado pessoas ali de grande, grande, grande qualidade.
3: Muito bem. O meu livre direto vai talvez um alerta, mas alguma admiração com o facto de aquela que eu achava que era uma das grandes mais-valias que o Marítimo podia trazer para a próxima época, acho que foi ter definido a sua situação bastante cedo. Enfim, previa-se a subida do Marítimo, creio que já há 2 meses, e portanto eu achei que isso é um triunfo importante, poder preparar a época que se segue com calma, provavelmente quando os outros ainda não o estão a fazer, porque há clubes de facto que não sabiam qual seria a sua situação competitiva na próxima época, e o Marítimo já sabia, e portanto eu acho que era fundamental, enfim, aproveitarmos esse facto para termos, enfim, as coisas minimamente estruturadas em termos de treinador, equipa técnica, eventualmente contratações, porque, enfim, penso que isto começa com a escolha do treinador. E, portanto, fico um pouco admirado de, enfim, nesta altura, o Marítimo parece que, enfim, fala-se que já é um treinador escolhido, mas ainda as coisas não estão concretizadas. Entretanto, há poucos dias alguém que fez parte da equipa técnica anterior dizia que encarava com muito, e parece-me que é um belíssimo elemento, enfim, um bom profissional, mas dizia que via com muito bons olhos a continuidade do Marítimo, mas... Enfim, ainda não temos treinador, como é que uma pessoa que fazia parte da equipa técnica anterior diz isto? Quer dizer, isto dá uma ideia que não favorece a preparação e a estruturação e o planeamento da próxima época. E acho, se assim for, eu tenho sempre a esperança, as coisas, o facto de não serem faladas não significa que não estejam a ser tratadas, e eu tenho sempre a esperança que as coisas efetivamente estejam a ser tratadas, e já agora, a talho de foice, como recarga do meu livro, dizia, por exemplo, que há aí um atleta que está sem contrato, que jogou na época passada no Nacional e que foi decisivo em muitos jogos do Nacional, que eu gostava muito de ver no Marítimo, mas não vou dizer o nome. Vamos então falar agora. Manuel José, queres dizer?
8: Não.
3: Tens algum,
8: pode-se
3: algum
8: avançar.
3: Aí, algum...
8: Não, era pronto. Só para destacar a manutenção dos femininos.
3: Já vamos falar
8: disso. E os sub-17, pronto. Não.
3: Já vamos falar disso. Muito bem. Vamos então passar ao futebol feminino.
9: Futebol feminino.

0: No futebol feminino, o Marítimo jogou a segunda mão do play-off com o clube da Albergaria e empatamos 0-0, o que permitiu ao Marítimo manter-se na Liga BPI para a próxima época. Eu creio que são já várias épocas, creio que será a nona época do Marítimo na primeira divisão do futebol feminino. Foi um jogo transmitido por um dos canais da especialidade e que tivemos a oportunidade, quem quis, de assistir. O Marítimo tinha ganho, como dissemos, na Madeira por 1-0, e estes resultados nestes playoffs são sempre... Esse gol da Carolina teve um efeito que, muito bom. Portanto, neste jogo, no empate, a estatística do jogo, o que é que poderemos dizer? O Albergaria teve mais posse de bola com o Marítimo, 58% contra 42%. Em termos de remates, foi muito equilibrado. O Albergaria fez 10 remates e o Marítimo 9. Remates bem direcionados, 6 para o Albergaria, 3 para o Marítimo. Pontapés de canto, houve aqui uma igualdade. O Albergaria conseguiu 1 e o Marítimo 1. E pronto, e basicamente isto, um grande equilíbrio neste jogo. O Albergaria chegou a marcar um gol que foi anulado por fora de jogo, a meu ver, absolutamente evidente. O Marítimo também fez, na minha opinião, nos últimos minutos teve alguns, chegou a ter algum ascendente, chegou a mandar duas bolas à barra. E pronto, o mais importante de tudo isto foi, de facto, garantir a permanência. Já agora, em termos de equipa, jogamos com a Nicole Panis, a Iana Holtz, a Seide, Gabriela Zidói, a Joana Madalena Silva, que foi capitã da equipa, a Jana, a Rita Coutinho, Sara Ferreira, Carolina Ferreira, Elis Nementsov e a Fatoumata Cissé. Jogaram ainda a Catarina Abreu, a Carla Gonçalves, a Inês Freitas e a Carolina Nunes. Meus amigos, alguém quer fazer algum comentário sobre este jogo?
1: Eu queria só também dar a nota de que estes são jogos com uma carga emocional tremenda, não é?
0: Sim, todas, o jogo de playoff é terrível, sim.
1: Todos os atletas e as equipas técnicas também, porque tomam muitas decisões sob pressão e nestes momentos é preciso ter cabeça fria para tomar essas decisões e nem sempre é possível. Portanto, para todos os envolvidos no jogo, que estão perfeitamente conscientes da consequência do resultado dessa eliminatória, são jogos com uma carga emocional brutal. Portanto, o equilíbrio é perfeitamente natural, independentemente de uma equipa ter disputado uma divisão superior em relação à outra. O receio muitas vezes apodera-se das jogadoras e fica mais difícil de jogar o jogo normal. Sim, e mesmo, por exemplo, o Marítimo tendo ganho o primeiro jogo, eu acho que é natural o Albergaria acabar por ter mais posse de bola, porque o Marítimo está mais preocupado em defender essa vantagem. Ou não é que, não sei se foi intencional ou não, mas há aquela preocupação de não se expor demasiado, sim, sim, para não perder uma vantagem que é preciosa, não é?
0: Certo.
1: E, portanto, e vê-se pelas reações que tiveram no final do jogo, percebe-se que foi uma carga emocional brutal, e jogar nessas condições é muito difícil. Portanto, estão de parabéns pelo sucesso conseguido.
0: Sim, o Marítimo teve, dizer talvez que ainda, e não sei se vocês concordam, mas se recordarem, o Marítimo tem 3 jogos de grande pressão, pelo menos. Dois deles de máxima pressão. Um deles foi no Damaiense, portanto, no fim da época, foi jogar com o Damaiense e precisava absolutamente de ganhar para não descer diretamente, porque o Damaiense é que veio a descer e o Marítimo foi ganhar, penso que é da Maia, foi ganhar esse jogo, era um jogo decisivo para o Marítimo. E, portanto, sob pressão, elas tiveram uma boa reação. E neste segundo jogo, se calhar mais que no primeiro, íamos com a vitória, neste segundo jogo, a pressão de não perder para não descer divisão outra vez, e a equipa reagiu bem, e como eu disse, chegou a mandar duas bolas à barra no fim do jogo, portanto também fez alguma pressão e também teve oportunidades de gol. Não sei se dizer, talvez a nível das atletas, e já passo a palavra ao João Luís, dizer que em termos de utilização das atletas, a Gabriela Zidói, que é uma defesa central, foi a nossa atleta mais utilizada ao longo da época, fez 27 jogos, e depois há aqui outras com 26, três outras com 26, a Fatumata, a Rita Coutinho e a Said Andrich, perdoem-me a expressão, mas eu não sou especialista em línguas. Ao nível dos golos, a Fatumata marcou 9 golos, a Érica Costa, que foi uma baixa neste jogo, marcou 5. A defesa central Said marcou 5, a Gabriela Zidó, que é outra defesa central, marcou 3 e a Sara Ferreira marcou 2. Portanto, o Marítimo, em 18 jogos, marcou só 19 golos. Destes 19 golos, 8 foram marcadas pelas defesas centrais. Engraçado. João Luís.
2: Bom, eu só quero dar na perspectiva de apaixonado pelo clube, que é uma grande satisfação ter visto esta permanência ter sido assegurada. Fiquei extremamente satisfeito pelo próprio treinador também, sei, como o Luís fez referência aqui, são sempre muito tensos e difíceis de serem vividos. Portanto, também aqui os parabéns para o Luís Gabriel. Também muito satisfeito porque a equipa tem ali no seu grupo algumas atletas jovens em que provavelmente está a ser feito um esforço de integração, e isso normalmente tem um preço, que muitas vezes reflete nos próprios resultados, numa fase inicial, e que depois se ter aproveito um bocadinho mais para a frente. Portanto, por tudo isso, extremamente satisfeito. É preciso também tirar algumas conclusões, analisar, não somos nós aqui, porque os resultados só por si é demasiado retor, porque às vezes as coisas não correm tão bem em termos de resultados, porque está a haver, por exemplo, uma aposta de renovação, um projeto que depois se pensa aguentar durante 2, 3, 4, 5 épocas com jogadoras que neste momento são um bocadinho mais novas, não sei se será o caso, ou se apenas os resultados foram um bocadinho mais difíceis esta época, apenas por não ter corrido bem e por algumas escolhas.
0: Mal. Houve menos investimento.
2: Exatamente. Por isso.
0: As atletas que saíram.
2: E também em relação ao investimento, também pode haver duas leituras, que é assim, com este tipo de investimento não dá e tanto tem que rever. Ou então faz parte de uma estratégia do clube, que é tal coisa que o desconhecimento daquilo que é a realidade também nos condiciona muito o comentário. Não é? Se o clube está a querer reduzir o orçamento e ainda assim manter a equipa neste escalão, então foi uma época muito positiva. Conseguimos manter, baixar o orçamento.
0: Foi difícil,
2: e nos próximos
0: mas
2: anos,
0: consegui o objetivo.
2: Se não foi, não é? O caso, se não foi o caso, foi apenas uma questão estratégica. É melhor rever e tem que pensar um bocadinho nas coisas. Mas enquanto adepto, claramente que fiquei extremamente satisfeito com esta permanência.
0: Portanto, a equipa durante a fase regular do campeonato em 18 jogos fez 14 pontos. Tivemos 4 vitórias, 2 empates e 12 derrotas. Isto é claramente preocupante. Pronto. Falamos aqui também em formação, e já agora à tarde foi, se não jogaram, mas dizer que o Marítimo também tem no futebol feminino uma equipa, uma representação. Nós na primeira fase da prova, o Marítimo ficou em sétimo lugar, entre 12 concorrentes. Portanto, ficamos logo na posição imediata àquela que nos colocou no grupo da manutenção, não é? Quem ficou em sexto foi o Rio Tinto, com 19 pontos, o Marítimo ficou em sétimo com 13. Ainda assim, há aqui uma grande diferença. Na fase de evitar a despromoção, o Marítimo conseguiu ficar em segundo lugar, entre seis clubes, portanto, assegurou a sua manutenção com alguma, não vou dizer facilidade, porque isto requer sempre muito trabalho e muito esforço, mas, portanto, conseguiu 16 pontos, 4 vitórias, 4 empates e apenas 2 derrotas, e com um score favorável de golos marcados e sofridos, 15 contra 13. As suas atletas em maior destaque, pelo menos a que realizou mais jogos, foi a Constança Rodrigues, depois há aqui 21 jogos, a Ania Melim também fez 21 jogos, a Samantha Freitas 20, a Sara Nóbrega 20 e a Bruna Aguiar 19. A melhor marcadora foi a Carolina Ferreira, que por acaso é quem marca o golo pela equipa principal, que nos garante a vitória e a manutenção.
3: É Júnior.
0: Portanto, é Júnior. A Carolina Ferreira marcou 11 golos pelos Júniors, a Lara Pestana marcou 6, a Carolina Nunes 3, a Mariana Ferreira 3 e a Samantha Freitas também 3. E de futebol feminino, penso que já dissemos tudo, vamos passar ao futebol formativo.
3: Ah, desculpa. Aqui, a propósito do futebol feminino, queria falar as cenas lamentáveis da equipa adversária no final do jogo,
0: em Albergaria,
3: que pronto, nota-se que foi a vontade de subir, aquela ansiedade. Salvo erro, foram 4 expulsões que houve no jogo, todas pelo lado contrário. E destacar aquilo que o Bernardo teve também, aqui dos sub-17, que fez a radiografia toda.
0: Já vamos falar dos sub-17.
3: Sim, sim.
0: Já passo o jogo.
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0: Vamos falar de futebol formação e mais concretamente dos sub-17, porque a manutenção já estava assegurada, mas faltava-nos um jogo em que eu, pelo menos eu e o Bernardo vimos a segunda parte deste jogo. O Marítimo acabou por se classificar, portanto estamos a falar da fase de manutenção, em quarto lugar, com 21 pontos, e em quinto, portanto em posição de play-off, ficou o União de Almeirim com 20, um ponto de diferença. Este jogo, já com a sua classificação definida, o Marítimo perdeu em Santo António com a Académica de Santarém, que é o segundo classificado deste grupo, por 6-2. Foi um resultado pesado. Os golos do Marítimo foram marcados pelo Luís Oliveira e pelo Rodrigo Teles. Este do Rodrigo Teles, por acaso, foi um excelente golo. Um golo de bicicleta, de costas para a baliza. Foi um golo muito bem executado. Enfim, de qualquer forma, não chegou para retirar um certo incómodo que sentimos ao perder por 6 em casa. Dizer que, por aquilo que eu depois me apercebi numa conversa que tive com o Bernardo no fim do jogo, o Marítimo jogou com pelo menos 5 jogadores que não costumam ser titulares. Portanto, não acabamos muito bem, foi decidido dar oportunidade a mais jogadores, temos uma derrota, mas a equipa assegurou aquilo que era fundamental, que foi a manutenção. Bernardo, o que é que queres dizer sobre isto?
1: Pegar nesta tua última parte em relação à mudança da equipa dos 5 ou 6 jogadores que jogaram, que é o tal prémio, que afinal não há assim tanto um prémio tão grande como o João Luís referia aqui há uns programas atrás, que é dar minutos a jogadores que tiveram poucos minutos durante toda a época, só que não dão esses minutos com eles integrados numa equipa boa, numa equipa principal, ou seja, pronto, eles, ao fim e ao cabo, são vários jogadores que vais ao mesmo tempo, e obviamente tempo, que as coisas não podem correr tão bem, é um prémio agridoce, posso assim dizer. Mas sim, foi o jogo, eu vi só a segunda parte, e sei que também no primeira parte não foi assim brilhante, mas que houve muitas mudanças, muitos miúdos que neste momento são juvenis de primeiro ano ainda, que têm treinado durante toda a época, mas que têm tido poucas oportunidades de jogar, e que neste jogo jogaram. Obviamente, como para o Marítimo não valia absolutamente nada este jogo, mas para o Académico de Santarém ainda valia, que era passar o Sporting B, portanto eles ainda vinham com...
0: E passaram, e
1: vinham com esse objetivo, portanto tiveram uma atitude completamente diferente do jogo,
0: assim, muito equipa principal,
1: uma equipa boa,
0: e vinham alguns bons jogadores.
1: Porque a diferença não é assim tão grande, obviamente cada jogo é um jogo, mas o Marítimo foi empatar lá, quando jogou na primeira volta, empatou em Santarém, empatamos 1-1, portanto, acho que teve a ver com isso, teve a ver com a descompressão, teve a ver com não ter um objetivo claro definido, e a questão da gestão da equipa, da
0: mexer muito na equipa. Uma coisa é entrar, por exemplo, um jogador que jogou menos, mas em que a equipa tem 8 ou 9 que, claro, já lá, claro, que estão já rotinados, não é? Outra coisa é entrar em 5 novos, não é? Luís Alen, como é? Este foi um prémio para estes jovens?
2: Eles querem jogar, o objetivo às vezes não é só o premiar o seu trabalho ao longo da época, é também já lhes dar alguma experiência e um contacto um pouco mais forte com a realidade que eles vão enfrentar para o ano, não é? Se estamos a falar de jogadores que são de primeiro ano daquele escalão, para o ano vão apanhar aquela realidade, e serve também para eles terem um pouco essa experiência. Em termos da performance, acaba por ser bastante normal esse desfecho, porque, como já foi dito aqui, quando não há o suporte daqueles que estão mais rotineados, as coisas tendem a desmoronar de alguma forma, porque há uma maior ansiedade de uma grande parte do grupo, há muitas vezes aquela necessidade de individualizar muito mais as ações, porque também querem mostrar as suas competências e confundem essa necessidade de mostrar com ter ações mais individuais, em vez de tomarem as melhores decisões para cada contexto, entendem que têm é que ter a bola para mostrar mais habilidades, e tudo isso vai-se somando, eventualmente até uma parte física
0: que também vai ter
2: influência. E estes ingredientes todos somados, quando estamos a falar de um adversário que ainda tem um objetivo para atingir e tem que estar no jogo com a atitude mais forte perante o jogo, acaba por ser natural essa superioridade do adversário. Agora, o Marítimo é que também tem que saber, neste caso, quais são os seus objetivos, não é? O seu objetivo era fazer essa rotação, era dar essa experiência, era eventualmente dar, sim, em termos de prémio, está tudo bem. A mim, às vezes, incomoda um bocadinho é ficarmos mais sujeitos às questões éticas da questão também, não é? Por exemplo, a nossa equipa principal foi a Penafiel, não quero dizer que se não tivesse feito alterações na equipa que tivesse tido um resultado diferente, mas para quem desceu, se calhar vai questionar a atitude do Marítimo, sim, quando permitia ao Penafiel a manutenção. Aqui pode... Estas mexidas na classificação que acontecem quando uma das equipas já não precisa... Tem aqui também um lado ético que importa defender a nossa imagem e a nossa postura perante o desporto, e que é preciso ter algum cuidado. Eu não estou com isto a querer fazer um juízo de valor, porque não conheço tudo o que está, assim, os objetivos do clube é que têm que estar defendidos, não é? Neste caso poderia ser muito interessante para o clube dar essa oportunidade a estes miúdos, confrontá-los com aquela realidade, dar-lhes essa experiência, e está tudo certo. Mas que nós não podemos perder também essa noção que também temos uma imagem no desporto para defender e que temos que defender esse lado ético.
0: Pois, é certo. Eu nem ao Berlim se gosto de ver ninguém que vista as cores do camisola do Marítimo perder. Quer dizer, isso é evidente. E há um aspecto, por exemplo, no futebol feminino. Num jogo na Madeira que já não servia para nada, nós tivemos uma atleta expulsa castigada com dois jogos. Claro. Ou seja, não foi, e que é uma das boas atletas, e que não fez os dois jogos do play-off. Claro. Quer dizer, isto é que eu acho uma coisa absolutamente... Enfim,
2: podia ter tido consequências.
0: Podia ter tido consequências de graves. João Luís.
3: Sim, já foi praticamente dito aqui em relação a esta questão do sub-17 e também este assunto da questão da rotatividade da equipa. E também aproveito para só complementar, face àquilo que disse na última vez que falámos destas questões das alterações, eu disse que não era o prémio mais desejado pelos jogadores. Portanto, eu estava a ver na perspectiva dos jogadores, portanto, o clube pode ter outra perspectiva. Também posso dizer que, na perspectiva do clube ou da sua equipa técnica, dependendo do que é o objetivo, e o Luís pegou nesse ponto agora na sua intervenção, dependendo do seu ponto, pode ter toda a lógica. Se não podem fazer as alterações e o objetivo principal ser o de ganhar. Se não for o objetivo principal o de ganhar um determinado jogo, e isso é mais fácil de aceitar na formação do que propriamente nas equipas mais viradas para a parte da competição, se não for o objetivo principal, até pode ser, olha, não temos outra oportunidade, o campeonato acaba agora, só temos um jogo, há 4 ou 5 minutos que é fundamental dar uma oportunidade. Vão dar uma oportunidade, se não houver o objetivo de ganhar. Se houver o objetivo de ganhar, há duas coisas que eu já vou realçar: nem os jogadores adoram, nem o objetivo pode ficar em risco. Quanto ao facto dos jogadores gostarem ou não gostarem, eu estou a falar do futebol sénior. No futebol jovem, tenho a certeza que já há dois grupos. Há um tipo de medo pela ausência de oportunidades. Vai gostar daquele momento, porque está a jogar e teve tão poucas oportunidades. Agora, há um outro nível de medo, um outro nível de atleta, que já está bastante desenvolvido, que andou à espera de uma oportunidade, porque até foi bastante utilizado, mas muito poucas vezes como atleta principal. Quer mais uma oportunidade para mostrar, isso não é uma oportunidade justa para o medo de mostrar. Porque aí já é um contexto completamente desfigurado, aquilo que se falou da outra vez. Portanto, é importante ele ser visto. Se querem avaliar o medo, ele tem que ser visto num outro contexto. Se queremos dar um prémio, está tudo bem. Sem ser com o objetivo principal de ganhar, que, como eu digo, na formação isso tem lugar. Neste caso concreto, é fundamental ganhar. Porquê? Ah, então afinal, na formação é para ganhar ou não é para ganhar? É sempre para ganhar. Então, se há duas balizas, temos que atacar sempre a outra baliza e defender esta. É sempre para ganhar. Mas na formação não é o objetivo principal. Mas neste caso concreto, tem uma importância acrescida. É porque o tal projeto que se fala de formação, que eu desconheço, mas que acredito que existe, tem um enquadramento completamente diferente se tivermos equipas a nível nacional. E, se possível, ainda num patamar superior àquele que estamos neste momento, ou se tivermos equipas apenas no contexto regional. Portanto, o resultado acaba por ser muito importante por causa do projeto desportivo.
2: E há aqui uma questão só para acrescentar. O João tocou um bocadinho nesse conceito, mas para dar aqui o nome mesmo. É, quando se faz esse tipo de gestão, para não dizer que não pode, isto não deve servir para avaliar aqueles miúdos. Porque isto não pode servir é para sim, dizerem, já viram como eles não têm qualidade sim, claro, e para o ano claro, temos que ir pescar
0: para justificar porque que não foram titulares ou
2: e aqui
0: sim,
2: e ali.
0: Isto não, seria pode, absurdo,
2: isto não é justo isto não, servir não, de avaliação. Claro. Portanto, uma coisa é fazer isto com o intuito de lhes dar mais bagagem, de lhes dar mais experiência, sim, de lhes vivenciarem.
0: Confrontarem-se com atletas
2: outra
0: mais experientes,
2: coisa
0: mais
2: é
0: com
2: lançarem aos leões sim, assim, sim, todos ao mesmo sim, tempo claro, e depois sim, dizer, já viram,
0: sim,
2: afinal,
0: como a gente tinha razão,
2: não prestam, pronto, temos que ir buscar jogadores.
0: Penso que não, penso que não será.
1: Muitos desses miúdos também, principalmente os juvenis de primeiro ano, não jogaram só naquele contexto, ou seja, não jogaram só, tiveram oportunidade agora e poucas oportunidades do ano no sub-17, mas ao fim de semana jogavam, e jogavam no sub-16,
2: sim,
1: e jogavam
2: sim,
1: no sub-18,
2: quer dizer, claro,
1: e também tenho dúvidas se é o melhor, é sempre bom jogar, não é, para qualquer miúdo, mas o mindset para os jogos, para os sub-16 e sub-18 em que eles vão, nota-se que eles não estão ligados, pelo menos fui isso que eu senti em alguns miúdos que vêm do sub-17 a treinar toda a semana e depois parece que não estão a ser despromovidos, foi isso que senti um bocadinho, e acho que essa filosofia tem que ser mudada na cabeça dos juniores, mas pela própria coordenação. A coordenação tem que explicar que vocês são jogadores do Marítimo, podem jogar sub-16, sub-17 e sub-18 e estão sempre a ser avaliados, que é para eles não irem para os sub-16 a dizer, epá, os outros foram
3: isso
1: convocados.
3: É a questão do projeto. Quando se fala do projeto,
1: pronto,
3: um bocadinho estas questões todas, a parte da psicologia.
1: Eu não sei se isso acontece, como tu, não sei o que é que está lá dentro e o que é que é dito.
3: Super ligada a estas questões.
1: Mas eu que eu sinto às vezes, como presenciei muito os sub-16 e o sub-18, é que parece que vão para lá tipo contra,
3: se não se perceber,
1: não é um castigo, mas claro, é, não foste convocado ao sub-17, vais jogar ao sub-17.
2: Às vezes e devia ser uma não é mais correta a atitude com que eles conseguem encarar isso
1: parece
2: isso acontece a vários
1: níveis,
2: isso acontece,
1: chegam lá, não há assim
2: acontece
1: superior,
2: também sim, com jogadores séniores quando
1: exatamente,
2: trabalham com a equipa A e vão jogar na equipa B, ou vão jogar ao sub-23.
3: Quanto menos informação
2: houver,
3: vamos deixar na cabeça,
2: são coisas que têm que ser trabalhadas por trás, mas depois essa questão de terem a oportunidade de jogar no campeonato regional e que estamos a ver que não os prepara suficientemente para um jogo da segunda divisão nacional, só vem reforçar a importância de nós termos as equipas no campeonato nacional, porque as equipas, o campeonato regional, infelizmente, não é suficientemente forte para preparar jogadores que possam transitar no final do seu processo de formação para as equipas séniores.
0: Vamos ter que fazer aqui realmente um programa sobre formação e acho que vai ser interessantíssimo. Mas vamos falar aqui de mais um assunto relacionado com o sub-19 ainda. Enfim, eu não sei se estão despromovidos, se não estão. Aparentemente sim. Mas são umas contas que eu acho que é importante deixar aqui também para os nossos ouvintes. Das equipas classificadas em zona de play-off e que contam para esta despromoção, nós tivemos o Portimonense, fez 20 pontos, estava no grupo E, foi quinto classificado com 20 pontos. O Anadia fez 18. O Lusitânia, no grupo D, fez 18. Um clube chamado Alves Roçadas, no grupo A, fez 15. E o Marítimo, no grupo B, fez 15 pontos. Acontece que o Marítimo fez, a tal história, fez 12 jogos, enquanto cada um dos outros fez 14 jogos. Se nós fôssemos retirar os jogos com o último classificado, os pontos feitos com o último classificado, que realidade é que teríamos? Então é assim. O Portimonense, dos 20 pontos que fez, ficaria com 17, porque só teve uma vitória contra o último classificado. Portanto, perdia só 3 pontos. O Anadia fez 18 pontos, ficaria com 12, porque fez 6 pontos contra o último da sua série. O Lusitânia, que fez 18 pontos, ficaria com 12, porque fez 6 pontos com o último classificado da sua série. E este Alves Roçadas, que fez os mesmos 15 pontos que o Marítimo, ficaria com 12, porque fez 3 pontos, uma vitória contra o último classificado. Resumindo, a classificação seria o Portimonense com 17 e o Marítimo em segundo com 15. se não contabilizarmos os jogos feitos com o último de cada série. A mim isto parece-me particularmente grave, isto é feito em escalões de formação, enfim, é uma medida que podem dizer que todos sabiam e todos conheciam à partida, mas a verdade é que há normas às vezes regulamentares que só se dão por elas quando as coisas acontecem, e de facto isto é uma situação absolutamente infeliz, é o mínimo que lhe posso chamar, porque nós sabemos que há aqui últimos classificados de grupos que fizeram 0 pontos e 1 ponto. E, portanto, foram tipo o bombo da festa onde toda a gente fez. Há aqui, destes 5, há 2 que fizeram 6 contra o último classificado. Portanto, 2 vitórias. E, portanto, o Marítimo não teve, fazendo 12 jogos, não teve esta oportunidade.
1: Acho que é um coeficiente qualquer, as contas são feitas de outra forma.
0: Façam a média, mas a média...
2: Não, não é a média, é o coeficiente, é o número de pontos a dividir pelo número de jogos. Portanto, e nesse aspecto o Marítimo não fez tantos como os outros. E neste capítulo, eu sinceramente,
0: mas isso não invalida,
2: já ouvi...
0: Mas isso não invalida um aspecto que é, tu fazes mais pontos quando jogas com o mais fraco.
2: Mas isso,
0: não é verdade? Eu depois vais consigo... dizer os pontos, mas tens ali pontos mais...
2: Eu não consigo defender a 100% essa ideia, porque porque é que é o último classificado? Sou medo a participar se era o último classificado? Sou medo a participar se ia ser o bombo da festa?
0: Então porquê que não se aplica às faltas de comparência?
2: Mas eu não sei o que é que levou a essa desistência.
0: Pronto. Então aplicava-se a falta de comparência nos jogos,
2: certo,
0: todos.
2: Mas não sei como é que foi o processo. Eu sei que houve uma equipa que deixou de participar. Não sei quais foram as razões, nem em que timing é que isso aconteceu. Chegou a realizar algum jogo?
1: Não, penso que não.
2: Pronto. Se calhar não consegui ter uma equipa com os mínimos para competir. Mas ninguém sabe se eles tivessem essa equipa, se eles iam ser primeiros, segundos ou terceiros. Portanto, é difícil, assim em abstrato, é fácil entrar nesse raciocínio, mas ele também não é completamente validado assim do nada, não é?
0: Parece-me claramente o mais justo, Luís. Eu acho que o que é correto é todas as equipas competirem
2: mas
0: em condições
2: é que
0: de igualdade.
2: Mas não há nenhum sinal que comprove que o Moeda seria o último classificado. A questão é, porque é que terá pontos dos outros grupos, tiraria o
0: último
2: classificado?
0: Porque se aplica a regra, se não comparecer, tem falta de comparência.
2: Certo, mas por isso é que eu estava a dizer. Mas não foi
0: então, antes do campeonato
2: eles
0: começar...
2: Eles desistiram antes do campeonato começar, não é? Não chegaram a fazer nenhum jogo.
0: Ideia.
2: Eles não deram falta de comparência. Eles eventualmente retiraram-se da competição antes da competição iniciar. E ficou um grupo cambado. Nesses casos, o que o regulamento indica é que as contas fazem-se pelo coeficiente de pontos, ou seja, o número de pontos a dividir pelo número de jogos.
0: Isso,
2: e nós acabamos por ficar atrás.
0: Está claramente influenciado pelos pontos feitos contra a equipa mais fraca que uns tiveram, que outro não teve.
2: Certo, mas nós não conseguimos defender. Exatamente.
1: E se o Marítimo tivesse ganho ao Nacional? Isso como devia ter ganho e perdeu no último minuto.
0: Não, mas isso é outra coisa.
1: Não, teria mais pontos, o coeficiente de pontual era maior.
2: Se tivesse ganho mais um jogo, que tinha feito, tinha um coeficiente já que permitia a manutenção.
0: João Luís,
3: peço. Eu acho que está praticamente dito sobre isso, não é? É muita discussão. Claro.
0: Não tens
3: a única coisa que eu, a meio disto tudo, com a justiça e a injustiça, é que eu gostava que tivéssemos ficado nos campeonatos nacionais.
0: Sim, isso é que há...
3: isso é o maior peso de
0: claro
3: todos.
0: Que queríamos
3: todos. É o maior peso de todos, não é? Claro que se depois há justiça ou injustiça, se depois vai ser discutido. A mim o que interessa é que, logo de caras, há um grupo de miúdos que fica prejudicado por isso, não é? E é altamente grave dizer assim, mas se for só o meio dos miúdos que são prejudicados, vamos em frente. Pois, os projetos também muitas vezes vivem dessas estupidez, mas há um grupo de miúdos que claramente vai ficar prejudicado com isso. E para mim, ainda maior é a questão do projeto desportivo do clube, que leva uma machadada neste, porque vamos competir a um nível que não interessa, claramente não interessa. Eu acho que o regional é extremamente importante no processo de formação, mas para fazer sempre o mesmo desenho, que é, tem que se elevar o estímulo de cada atleta. Se começa a ser fácil neste escalão, é importante ele passar para o escalão seguinte. E nessas subidas, os campeonatos regionais são importantes. Por exemplo, o campeonato regional de sub-18 é importante para os nossos sub-16, ou os nossos sub-17. O campeonato regional de séniores poderá ser muito importante para os nossos sub-18, para os sub-19, portanto. É sempre importante o distrital. O regional é importantíssimo, mas englobado nesta questão. E é fundamental, temos que participar se calhar é mais torneios internacionais, eu não faço ideia. O campeonato nacional é fundamental, chegarmos à primeira divisão do campeonato nacional é fundamental. Isto não é com um estalado de dedos, por isso é que se fala sempre, a formação é um trabalho grande, e quando se dá um passo atrás, ficamos mais distante do alvo.
2: E pronto, ainda mais prejudicial quando perdemos isso no sub-19, que é o escalão que está que precede as equipas séniores, não é? Portanto, se fosse no sub-15 seria mau, mas menos grave do que o do sub-19, que eles felizmente vão manter a competição nacional no sub-15 e sub-17 e depois vão ter ali uma quebra que esperemos que se recupere rapidamente, já num ano, mas há ali uma quebra precisamente quando estão na transição

0: provas. Mas eu não encontro, sinceramente, o quociente e o coeficiente entre eles. Deve estar num outro artigo
1: Vamos
0: que.
1: ver, vamos ver. Muito bem, vamos ver. Ainda temos alguns minutos para concluir o programa. Dizer aos nossos ouvintes que vamos interromper as emissões dos Maravilhas durante o mês de junho. Esperamos regressar em julho com grandes novidades do nosso clube. Fica prometido também um programa sobre a formação. Vamos fazer um programa sobre a formação no futebol e nas outras modalidades. Mas ainda temos tempo para falar da nossa equipa principal e do futuro que se aproxima. As épocas logo a seguir às subidas são tradicionalmente difíceis. São tradicionalmente difíceis por várias razões e às vezes até na relação da equipa com o seu público, com os adeptos também. Ou seja, nós vimos de uma segunda divisão que estávamos muito habituados a ter resultados positivos e a liderar e enfim, íamos para os jogos muito, enfim, com outra confiança. Isto na primeira divisão não vai ser necessariamente assim. É preciso preparar a época muito bem. Bernardo, como é que estás a ver este? Sabes pouco, não é?
2: Sim,
1: O que
2: sabes,
1: às vezes é bom.
2: mas ao fim e ao cabo vai ser isso, ou seja, os objetivos já estão definidos, que é a manutenção.
1: Manutenção.
2: Portanto, a partir do momento que se luta para uma manutenção, vamos ter muitos dissabores, com certeza. Às tantas vão ser muito mais os empates e as derrotas do que as vitórias, mas vai fazer parte de um caminho. Em relação ao que se está a passar, e não sabemos. Eu não sei, mas o meu bom senso diz-me que eu acho que isto já está a ser trabalhado há muito tempo. Quer dizer, acho que uma direção, e nunca tive, nunca fiz parte de nenhuma direção, nenhum projeto desportivo, mas penso que é de bom senso e é lógico começarmos a trabalhar antes, uns tempos antes do que em cima do joelho.
1: Sim, claro, e
2: A
1: nós temos
2: partir do
1: tempo para isso.
2: momento que a direção já sabia que o treinador não ia ser o Miguel Mote, já sabia há muito tempo,
1: Já
2: não
1: sabemos.
2: foi decidido na última
1: Sim.
2: jornada.
1: Estamos todos convencidos disso.
2: Eu acho que já estão a trabalhar, com o diretor desportivo, e já estão a trabalhar numa solução há muito tempo. Saltos e baixos, só houve convites que não foram aceitos, foram entrevistas que afinal não eram bem aquilo que eles pretendiam, e que só agora é que vem este, em princípio, este Vítor Severino, né?
1: Severino.
2: Severino. Não sabemos. Eu acho que. E o que eu penso é que esse trabalho está a ser feito já há algum tempo, mesmo em termos de jogadores e isso. Não passa muito cá para fora, não
1: Mas
2: acho
1: isso é
2: mal,
1: bom
2: não
1: sinal, não
2: acho
1: acho
2: mal,
1: mal,
2: até acho muito bem.
1: sim.
2: Acho que só se deve para o treinador quando realmente está preto no branco e os jogadores quando está assinado. Sei que a comunicação social vive muito disto e nós todos gostamos de ler o
1: Como
2: diário todos
1: adeptos,
2: os dias
1: gostamos,
2: e os
1: sim,
2: jornais e
1: de
2: os
1: ver o que é que.
2: rádios, ouvir notícias sobre o nosso clube, que é o que acontece a nível nacional com os clubes grandes, que vende muito. Mas eu acho que neste momento, se as coisas estão assim, temos que confiar, nas outras épocas que foi assim, vamos confiar nesta também.
1: Há aqui também, Luís, como é que vês esta aproximada, próxima época? O que é que mais preocupa? Penso que.
3: Eu acho que há essa questão das expectativas e do sentimento que os adeptos podem ter em relação à equipa é um ponto bastante importante. Mas eu acho que a esse nível o trabalho que tem sido feito tem sido bom, porque acho que as expectativas têm sido ajustadas àquilo que é a realidade. Não vejo pessoas com expectativas pelo menos o que se vai apanhando.
1: Sim, tipo ir
3: Não
1: off,
3: vejo,
1: não é?
3: sim, não vejo pessoas, não vejo, não ouço discursos desajustados daquilo que é a realidade, e acho que isso será muito importante para a estabilidade da equipa e para podermos ter uma época de sucesso. Em relação à primeira época à subida, não é?
1: Sim, após a
3: Logo
1: subida,
3: após a
1: sim.
3: subida. Há muitos clubes que têm muita dificuldade nessa adaptação, realmente, mas eu acho que tem a ver também com adaptações estruturais que muitas vezes necessitam fazer e que não tinham.
1: Mas
3: exatamente,
1: não sei,
3: em termos,
1: não
3: no
1: sei que
3: caso do
1: isso.
3: Marítimo,
1: O Marítimo
3: isso
1: já tem essa
3: não é
1: experiência, sim.
3: bem
1: O
3: um
1: Marítimo é um clube
3: fator
1: claramente de primeira divisão, não
3: preocupante,
1: é? Passou
3: claro,
1: uma
3: e
1: fase ao lado, certo.
3: consegui manter
1: Penso que
3: a
1: a
3: sua
1: sua
3: maior
1: estrutura,
3: estrutura,
1: claro.
3: claro que tem que
1: Mas há aqui
3: continuar a melhorar.
1: uma coisa, João Luís, eu não sei como é que vês isto, que é assim, há aqui, a partir do momento em que a direção, de forma absolutamente legítima, diga-se, não concordo com quem vem para aqui levantar coisas acerca disso, numa decisão legítima, decide não continuar com o treinador, que para os olhos dos adeptos e do público em geral foi vitorioso, não é? Isto acrescenta responsabilidade ao treinador que vai chegar e à direção na decisão que tomou.
4: Sim, isso é garantido.
1: Isso é uma das certezas.

0: Há muitas dúvidas do que é que vai acontecer no próximo ano, mas essa é claramente um acréscimo de responsabilidade para as duas partes.
1: É uma decisão,
0: não
1: é?
0: É preciso saber conviver com essa responsabilidade, com a pressão. São questões que fazem parte do dia-a-dia do futebol profissional e ainda mais deste nível. É verdade também que esta questão de quem se opta tem alguma dificuldade, tivemos a oportunidade de falar aqui num dos programas, eu até fiz ali uma referência que nos últimos 3 anos, das 9 equipas que andaram envolvidas na potência possível subida, apenas uma não tinha conseguido. Agora este ano já aconteceu novamente, a Torriense não conseguiu subir. Anteriormente isso tinha acontecido também com o Vizela. O Vizela também não tinha, exatamente, também não tinha conseguido, todos os outros acabaram de conseguir e a maior parte deles tiveram dificuldades. É verdade, a maior parte deles tiveram dificuldades. Este ano voltaram a descer equipas que tinham subido há relativamente pouco tempo. Portanto, e os que não só, e os que se mantêm, mantêm-se com grandes dificuldades. É muito mais raro as equipas que sobem e facilmente se estabilizam.
1: Sim,
0: a meio da tabela. Mas no caso também, como foi falado aqui, o caso do Marítimo é um caso diferente, não é?
1: Sim,
0: é um caso
1: Marítimo...
0: diferente. Porque a palavra de ordem é uma palavra que eu costumo utilizar muito, para mim é fundamental, que é a questão da estabilidade, não é? Quando existe estabilidade, fica tudo um bocadinho menos difícil. Não vou dizer que fica mais fácil, fica um bocadinho menos difícil. É sempre difícil. Com estabilidade é fundamental. Não sei se vamos ter essa estabilidade ou não. A própria alteração da equipa técnica, que eu também não vou comentar, como o Luís disse, bem, não, nem vamos comentar, acreditamos que a direção está a tomar uma decisão que é que considera a melhor para o clube, mas a bem ou a mal, até poderia ser um treinador que todos tinham adorado, que a direção adorou, mas que não conseguiu prender, como aconteceu no início da época, com a questão do Vítor Matos. A alteração da equipa técnica já é uma potencial agressão à estabilidade. Porque vem uma pessoa nova, que tem os seus métodos novos, pode não gostar tanto do jogador assim, pode não gostar tanto da equipa a jogar de uma determinada forma, que vem a jogar, por exemplo, com grande sucesso durante este ano. Portanto, é preciso combater esses potenciais focos de instabilidade, trazer rapidamente um treinador. O treinador é para nós, acho que é fundamental, é assim que eu penso, que seja muito bem adaptado à realidade do clube. Não podemos trazer quem está no mercado, claro que não vamos buscar quem não está no mercado, não é? Mas não pode ser o critério número um. O critério número um tem que ser uma adaptação clara e um reconhecer de haver uma sintonia com aquilo que é a filosofia do clube. O que é que o clube pretende? O que é que interessa? Que jogadores é que temos? Que jogadores é que queremos recuperar outra vez? Porque temos jogadores emprestados, não é? Temos madeirenses emprestados. Temos uma formação que, apesar de ter levado esta machadada em relação ao sub-19, continua com o sub-23. Queremos valorizar ou não? Portanto, os treinadores têm que estar super identificados com isso. Espero que seja o caso do Vítor. Aqui nos trocadilhos que costumamos fazer, não é mais um M, não é um treinador com M, mas é um Vítor, e o Vítor teve bastante sucesso no início da época. Portanto, se essas coisas funcionarem e tudo o que pretendemos é esse mesmo sucesso, mas acho que todos têm que estar preparados para aquilo que acho que o Luís disse e que todos já estamos, que é, isto não é a mesma coisa, não é? Até porque o Marítimo não é a primeira vez que está na Primeira Liga, é das poucas vezes que esteve na Segunda, portanto conhece o contexto da Primeira Liga, é muito mais difícil, vamos ter que saber gerir as dificuldades, gerir o insucesso, porque ele também vai aparecer, e portanto se tudo isso for conseguido, vai minimizar esta questão de poder haver alguma instabilidade, que é normal quando as equipas transitam de uma Segunda Liga para uma Primeira Liga.
1: Vamos ver, temos aí uma época pela frente que vai ser pronto. Vamos terminar o nosso programa por hoje. Agradecer a vossa presença. É sempre uma honra ter aqui profissionais como o Luís Alden ou o João Luís, ter aqui o Bernardo, que é uma pessoa que também conhece muito bem a realidade do Marítimo. E, senhores ouvintes, vamos nos despedir. Muito obrigado por terem estado connosco. Agradecer ao Paulo Madruga também, que esteve aqui na técnica. E até julho, se Deus quiser.
2: Obrigado.
3: Obrigado.
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1: Bem-vindos a mais um motor de busca, este que é o seu calendário vivo, na antena do posto emissor do Funchal. 2 de junho, mas do ano de 1953, Isabel II era coroada Rainha de Inglaterra, iniciando assim um dos reinados mais longos da história. No campo da saúde, lembramos que a estabilidade institucional contribui ela também para a segurança social e bem-estar coletivo das sociedades. No campo da cultura e da literatura, as coroações sempre inspiraram a música, a literatura e também a arte cerimonial. Como personalidade do dia, o destaque vai para o escritor inglês Thomas Hardy, que morreu neste mesmo dia. E já que falamos em coroações, a curiosidade do dia vai para a cerimónia da coroação de Isabel II. Foi a primeira coroação transmitida em canal aberto pela televisão. E o destaque musical do dia vai para Handel, com a sua música Zadok the Priest. E é com esta mesma música que o convidamos a voltar connosco também amanhã para mais um Motor de Busca.

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1: Lusitana Paixão, na onda média do posto emissor do Funchal.

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